0: Os amigos aqui no Deco Correia, obrigado aí a todos aí pela companhia, amigos.
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0: Boa noite aos nossos amigos do volante, rodando aí pelas rodovias estaduais, municipais, a você no seu caminhão, no seu poçante trabalhando, a você viajando aí no seu carango com a família, com os amigos. Ótima viagem a todos. Muita cautela, amigos. Ao viajar à noite, o perigo é dobrado. E lembre-se, alguém em casa espera você com muito amor e carinho. Você não está só, não. Você está na companhia do nosso Deus e em nossa companhia. A companhia da alegria e do amor, aqui na 96.7 FM, no show da noite. Vai e volte com Deus, amigos.

0: Vamos chegando aí de rapidinho, trazendo aí mais modões, porque no show da noite é assim, um modão vai, outro vem. Vamos chegando com o trio da Vitória, Guianinha Linda, tá indo lá pro meu amigo Tonhão do Deco, a minha professora Dona Reni, ótima noite para vocês. Em seguida, Rio Negro e os Sulimões, Orvalho da Saudade, aos amigos lá no bairro Maria de Lourdes, lá para o Marcílio e também para a Fátima, ótima noite para vocês, amigo. E por último, vou atender a minha amiga Anelci Canedo, lá no Pará, participando comigo aqui através do Zap, e é com ela que eu vou falar de atender. Ela pediu a música do Teodoro Sampaio, Quatro Cantos da Casa. Boa noite, amiga Nelci.
1: Oi, Zé Roberto, boa noite, tudo bem? Como é que tá aí, Silvana, tudo na paz? Eu tô falando aqui do Pará. Eu acabei de uma música com o Teodoro Sampaio, Os Quatro Cantos da Casa. Eu ofereço para minha sogra Terezinha, lá no Parque Anchieta, para minha filha Gisele, para o meu genro Guilherme, para os meus netos Isabel, Miguel, Davi, Lara, Luna, todos que estiverem ouvindo o seu programa, e para mim, mas o Valdinei, para a gente ouvir aqui, já vamos deitar e ouvindo o seu programa. Que nós deita cedo, que na roça, eu estou aqui no município de São Domingos do Araguaia, no Pará. Eu estou no meu sítio Sonho Verde, ouvindo aqui o programa. Muito bom deitar ouvindo vocês. Uma boa noite para você, fica com Deus, um abraço. Manda sempre um alô pra gente aí, que a gente tá sempre ouvindo o programa, viu?
0: Tá legal, Nelci. Uma boa noite para você, toda a família. Um abração aí a todos aí. E sempre eu vou dar um alôzinho aí para vocês aí no Pará. Obrigado aí pela companhia e pela participação. O modão é do Teodoro Sampaio, Quatro Cantos da Casa. Vamos lá, então, vamos chegando aí com o Trio da Vitória, Goiânia.

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8: A Argentina informou que não pretende adotar medidas de retaliação após o governo brasileiro reduzir o nível das relações diplomáticas entre os dois países. A declaração foi feita pelo ministro das Relações Exteriores, Pablo Quirno, um dia depois de o Itamaraty anunciar que o embaixador brasileiro permanecerá no Brasil, enquanto o presidente argentino Javier Milei manter ataques ao país. O governo argentino classificou a decisão brasileira como unilateral e afirmou que o Brasil age por motivações ideológicas. A crise diplomática se intensificou após Milei voltar a fazer ofensas ao presidente Luiz Inácio Lula da Silva, o que levou o governo brasileiro a endurecer sua posição nas relações entre os dois países.
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0: Bom, amigos, 21:23. Boa noite aos nossos amigos na região da Barrinha. Jurubatuba, Piracanjuba, Posse, Estrela, Serrinha, Aroeira. Obrigado aí a todos aí pelo rádio ligado, amigo.
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0: Tá aí o Thiago e o Tobias.

0: Bom, boa noite aos nossos amigos da construção civil. Aos pedreiros, carpinteiros, eletricistas, pintores, encanadores, serventes, enfim, todos aqueles que trabalham na construção civil. Se estiver no trabalho fazendo aquele biquinho extra, um ótimo trabalho a todos. Se já estiver aí no descanso, ao lado da família, ao lado dos amigos, ótimo descanso a todos. E fico feliz com a companhia de todos vocês, amigos.
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0: Vamos chegando aí com os gargantas de ouro do Brasil. Milionário e o José Rico. Cabecinha no ombro. O Dom Este está indo lá para a professora Catarina e de frente à saudosa Praça do Rosário. Boa noite, Catarina. Milionário José Rico, cabecinha no ombro, lá para Alda do Baú. Em seguida, o Tiãozinho e o Alessandro. Mais uma noite de amor. Aos amigos lá no bairro Pedrinhas, lá para o Romeu. Ô, Pato Velho, boa noite aí, Romeu. Lá para o Antônio Marula, a Dona Nair. Obrigado e a todos aí pela companhia. Zé Mineiro e Mirandinha, cenário do meu sertão. O Dom Este aí que está indo lá para o Surdeja, a esposa Fátima, aí na região da Santa Rita, no município de Vianópolis. Boa noite também para a nossa amiga Aneida Rodrigues, lá na fazenda Santa Rita, no município de Anápolis. Ela está lá ouvindo o nosso programa aqui, o Show da Noite. Quem mandou um recadinho para mim aqui foi a nossa amiga Rosenira Costa, lá em Juazeiro do Norte, Ceará. Ótima noite para vocês. Obrigadão aí pela companhia e tá indo modão aí para vocês. Vamos lá então, 21h26. Vamos começando aí com Milionário José Rico, cabecinha no ombro.

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amigos, 21h43. Boa noite aos nossos amigos da região do São Roque. Mato Grande, Água Branca de Baixo, Água Branca de Cima. João de Deus, Santa Rita do João de Deus, Boa Vista dos Macacos, Rio Vermelho e Guaridobal. Pra aí o Bob Robson com X Salada. E vamos chegando, trazendo aí mais modões. E logo após os modões, hoje é o seu aniversário. Hoje, quarta-feira, 5 de agosto do ano 2026. Vamos chegando aí com Lourenço Lourival, Anel de Noivado. Tá indo lá para o Célio, lá em Nova Fátima, região de Hidrolândia, Goiás. Boa noite para você, Célio. Em seguida, chegando o Goiano e o Paranaense. Duas pedras que se rolam. Aos amigos lá no São Sebastião, tá indo lá para o Anísio, toda a família, também lá para Vilma, o Pezão, para o professor Ismael do Som, ótima noite para vocês. E por último, vou atendendo ali o meu amigo Luiz Soares, lá na Praça Dom Bosco. Ele pediu a mãe do Chico Rei, o Paraná. Você não sabe amar. Está oferecendo aí para todos da Rua 32, para os seus irmãos e amigos, e para você também. Obrigado, ótimo trabalho. Obrigado, Luiz. Ótima noite para você, a Edma, aí na Praça Dom Bosco. Vamos lá, 15 minutos para as 22. Anel de Noivado, Lourenço Lourival.

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2: A água também influencia no desenvolvimento do rebanho?
3: Sim, Luciano, influencia muito. Não adianta o animal ter comida se ele não tiver água limpa e em quantidade suficiente. Então, quando falta água de qualidade, o consumo de um alimento, ele também diminui. E isso afeta o peso, a produção e a saúde do rebanho.
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é uma data toda especial para você. Nós estamos te abraçando e desejando muitos e muitos anos de vida. Muita paz, saúde, amor e felicidade.

Hoje, quarta-feira, 5 de agosto do ano 2026. A você que está colhendo mais uma rosa no jardim de sua existência, aceite os nossos parabéns. Que esta data se repita por muitos e muitos anos, cheio de muita paz, muito amor e muita saúde em seus lares. São os votos de toda a equipe da Rio Vermelho e aqui do Show da Noite. A oração de São Francisco de Assis, que dedicamos a todos os nossos aniversariantes, dedicamos a você que está enfermo, nos hospitais, em suas residências, aos presidiários, a todas as crianças do nosso imenso Brasil, a você que está passando dificuldades pela vida. Olha, amigos, não desesperem. Tenha fé no nosso Pai, no nosso Criador, e Deus abençoe a todos. Vamos à oração de São Francisco de Assis e, em seguida, a mensagem de aniversário de Simval e Dalmi. Senhor, fazei-me um instrumento de vossa paz. Onde houver ódio, que eu leve o amor. Onde houver ofensa, que eu leve o perdão. Onde houver discórdia, que eu leve a união. Onde houver dúvidas, que eu leve a fé. Onde houver erro, que eu leve a verdade. Onde houver desespero, que eu leve a esperança. Onde houver tristeza, que eu leve a alegria. Onde houver trevas, que eu leve a luz. Mestre, fazei com que eu procure mais consolar do que ser consolado, compreender do que ser compreendido, amar do que ser amado, pois é dando o que se recebe, é perdoando o que se é perdoado, e é morrendo que se vive para a vida eterna. Amém.

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0: Bom, amigos, vamos chegando e trazendo aí os dois últimos nodões sertanejos da noite. Já agradecendo a todos, a você que participou comigo direto ou indiretamente, o meu muito obrigado a todos vocês. Mas não desligue o rádio, não. Daqui a pouquinho eu volto. E volto para matar saudades e machucar os corações. Até a meia-noite. Com a Jovem Guarda, sucessos internacionais, MPB e muito mais. Tudo isto aqui, na sua Rio Vermelho. 96.7 FM. Vamos chegando aí com o Tião Carreiro e o Pardinho. Negrinho Parafuso. Vou atendendo o Bocão lá na cidade de Vianópolis. Boa noite, Bocão.
1: Boa noite, Zé Roberto. Aqui é o Bocão da Reciclagem, aqui de Vianópolis. Toca pra nós aí o Neguinho Parafuso. Eu acho que é assim mesmo a música. Toca aí pra nós. Oferecer pro Paulinho da Mola, Rogerinho da Bomba, seu beijo, Dona Fátima lá no Santa Rita. Boa noite a todos.
0: Ótima noite aí, Bocão. O Dom Este também tá indo lá para o Rogerinho Mecânico. Ô, Rogerinho, muito obrigado aí, tá? Também tava com saudade de vocês. Obrigadão aí pela companhia. E por último, chegando aí, outro modão bonito que é a música do Pio Parada Dura. Tempos que não voltam. Lá para Ailton Elias, da Inguapó, Goiás. Ouvindo aqui o nosso show da noite. Boa noite aí, Ailton Elias, e a todos em Guapó. E a todos em nossa companhia. Daqui a pouquinho eu volto com vocês.

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15: A crise política entre FIFA e UEFA ganhou mais um capítulo. Agora o presidente da UEFA, Alexander Seferin, tenta conseguir apoio dos principais clubes europeus para um possível boicote à próxima Copa do Mundo de Clubes. A estratégia é convencer Nasser Al-Khelaifi, presidente do PSG e da Associação de Clubes Europeus, que reúne mais de 850 equipes no continente. A conversa deve acontecer durante a Supercopa da UEFA, no dia 12 de agosto. O movimento é mais um desdobramento do conflito entre o UEFA e o presidente da FIFA, Gianni Infantino, que enfrenta a resistência de diversas entidades após a polêmica proposta de vender ações dos torneios da FIFA a investidores privados. Mesmo com a ideia tendo sido abandonada, a tensão nos bastidores do futebol internacional continua. Por aqui, Cido Gameiro, e a qualquer momento tem mais notícias do futebol internacional no Torcida Brasil.
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0: E agora, até a meia-noite, matando saudades e machucando corações, Jovem Guarda, MPB, Internacionais e muito mais, aqui.
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Olá, amigos da Rio Vermelho, eu de volta com vocês agora para matar saudades e machucar os corações até a meia-noite. Dia agora até a meia-noite, não é permitido tristeza e a alegria estará constante entre você e eu. Sabe por quê? Porque juntos navegaremos pelo mundo mágico da música recordação. Recordar, sem dúvida, é viver duas vezes. Portanto, vamos viver mais de uma vez, matando saudades e machucando os corações, que acontece na Suba Rio Vermelho, de segunda a sexta-feira, das 22h à meia-noite. Não tenha medo de ser feliz. Disque o 999-56-1155 e peça aquela canção. Aquela canção que você recorda o primeiro encontro, o primeiro aperto de mão, o primeiro abraço, o primeiro beijo, a primeira namorada. E juntos vamos recordar até a meia-noite.

E vamos começando este Matando Saudades, Machucando os Corações, nesta quarta-feira, 5 de agosto do ano 2026, 22 horas 29 minutos, trazendo as primeiras canções. Paulo Sérgio, Última Canção. Martinha, Eu Daria Minha Vida. E o Busquete, Mississippi. De 2 horas 29 minutos. E a Rio Vermelho já recorda com você.

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0: Bom, amigos, 15 minutos faltando agora para as 23 horas. Matando saudades e machucando os corações. Aqui, na 96.7 FM, Rio Vermelho de Silvânia. Vou com vocês até a meia-noite, tocando aqui as canções que foram sucesso ontem. Recordamos hoje com muita alegria. Canções que têm começo, meio e fim, e através delas viajamos no tempo. Procure não ler coisas desagradáveis e tristes, escândalos e desastres. Leia e pense somente o que é bom e puro, belo e verdadeiro. Afirme a si mesmo que esses são os únicos estados dignos de Deus e do homem. Não converse sobre suas doenças, dificuldades ou pobreza. Quanto mais falar nisso, mais as agravará. Conserve apenas sobre fartura e saúde, e viva com entusiasmo e alegria. Só assim você conseguirá viver uma vida melhor, uma vida maravilhosa. Sem lamentar, sempre agradecer. Uma boa noite a você que está aí no trabalho, um ótimo trabalho. A você que está aí no descanso, ótimo descanso a todos. Olha, fico feliz com a companhia de todos vocês, amigos. Se quiser participar comigo, o tradicional agora é o 999-56-1155. Ali no zap também, você pode pedir aquela canção que você gostaria de ouvir de novo. Tô aqui para atender a todos, com muita alegria, até a meia-noite. Vamos chegando aí com mais canções, aqui no nosso Matando Saudades e Machucando os Corações. Vamos chegando aí com Francilande, saudoso brasileiro Francilande. Diga pra mim, tá indo lá para o Chãozinho Murilo, bairro Pedrinhas. Em seguida, uma saudade muito boa de se recordar, saudoso Aguinaldo Timóteo, uma casa do sol nascente. Tá indo lá pro amigo Rogerinho Mecânico, ele mandou uma mensagem aqui pra mim aqui, vamos ver o que o Rogerinho Mecânico tá falando aqui. Boa noite aí, Rogerinho Mecânico.
1: Boa noite, Zé Roberto, rapaz, você some, cabelo da peste, cabeceiro. Tô com o carro, menino, aqui. Tá de fé, você, menino. Você me lembra esse problema, beleza?
0: Tá legal, Rogerinho Mecânico. É, tava de férias, né, descansando vocês. Agora, graças a Deus, de volta. Tô aqui. Ótima noite, obrigadão aí pela companhia. A Casa do Sol Nascente também, lá para os nossos amigos do bairro Pedrinhas, lá para Nilvânia Gentil, toda a família. O toque internacional do ano de 80, Sexef ou Suzy, o atendendo o amigo Aparecido Franco, lá na cidade de Vianópolis. Ei, Aparecido, muito obrigado aí, viu, amigo, pela companhia. Também senti muita falta de vocês, tá? Muito obrigado aí pela companhia. Tá indo aí pra você viver e reviver. Recordar é viver duas vezes. Vamos lá, 12 minutos, soltando para as 23 horas. E a Rio Vermelho vai recordando com você.

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Bom, amigos, 23 horas, 2 minutos, aqui na 96.7 FM, Rio Vermelho de Silvânia, e o show da noite, no show da noite, o Matando Saudades e Machucando os Corações. Aí, recordando a garotinha, na época, Lica Costa, e Belívelo. Eu acredito no amor. Uma boa noite aos nossos amigos aqui na Coronel Vicente Miguel, Aprisa de Souza, 24 de outubro, Senador Canido, Santo Antônio, Rua Anhanguera, Henrique Silva, Couto Magalhães. Ótima noite a todos vocês. Ótima noite também a você que já está aí deitadinho aí, descansando, acompanhando aqui o nosso show da noite. Ótimo descanso a todos, obrigado pela companhia. Amanhã outro dia, né? Vai outro dia, se Deus quiser. E com um novo dia, o dia vem exigindo muito trabalho de todos nós. O trabalho é muito importante na vida de todo ser humano. Vamos chegando aí com mais canções, chegando aí saudoso AGP, Deixa Eu Te Amar, canção do AGP, que tá indo aos amigos na cidade de Vianópolis, tá indo lá para Geovânio Antônio, Silvestre Heitor. Ótima noite para vocês, amigos. Em seguida, Moraes Moreira. Vamos recordando esse grande sucesso do Moraes Moreira, Sintonia. Indo lá para o amigo, colega de trabalho, Luciano Silva. Ô, Luciano, para você recordar, viu? Tá indo para você e toda a família aí na Henrique Silva. O toque internacional do saudoso brasileiro Thierry Winter e o Love, nosso sonho de amor, toque internacional, que está indo lá para o Acrísio Rufino, bairro Nossa Senhora de Fátima. Vamos lá, 23 horas, 4 minutos, a Rio Vermelho recorda com você.

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Com amigos, 23 horas, 20 minutos, matando saudades e machucando os corações. Boa noite aos nossos amigos, trabalhando aí na noite, nas padarias, panificadoras, com a mão na massa, fabricando aí o pãozinho, a rosquinha, as quitandas, para o café da manhã de todos nós. Ótima noite, ótimo trabalho. E as canções seguintes mando a todos vocês, amigos. Boa noite aos amigos lá no setor Anhanguera, setor IP, Sênica Lobo, Beira Lago, São Judas Tadeu, setor Bonfim, bairro Baú. Obrigado pela companhia. Uma boa noite também às nossas amigas fabricantes, pessoas que trabalham com salgados, quitandeiras, né? Ótima noite para vocês, as nossas amigas costureiras trabalhando também. Obrigado aí pela companhia. Vamos chegando aí com o Raul Seixas, saudoso Raul Seixas, Raulzito, como queiram, Tente Outra Vez. Tá indo lá para o Luiz Carlos, a esposa Simone, lá na cidade Aparecida de Goiânia. Boa noite para vocês. Em seguida, essa daí é para você que gosta aí das canções do Capital Inicial. Primeiros Erros, para você realmente gosta aí do Capital Inicial, em nossa companhia, e o Salvatore Adamo, Semavie. Toque Internacional, música francesa que está indo aos amigos lá na região do Piracanjua. Boa noite lá para o Milton, o Selmito, ótima noite para vocês. Vamos lá, 23 horas, 22 minutos. E a Rio Vermelho vai recordando com você.

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5: O Vaticano anunciou que o Papa Leão XIV fará sua primeira viagem à América Latina como pontífice entre os dias 6 e 17 de novembro. O roteiro inclui visitas ao Uruguai, Argentina e ao Peru, mas o Brasil ficou fora da agenda. No Uruguai, o Papa passará por Montevidéu, Paysandu e Flórida. Na Argentina, visitará Buenos Aires, Córdoba e Luján. Já no Peru, estará em Lima, Chiclayo, Cusco e Pucallpa. Segundo o Vaticano, a viagem faz parte da jornada apostólica do pontífice, que viveu por duas décadas no Peru antes de assumir o comando da Igreja Católica.
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Bom, amigos, 23 horas, 36 minutos. Boa noite aos nossos amigos trabalhando aí na noite. São os nossos anjos da guarda, da Polícia Civil, Polícia Militar, Corpo de Bombeiros, da SAMU, aos médicos, enfermeiras, aos motoristas das ambulâncias, transportando pacientes, ajudando a salvar vidas. Ótima noite, fiquem todos com Deus, amigo. Vamos chegando aí de rapidinho com mais canções. Vamos chegando agora com a Carmen Silva. Adeus, solidão. Tá indo lá para os amigos em Alfenas, Minas Gerais. Lá para o Adelino Goiano, Dona Maria Vicentina, toda a família. Ótima noite para vocês. Em seguida, chegando o grande Zé Ramalho, Negro Amor. Lá para o Elvésio, Maria Alcântara, né, Dom Bosco. Do Zé Ramalho, Negro Amor, aos amigos lá no São Sebastião, lá para o amigo DJ Jacaré, Dona Marli. Ótima noite para vocês. O toque internacional é do Bidiz. Eu vou atender os meus amigos lá em São Paulo, capital. Boa noite, Zé Roberto. Aqui o Eduardo e Rodrigo de São Paulo. Ficamos muito felizes com a sua volta das férias. É, estava fazendo falta. Muito sucesso, muita saúde aí para você. Obrigado. Amém para todos nós, viu? Eduardo aí, o Rodrigo. É, olha, a música que vocês pediram aqui do Bidiz, infelizmente eu não tenho ela aqui hoje, mas já anotei aqui e vou pedir o pessoal aí para colocar aqui na pasta para mim aqui, do Toque Internacional. Na próxima oportunidade, com certeza, irei atender vocês com essa canção, tá legal? Muito obrigado aí pela companhia. Ótima noite para vocês e fico feliz da vida também com a companhia de todos vocês aí em São Paulo, capital, Rodrigo e Eduardo. Vamos lá, então vamos chegar à música do Bee Gees, Star at Gel, toque internacional, que marcou muito. Vamos lá, 23 horas 39 minutos e a Rio Vermelho recorda com você.

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amigos, vamos chegando, trazendo as últimas canções da noite e já despedindo de todos vocês, agradecendo primeiramente ao Pai por mais um dia de vida, por mais um dia de trabalho. Obrigado, meu Pai. Agradecendo a todos, a você que participou comigo, direto ou indiretamente, o meu muito obrigado a todos vocês. Olha, que vocês tenham um ótimo final de noite, muita paz, muito amor, muita saúde em seus lares. E já o convido para amanhã a partir das 20 horas para mais um show da noite aqui na Suba Rio Vermelho. Fiquem todos com Deus, com Ele também estou indo, e até amanhã, se Deus quiser. Graças a Ele, a vida continua. Vamos chegando aí com grande raça negra. Preciso desse amor. Ah, para uma colega de trabalho, de férias, Nivaldo Fernandes, o Mano Nelson, toda a família, bairro Pedrinhas. Em seguida, Moacir Franco, querida. Tá para Kátia Breno, o Orival, ainda Dom Bosco. E o Sheridan. E o You Love Me, Você Me Ama. Rock Internacional, que tá indo aos amigos lá no bairro Pedrinhas. O bairro Pedrinhas, lá para Lúcia Barroso, Luiz, toda a família. Olha, as canções finais. A todos em nossa companhia. Tchau, tchau a todos. E fiquem todos com Deus, amigos.

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Maria Santíssima, que em vossa imagem milagrosa de Aparecida espalhais inúmeros benefícios sobre o Brasil. Eu, embora indigno de pertencer ao número dos vossos servos, mas desejando participar dos benefícios da vossa misericórdia, prostrado a vossos pés, consagro-vos o entendimento, para que sempre pense no amor que mereceis. Consagro-vos a língua, para que sempre vos louve e propague a vossa devoção. Consagro-vos o coração, para que depois de Deus vos ame sobre todas as coisas. Recebei-nos, ó Rainha incomparável, no ditoso número dos vossos servos. Acolhei-nos debaixo da vossa proteção. Socorrei-nos em nossas necessidades espirituais e temporais, e sobretudo na hora da nossa morte. Abençoai-nos, ó Mãe Celestial, e com vossa poderosa intercessão, fortalecei-nos em nossa fraqueza, a fim de que, servindo-vos fielmente nesta vida, possamos louvar-vos, amar-vos e render-vos graças no céu por toda a eternidade.

pela intercessão de Nossa Senhora Aparecida, Rainha e Padroeira do Brasil, a bênção de Deus Onipotente, Pai, Filho e Espírito Santo, desça sobre vós e permaneça sempre. Amém.

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3: Excelente noite pra você. E agora, no seu ritmo, no nosso ritmo, começa o No Ritmo do Amor. Aqui você pode pedir a sua música, mandar um beijo pra quem você gosta, me contar a sua história de amor. Para participar, 3499-136-2203. E se a gente ainda não se conhece, eu sou a Ana Paula Barros. A música que foi tema do filme Top Gun Maverick com Tom Cruise, pra começar o No Ritmo do Amor. Hold my hand.

aqui na programação do Duran Duran, Come Undone. E aqui no WhatsApp, um beijo para Nicole Santos. Ana, mande um beijo para o Alberto, o meu namorado. Ele trabalha como entregador e eu fico esperando ele chegar em casa para eu dormir. Nicole, uma ótima noite para você. Logo, logo ele chega. Beijo também para a Angélica e ela manda um beijão para o Daniel, o seu marido há 5 anos. Muitas alegrias para vocês. E a Flávia Antunes também está curtindo a gente. Um beijo, Flavinha. Muito obrigada pela sua participação e logo, logo eu toco a Whitney Houston. Ela já está programada.

0: Alex Warren para encerrar a sequência com Ordinary. Já já eu volto para te fazer companhia nesta quinta.
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0: Aqui no Ritmo do Amor, você é muito bem-vindo e pode participar a hora que você quiser. O nosso WhatsApp é o 3499-136-2203. Eu começo a sequência com ela, uma das vozes mais famosas do mundo, Whitney Houston, All at Once.

Falling for You com Coco Lay. Antes, Roupa Nova Tímida. Um beijão para o PM Oliveira, um beijo também para o Marcelo, final do telefone 5644. E o Samuel, gostaria de ouvir a Roberta Campos. E eu já salvei o seu pedido, Samuel. Muito obrigada pela sua participação. Um dos maiores hits nacionais dos anos 80, A Cruz e a Espada, RPM.

0: Para encerrar a sequência, Gracie Abrams, That's So True. Depois do intervalo, eu volto com a sua história de amor. Não saia daí.
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0: Hoje é dia de conhecer mais uma história de amor. E a próxima pode ser a sua. Participe no WhatsApp no 3499-136-2203. Hoje vamos conhecer a história da Rose Maria Campos. Ana, minha história de paixão. Paixão por uma pessoa que vivi de uma forma muito intensa e por pouco tempo. Não fomos casados ou vivemos juntos a todo instante, mas sempre tivemos uma conexão fora do normal, que começou em uma roda de amigos. Todos juravam que ficaríamos juntos para sempre. Ficamos, mas não como eles pensaram. O desejo de um pelo outro sempre foi enorme e acho até que muito carnal, mas não ao ponto de casarmos ou construirmos uma família. Eu não queria casar, ele queria filhos, eu não. Hoje, essa pessoa não faz parte da minha vida e ela já está casada e tem 4 filhos e eu continuo curtindo a vida adoidado. A música que eu gostaria de ouvir no seu programa é Kiss and Say Goodbye, The Manhattans. E essa, com certeza, é um dos maiores clássicos românticos dos anos 70. Obrigada pela sua participação.
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artista completa, Alicia Keys, aqui no Ritmo do Amor, Girl on Fire. Um beijo para Suelen, final do telefone 4099. Adelina também está curtindo a gente. Aninha, adoro seu programa. Parabéns e bom trabalho. Muito obrigada, Adelina. Um beijo carinhoso para você.

0: Hora do intervalo, hora de encerrar a sequência com Pink e Chris Stapleton, Love Me Anyway. Já já eu volto com o Bryan Adams, Straight From The Heart.
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0: Tem algo novo que você deseja realizar. E talvez você esteja com medo, mas você só está com medo porque é exatamente algo novo. Não porque você não é capaz, porque capaz todos nós somos. Basta tentarmos, colocarmos a mão na massa. Vai lá, você consegue. Ele a gente conhece, Bryan Adams, Straight From The Heart. Aproveite a sua noite.

Fábio Júnior, esqueça. E um beijo para o Robson Santana. Um beijo também para a Carolina Santos. Ela manda um beijão para o seu chefe, o José Eduardo. Obrigada pela participação de vocês. E a Raquel também participa e ela escreveu: Aninha, estou na estrada, indo viajar, curtindo demais a sua programação. Boa viagem, queridona.

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3: Aê, Brasil! Hoje é pré-sexta, finalmente, hein? Quinta-feira, final de semana tá perto, bora lá, o Brasil tá no carinho da audiência, aqui é Rodrigo Campos, dentro do seu radinho, tá começando o Top Tunes. Hoje eu vou tocar jeito, moleque pichote, gente!

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3: Cadê as moreiras aí?

Sabrina Carpenter, Espresso. Gente, a influenciadora Carol Peixinho abriu o jogo sobre os planos, né, de casamento com o cantor Thiaguinho e revelou que o casal já está pensando nos detalhes dessa nova fase. Ela contou que a rotina dos dois é bem corrida por causa dos shows e compromissos, mas que eles sempre dão um jeitinho de ficar junto e manter o relacionamento firme e forte. 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

0: Tiaguinho. Me chama do que quiser. Peraí que eu já volto com o Natan e Léo Foguete. Pré-sexta, hein, turma? Segura aí que eu já venho. 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
0: Tamo de volta, bom demais. Valeu aí pelo carinho, pela audiência. O Brasil tá no carinho da audiência. Agora tem Natan e Léo Foguete. Boa quinta-feira aqui no Top Tunes. É nóis, hein? Aqui é Rodrigo Campos.

se encontra. Troco de nome? Gente, Lauana Prado acaba de encerrar sua maratona de shows e já está focada nos próximos passos da carreira. Bom, na reta final da gravidez, Lauana vai aproveitar uma breve pausa dos palcos para dar os toques finais e repreparar, né? E repreparar é ser novidade, né? E preparar o lançamento do seu mais novo álbum. Bom, a ideia é usar esse descanso da rotina corrida de viagem para cuidar de cada detalhe do projeto com bastante calma.

0: se abram. That's so true. Fechou o Top Tunes desta pré-sexta. Eu sou Rodrigo Campos. Beijo, hein? Juiz, qualquer coisa me chama. Eu volto amanhã.
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2: Oi, oi, gente, eu sou a Flávia Becker, chegando por aqui o Mais Brasil, esse programa que toca muito sertanejo, muito pagode, tudo que toca no nosso Brasilzão é sucesso, você pode ouvir por aqui. E a gente começa hoje com o Gustavo Mioto e a Ana Castela, Fronteira. Música.

0: Vazona, Braquiara, Hugo e Guilherme, bom demais curtir esse somzão por aqui. Eu vou pro intervalo, mas daqui a pouquinho tem mais música pra você. Olha só, tem o Zé Neto e o Cristiano, tem a Mari Fernandes com a Lauana, tem Zé Rodolfo, Marília Mendonça e muito mais. Não sai daí não, que é rapidinho.
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0: Tô de volta com o Mais Mais Brasil, boa quinta-feira. E pode aumentar o som porque agora tem Zé Neto e Cristiano com Barulho do Foguete.

Sua nossa eterna rainha. Agora eu quero falar da dupla Thiago e Samuel, que lançou nova música de trabalho chamada Agora Tô Solteiro. É, faz parte aí do novo DVD Ao Vivo em São Paulo, e o hit promete agitar as rádios, viu? E também o público sertanejo, com aquele ritmo bem animado, é a cara das baladinhas e da curtição de quem tá na pista. A gente ouve Thiago e Samuel por aqui com a Simone Mendes, Amor Diferente.

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2: 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Mas manda o que tá no seu coração.
3: Porque se fosse eu falaria mais ou menos assim.
4: Ei, boa noite. Antes de te bloquear, eu só vim te dizer que...

0: larica de você, Glória Groove e Menos é Mais. Essa combinação que deu muito certo, né? E assim a gente fecha hoje mais Brasil dessa quinta-feira. Amanhã, sexta-feira, te espero por aqui. Muito obrigada pela sua audiência. Tchau, tchau. Até amanhã, hein?
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quinta-feira. Eu sou o Luciano Leão, a partir de agora é saudade marcando presença, é o pé no barro, o resgate do clássico sertanejo pra você. Hoje, não sei se você sabe, hoje dia 28 de maio, é o Dia Internacional da Saúde da Mulher. Você, mulher, tem feito todos os exames, acompanhamentos médicos, tem se prevenido? Pois é, né? Vamos cuidar da saúde, hein, mulherada? Olha, vai ter hoje Munhoz e Mariano, vai ter Eduardo Costa, sabe quem é que começa? Uma romântica pra você, matando saudades com uma do Leonardo.

0: comecinho do Pé no Barro é sempre sensacional, né? Você relembra, saber que tá apenas começando, você vai relembrar muita coisa boa ainda hoje. Vai ter Bruno e Marrone, Taíme e Thiago. Não sai não, hein? Pé
1: no Barro. 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
16: Vamos que a coisa continua boa. Sabe quem vem agora? Christian e Ralph.

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Olha, olha, em Silvânia, agora 5:07. Bom dia, família sertaneja, bom dia, Goiás, bom dia, Brasil. Estamos começando mais uma edição do Encontro com os Amigos, nessa manhã de quinta-feira, 6 de agosto do ano 2026, está no ar mais uma edição do Encontro com os Amigos até às 7:10, nessa manhã de quinta-feira, manhã fria em Silvânia. Bom dia para você que já acordou, bom dia para você que está acordando agora, bom dia para os amigos madrugadores sempre nos ouvindo todas as manhãs. Bom dia! Bom dia para os amigos aí no curral, tirando leite nessa manhã de quinta-feira. Bom dia também para os amigos aí na ordenha. Bom dia para os amigos garis, aí pelas ruas da cidade, aos amigos do caminhão coletor de lixo, sempre nos ouvindo todas as manhãs. Bom dia! Bom dia para os motoristas das vans escolares, aos motoristas dos ônibus escolares. Bom dia! Bom dia para a turma boa aí da garagem e da prefeitura. Pessoal que acorda de madrugada, estão aí preparando para ir para o trabalho, na sintonia. Bom dia! Bom dia também para os amigos da saúde, sempre indo para Goiânia e para outras cidades aí na sintonia. Bom dia! Bom dia para os amigos aí no Hospital Nosso Senhor do Bonfim, aos amigos das panificadoras, cerâmicas, olarias. Bom dia para os amigos taxistas. Bom dia para os amigos aí do Corpo de Bombeiros. Bom dia também para os amigos aí da Polícia Militar. Pessoa que trabalha aí está sempre nos ouvindo. Bom dia. 5:08. Bom dia para os amigos taxistas que já estão aí na luta. Bom dia para os amigos caminhoneiros. Alô, motorista. Alô, caminhoneiros. Bom dia. Olha a hora em Silvânia, 5:09 agora. Bom dia.

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0: Olha a hora em Silvânia, conferindo 5 horas e 10 minutos em Silvânia. Bom dia.

Conferindo a hora certa em Silvânia, 5 horas e 10 minutos. A gente começa com Praião e Prainha aqui no encontro com os amigos Igrejinha da Serra. Bom dia.

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0: Olha a hora em Silvânia, agora 5 horas e 18 minutos em Silvânia. Bom dia, bom dia.
1: Bom dia.
0: Conferindo a hora certa em Silvânia, 5 horas e 18 minutos.
2: Bom dia.
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0: Olha a hora em Silvânia, agora 5 horas e 28 minutos. Bom dia para você na sintonia do Encontro com os Amigos dessa manhã de quinta-feira. Bom dia. Bom dia para você que já acordou. Bom dia para você que está acordando agora. Bom dia para os amigos madrugadores sempre nos ouvindo todas as manhãs. Bom dia. Bom dia para o amigo Cláudio Codor, na esposa Bruna Melo e o mestre dos magos aí na Fazenda Estrela. Bom dia para o amigo Darcy Dualho. Alô, alô, meu grande amigo Darcy Dualho, bom dia. Bom dia também para o amigo Gordinho aí na Fazenda Olaria. Alô, Gordinho, bom dia. Bom dia para o amigo Júnior. Também para o amigo Silvino, popular Coijá. Bom dia para o amigo Chiquinho do Deco, aí na chácara, próximo ao bairro São Sebastião, na sintonia. Bom dia para a amiga Rita Amélia, o esposo Tom Japão e toda a família aí na Fazenda Sombra, né? Já acordou, já está aí passando aquele cafezinho na sintonia aqui do nosso Encontro com os Amigos. Bom dia também para o amigo Afonso, da Maria Tereza, lá no Recanto da Natureza, o Manezinho da Saniágua, a esposa Selma e toda a família aí na Fazenda Lages, também o amigo Zé Tiago e a esposa Claudete, aí na Fazenda também, na sintonia. Bom dia. Bom dia para o amigo Regis, a esposa Marina e toda a família aí na Fazenda Ponte Alta, a Ana Maria do Nascimento e o Tiagão Berranteiro e toda a família aí na Fazenda Rio dos Bois. Bom dia.
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0: Bom dia para
19: o
0: amigo João Copão aí na Fazenda São João, município de Vianópolis, também está nos ouvindo. Bom dia para o amigo Alisson Vitor, né? E o nosso amigo Sandoval, né? O cantor Sandoval aí em Gameleira de Goiás, na sintonia. Bom dia. Bom dia também para a amiga Iraides e o esposo Sanches aí na Fazenda Água Branca. Bom dia. 5 horas e 31 minutos em Silvânia, 5h31. Bom dia. Aô, moda.

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18: Olha a hora em Silvânia, agora 5:48. É o seu, nosso encontro com os amigos até às 7:10 nessa manhã de quinta-feira. Bom dia. Bom dia para você que hoje está fazendo aniversário, completando aí mais um ano de vida. Parabéns, felicidades e que essa data repita por muitos e muitos anos. Bom dia. Manda bom dia pro amigo Valdeci do João de Barro, Valdeci taxista, na sintonia aqui do nosso encontro com os amigos. Bom dia, bom trabalho aí, uma ótima quinta-feira. Bom dia pro amigo Lirinho, alô Lirinho, bom dia pra você. Bom dia pro amigo Gato Seco aí na panificadora Vitor, no bairro das Pedrinhas. Também o nosso amigo Fernando Leiteiro e o Vitor Gabriel. Fernando Leiteiro agora tá trabalhando aqui em Silvânia mesmo, na cidade, né? É, não tá lá na chácara, Piracanjuba não, né? Jurubatuba não, agora tá em Silvânia, mas tá trabalhando aí na entrega do leite normalmente. Alô, Fernando Leiteiro, bom trabalho pra você, obrigado pelo carinho, pela audiência. Bom dia pro amigo Milho Pan, alô meu amigo Milho Pan, já acordou, já tá aí nos ouvindo, bom dia, obrigado aí, viu, pelo carinho, pela audiência. É o José Júnior, né? O José Júnior também está aí nos ouvindo. O amigo Alisson Vitor já está passando por aqui. Bom dia.
19: Alisson Vitor, mais uma vez, meu amigão, participando aqui do encontro com os amigos. Estou aqui pegado, aqui, me sacando aqui um carvão aqui, desde as 3 da manhã. Sacando um carvãozinho aqui, até poder se salvar alguma coisa, né? Do café. E pegado aqui. Agora eu liguei meu radinho aqui. Vim aqui no Encontro com os Amigos. Falou, meu amigo. Tá bom. Dá pra um Barreirito pra nós aí. Aí escutar aí um Barreirito. Zandurinha, não sei se você já tocou. Né? Dá pra um Barreirito aí pra nós. Zandurinha, voltaram. Eu tô aqui pegado aqui, sacando um carvão aqui. Daqui a pouquinho, mais tarde um pouco. Ia tentar arrumar um cafezinho. Subir lá pro Setor Sul. Pra tomar uma massa mais um dia, hein? E que Deus abençoe todos nós, Deus abençoe você, uma boa quinta-feira, um bom dia, em nome de Jesus, um dia abençoado, meu irmão. Valeu, fico com Deus, um abraço.
18: Valeu, meu grande amigo Alisson Vitor, né, trabalhando aí, ensacando o carvão, né, beleza, bom trabalho para você, né, acordou cedo hoje, Deus dá 3 horas da manhã, tá aí trabalhando no rala, o nosso amigo Alisson Vitor. Daqui a pouquinho eu vou tocar o modão com o Barreirito, as andorinhas, para você aí, viu? Aliás, é trio Parada Dura, né? As andorinhas. Daqui a pouquinho a gente vai tocar para vocês. Olha, a amiga Rita Amélia pediu Pedro Bento e Zé da Estrada, Ser Estrela da Lua. Depois a gente toca Canarinho do Peito Amarelo aqui no Encontro com os Amigos. Bom dia. Agora faltando 8 minutos para 6 horas da manhã. Bom dia.

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19: Olha a hora em Silvânia, agora às 6:07. Bom dia.
20: O Verbo de Deus se fez carne e habitou entre nós. Ave Maria, cheia de graça, o Senhor é convosco. Bendita sois vós entre as mulheres e bendito é o fruto do vosso ventre, Jesus. Santa Maria, Mãe de Deus, rogai por nós, pecadores, agora e na hora de nossa morte. Amém.

0: Eu pensei que as coisas do mundo não iriam me derrubar. O orgulho tomou conta do meu ser.
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0: por nosso Pai nos ama. Por isso, mais uma vez, meditando e cantando.
1: Quem ama, canta.
0: E quem canta, reza duas vezes.

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1: O presidente dos Estados Unidos, Donald Trump, voltou a cobrar às petroleiras uma redução no preço da gasolina, após a alta provocada pela escalada de conflito no Oriente Médio. Segundo o governo americano, o preço médio do combustível está cerca de 30% acima do registrado há um ano, refletindo a valorização do petróleo no mercado internacional. Trump criticou os lucros das grandes empresas do setor e afirmou que os consumidores não devem pagar a conta do aumento dos preços. Especialistas, porém, lembram que a gasolina dos Estados Unidos continua fortemente influenciada pelas cotações internacionais do petróleo, o que limita a capacidade do governo de reduzir os preços no curto prazo.
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3: Olha, ora em Silvane, agora 6:14. Vamos seguindo com o nosso encontro com os amigos até às 7:10. Daqui a pouquinho, às 7:10, tem a resenha matinal para você ficar bem informado nessa manhã de quinta-feira. Bom dia!
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3: Olha, vamos trazendo mais moda boa e o amigo Gordinho tá passando por aqui, bom dia.
5: Bom dia, Jacaré, aqui é o Gordinho da Fazenda Olaria, manda a Valéria Barbo aqui pra me escutar. E para meu amigo Tatinho Cabeça Branca, que hoje ele tá meio triste, o Fluminense dele levou uma piaba do Vasco da Gama. Para o Gilberto Fernandes e para o Codorne, o Juliano, lá na Fazenda Estrela, tirando leite. E para todos os tiradores de leite aí para nós, a Valerinha aí, Jacaré.
3: Tá certo, meu grande amigo Gordinho, aí na Fazenda Olaria, tá aí nos ouvindo. Bom dia, obrigado aí pelo carinho, pela audiência. E agora sim eu vou atender o meu grande amigo Alisson Vitor, pediu aí, né? As andorinhas com o trio Parada Dura. A gente toca aqui no encontro com os amigos. Bom dia.

Olha a hora em Silvânia, agora 6:18. As Andorinhas com o trio Parada Dura, você conferiu aqui no encontro com os amigos. E a amiga Rosita Soares está por aqui, né, trabalhando, ralando nessa manhã de quinta-feira aqui na rádio. E ela acordou, né, com essa música aqui na cabeça, viu, do Zezé de Camargo e Luciano, Indiferença. Faz tempo que a gente não toca essa aqui, né, Rosita? É. Faz anos e anos que a gente não ouve essa canção aqui na Rio Vermelho. Vamos tocar agora, viu? Abração também pro amigo Elton Bolt. Alô, Elton Bolt, já acordou, já tá aí nos ouvindo. E a garrafinha de café, Elton Bolt? O Elton Bolt tem uma garrafinha de café daquelas vermelhinha pequenininha. Ele carrega para onde vai, né? E toma aquele cafezinho quentinho, tá certo, né? É isso aí, meu grande amigo Elton Bolt. E também o amigo Paulinho Bozó, já mandou bom dia aqui no meu zap, né? Já tá aí nos ouvindo. Paulinho Bozó, esse modão vai para você também, viu? Vai para todos aí na sintonia. Zezé de Camargo e Luciano. 6:19 em Silvânia. Essa é para matar a saudade. O Tizio, chora não, viu, Tizio? Bom dia.

0: esse Mirosbacan, hein, Lucita? Vou te falar, não é brincadeira, não. Ei, Mirosbar, hein? Zezé de Camargo e Luciano. E diferença, você conferiu aqui no Encontro com os Amigos. Essa aí é da parteleira de cima lá. Ei, essa é boa demais.
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7: Olha a hora em Silvânia, agora 6:33. Bom dia para você na sintonia do Encontro com os Amigos dessa manhã de quinta-feira. Bom dia! Deixa eu mandar bom dia pro amigo Ferrinho aí na Chácara Batatá. Alô, Ferrinho, o Jean, o Valdo, né? O popular Pardal e também o amigo Lúcio, né? Sempre nos ouvindo todas as manhãs. Bom dia! O amigo Cláudio Codorna, a esposa Bruna Melo aí na Fazenda Estrela, na sintonia, bom dia. 6:34, 6:34, tem Chitãozinho e Chororó, Estrada, essa é linda demais, bom dia. 6:35.

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2: Olha a hora em Silvânia, agora 6:38, bom dia.

0: Olha a hora, hein, Silvane? Agora 6h41. Bom dia, 6h41 em Silvânia. Ter a sua amizade aqui no Encontro com os Amigos. Bom dia!
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6: 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Nós tá em frente ao estádio Jonas Duarte, em Anápolis, hein?
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7: Olha a hora em Silvânia, agora 6:51. Bom dia para você na sintonia do Encontro com os Amigos dessa manhã de quinta-feira. Bom dia. Daqui a pouquinho, às 7:10, tem a resenha matinal para você ficar bem informado. Essa manhã de quinta-feira, agora tem Jean e Giovanni. Essa é para matar a saudade aqui no Encontro com os Amigos. Amigo seu, Jean e Giovanni.

Nada demais. Jean Giovanni, você conferiu aqui no encontro com os amigos. Amigo seu, deixa eu mandar bom dia pra amiga Fátima do Pastel. Tá lá ligadinha aqui no nosso encontro com os amigos. Bom dia pra você, Fátima. Obrigado aí pelo carinho, pela audiência. Tá sempre ligadinha aqui no nosso encontro com os amigos. Bom dia. Agora faltando 4 minutos para 7. Bom dia.

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2: Olha a hora em Silvânia, agora às 7:08, final de programa. Tô indo nessa, tá vindo aí a resenha matinal. Para você ficar bem informado, a gente volta 1 da tarde no Conexão Rio Vermelho. Um abraço, fique todos com Deus e até lá. Tchau.

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2: A água também influencia no desenvolvimento do rebanho?
3: Sim, Luciano, influencia muito. Não adianta o animal ter comida se ele não tiver água limpa e em quantidade suficiente. Então, quando falta água de qualidade, o consumo de um alimento, ele também diminui. E isso afeta o peso, a produção e a saúde do rebanho.
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2: Estamos começando mais uma resenha matinal, são 7h17. Hoje é quinta-feira, dia 6 de agosto. Amanhã tem o sorteio do Grupo Gênese no Giro da Notícia. Você que tem o cartão Gênese Benefício, você pode concorrer amanhã a R$ 1.200. E também faça o seu cartão, porque a grande vantagem são descontos reais em exames e consultas. 6 de agosto, quinta-feira, está começando a resenha matinal desta manhã. Edmar, bom dia.
3: Bom dia, Célio. Bom dia, Nilson. Bom dia aos nossos ouvintes da resenha matinal.
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4: A quinta-feira será de calor e baixa umidade em grande parte do Centro-Oeste. Em Goiás, Mato Grosso e Distrito Federal, o tempo permanece mais firme, com muitas nuvens e períodos de sol. As temperaturas variam entre 16 graus em Brasília e 35 graus em Cuiabá. As informações são do Instituto Nacional de Meteorologia. Sofia Muniz, o tempo e a temperatura.
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2: Hoje, Edmar Oliveira, temos aí o resultado da Quina.
3: No concurso 7.084 da Quina, os números sorteados foram 17... 22, 36, 54 e os 63. Repetindo os números 17, 22, 36, 54 e os 63. Ninguém acertou as 5 dezenas e o prêmio está acumulado em R$ 10 milhões. A quadra saiu para 90 ganhadores e cada um recebe R$ 4.260,83. O terno saiu para 4.146 acertadores, cada um recebendo R$ 88,04. Já o Duque teve 63.965 ganhadores, com R$ 4,34 para cada um.
2: Agora são 7h20, Edmar. Amanhã eu não venho trabalhar. Porque eu vou ganhar na Mega Sena. 150 milhões de reais é o prêmio que a Mega Sena vai pagar hoje. Vou passar na loteria daqui a pouco, vou registrar o meu cartão, porque eu não quero ficar fora dessa bolada. E só tem chance de ganhar quem aposta. A Mega Sena paga hoje 150 milhões de reais. E você pode ganhar, basta você fazer a sua aposta até 5h30 da tarde na Loteria Silvânia.
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2: Oi, Edmar, o que você separou pra gente hoje?
3: Célio, hoje os nossos destaques são para o Valor Econômico e o Diário de Goiás.
2: Vamos ao Valor Econômico.
3: Banco Central reduz a taxa de juros para 14% ao ano.
2: Detalhes, Edmar.
3: A redução era esperada pelo mercado financeiro. Com o corte, o quarto consecutivo, a taxa fixa no menor patamar desde março de 2025.
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3: E o Diário de Goiás destaca que Daniel e Marconi são confirmados como candidatos ao governo de Goiás.
2: Conta tudo, Edmar.
3: Convenções aconteceram ontem. Daniel Vilela terá como vice o ex-senador Luiz do Carmo e Marconi ainda não definiu quem será o candidato a vice-governador.
2: Isso pode, Edmar?
3: Então.
2: Pois é, porque o que a gente lê na lei é que o último prazo para a convenção é dia 5.
3: Isso.
2: Dia 5 terminou meia-noite.
3: Exato.
2: E não se ventilou, não se anunciou oficialmente candidato a vice de uma das chapas, no caso da chapa do PSDB. Eu pergunto a você que sabe tudo isso, pode, Edmar?
3: Então, eu achava que não, mas tem um prazo para registrar a ata da convenção, né? Então, até esse prazo está valendo.
2: Pois é, então, às vezes não fechou a ata, né?
3: É.
2: Tem isso também, né?
3: Tem isso.
2: Fazer o quê, né? Paciência. Agora são 7h22. Luiz do Carmo é vice de Daniel Vilela. E o Marconi foi aprovado em convenção, mas ainda não indicou o vice. 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
2: Pois é, você sabe que ontem foi anunciado, logo pela manhã antes da convenção, o nome do vice do Daniel Vilela.
3: Sim.
2: O ex-senador, o ex-deputado estadual, é Luiz do Carmo. Ele é irmão do prefeito de Bela Vista de Goiás, aqui na região da Estrada de Ferro, o prefeito Eurípides do Carmo. E você sabe que a primeira vez que se ventilou o nome de Luiz Carlos do Carmo como candidato a vice foi no Giro da Notícia.
3: Isso mesmo.
2: Foi dia 29 de maio do ano passado. O Eurípides esteve aqui para falar sobre a gestão dele lá em Bela Vista. Conversamos sobre a cidade e deixei a parte política para o fim. E ele contou aqui pela primeira vez em público que já estava havendo um movimento para indicar o Luiz Carlos do Carmo.
3: Isso mesmo.
2: Então nós demos essa notícia, meu irmão.
3: Demos o fogo.
2: Vamos recordar aqui o que disse o prefeito de Bela Vista no dia 29 de maio do ano passado. Roda pra gente.
5: Seria um nome bom pra ser visto, Daniel.
6: Deixa eu te falar, tem bons nomes, bons nomes citados, mas a gente está nesse momento fazendo um trabalho de bastidores. Eu até costumo dizer que tem aí um nome que deve ser lançado nos próximos dias, que é o ex-senador Luiz Carlos do Carmo, meu irmão, como vice. Ele tem, inclusive, a preferência...
5: Ex-senador,
6: uma grande preferência da liderança. Não foi dito isso ainda, pela primeira vez eu estou dizendo isso de público, mas é um nome que está sendo trabalhado.
2: Tá, então, o prefeito de Bela Vista, Eurípides do Carmo, que é irmão do candidato a vice, há mais de um ano atrás, dia 29 de maio, adiantou aqui no Giro da Notícia que já estava havendo um movimento de bastidores. Então, a gente já sabia, né, Edmar?
3: A gente já sabia.
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2: Pois é, ontem terminaram as convenções, hoje é dia 6 de agosto. E hoje é uma data importante no calendário eleitoral para os veículos de comunicação. Roda pra gente, Enios.
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8: Emissoras de rádio e televisão passam a seguir, a partir de 6 de agosto, regras específicas previstas na legislação eleitoral. Entre elas, a proibição de propaganda política, tratamento privilegiado a candidatas e candidatos e a divulgação de conteúdos que possam influenciar o eleitorado.
7: Eleições 2026. 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
2: Pois é, então a partir de hoje, as emissoras de rádio e TV de todo o país, né, precisam seguir rigorosamente as determinações eleitorais. Não se pode fazer proselitismo nem a favor nem contra determinado candidato, este ou aquele. Não pode emitir opinião com relação à questão de preferência, enfim. E a questão do tratamento igualitário para todos os candidatos, né? A chamada isonomia. Então isso quer dizer que a partir de hoje, dia 6, nós aqui do Jornalismo Rio Vermelho Adotamos essa postura já há algum tempo e vamos manter. A partir de hoje, entrevistas com candidatos a deputado estadual e a deputado federal, a gente não vai fazer mais. Por quê? Se o Edmar é candidato e eu entrevisto o Edmar e o Anilson é candidato, eu preciso garantir para o Anilson o mesmo espaço no mesmo programa. Deve ter mais de 1000 candidatos, né, deputado estadual. Então, se eu trouxer um, todos que me procurarem, por efeito da lei, eu tenho que abrir espaço. Então, é impossível, a partir de hoje, seja qual for o assunto, né, botar candidato a deputado estadual e a deputado federal no ar. A partir de hoje, estamos cortando isso aí. No caso dos candidatos a senador, governador e presidente da República, é possível fazer isso, porque é um número menor.
3: A quantidade é reduzida. Né?
2: Vamos dar um exemplo como governador. Temos 4 candidatos. Então, se o candidato A vier no Giro da Notícia e falar 10 minutos, eu posso abrir o mesmo espaço para o candidato B. Sim. A gente não vai atrás, como sempre fizemos. Né? Quando tem eleição para prefeito, não. A gente marca uma entrevista com cada um, faz um sorteio, a gente não vai atrás. Mas, no caso dos deputados, candidatos a deputados, a partir de hoje, não podemos entrevistar nem estadual nem federal. Isso vale muito para os cabos eleitorais. Quer dizer que ficam apirrando a gente. 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
2: E a vacinação contra a multivacinação, a campanha nacional de multivacinação já começou em todo o Brasil. Aqui em Silvânia, segundo a Jaqueline, que coordena a vigilância epidemiológica, dia 21 de agosto, aqui na zona urbana, será o dia D de vacinação, de multivacinação. Mas a vacina, a partir de segunda-feira, já está disponível em todos os postos de saúde.
9: Qual que é o intuito da multivacinação? É pegar aqueles cartões de vacina faltosos, que tem dose incompleta, e atualizar. Até mesmo porque a gente tem algumas doenças que elas vêm se reiterando. Um exemplo do sarampo, em São Paulo mesmo, a gente tem casos positivos e está querendo ou não, está bem próximo. Então, é uma forma de a gente atualizar esses cartões. A multivacinação, ela está englobada para o público criança e adolescente. Então, até os 15 anos de idade, a gente vai fazer essa busca ativa. Não quer dizer que os demais não possam ser vacinados. É até importante que, se numa casa tiver criança e adulto com cartão atrasados, todos realizem a vacinação. Como que vai funcionar? Iremos fazer um dia D, no dia 21 de agosto, aqui no prédio da Secretaria de Saúde. Vai ser um dia diferente da vacinação. A gente vai colocar a presença do Zé Gotinha, pipoca, algodão doce para as crianças, uma música divertida, com o intuito mesmo de chamar a população. E as nossas unidades básicas de saúde, tanto aqui da cidade quanto da zona rural, vai fazer um dia específico para vacinação também, um dia diferente na unidade, onde os agentes de saúde vai fazer essa busca ativa dos cartões em atraso e convidar para ir nesse dia na unidade fazer atualização. Também com um dia animado diferente, com pipoca, presença de Zé Gotinha, certificado da coragem e tudo mais. A partir de segunda-feira, todas as unidades básicas de saúde vão estar já abastecidas para poder atender toda a população e atualizar esses cartões.
10: Vai ter alguma unidade de saúde com horário estendido?
9: Não, eu tenho a unidade do trabalhador, que ela fica aberta até às 10 da noite. Lá tem vacina, mas não é comum da população procurar lá fora do horário. Porém, se tiver alguma criança ou outra que não consiga atender no horário comercial da sua unidade, pode vir na secretaria falar comigo que a gente organiza essa vacinação lá no SF do trabalhador. Porém, no dia 21 de agosto, a gente vai estar com o horário estendido aqui. Então, vamos estar na secretaria o dia todo até às 7 da noite. Dá para fazer essa atualização aqui também.
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2: A Jaqueline falou aí sobre a questão da vacinação contra o sarampo. O estado de São Paulo tem vários casos confirmados de sarampo. Lá está havendo, inclusive, um esforço concentrado para a vacinação. Tocantins também tem casos. Aqui em Goiás ainda não temos, graças a Deus, casos de sarampo. Mas a Jaqueline reforça a importância da vacinação e a vacina contra o sarampo também está disponível.
9: Todos nós temos que ter duas doses da vacina de tríplice viral no cartão, lá desde criança até a vida adulta. Então, se eu tenho de 12 meses a 29 anos, eu preciso de ter duas doses da vacina. Se eu tenho de 30 a 59 anos, uma dose é o suficiente para eu estar imunizado. 60 anos mais, a gente não vacina, a não ser que seja uma orientação médica e a gente esteja em área de risco. Como você falou, Goiás ainda não está com área, não está dentro do mapa como alto risco. A gente não teve nenhum caso positivo aqui, está em estados próximos. Porém, é importante que a população pegue o cartão de vacina, leve uma unidade básica para poder ver se tem alguma dose já ali registrada. Se não tiver, é para fazer essa atualização e ficar imunizado. Porque a gente sabe que o nosso maior meio de proteção aí é a vacina, ela que é a nossa barreira que pode nos proteger da reinteração da doença.
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7: A CBF prepara uma mudança importante para o futuro do futebol brasileiro. A entidade lançou um programa de formação para jogadores das categorias de base, com cursos online sobre educação financeira, meio ambiente, autoconhecimento e combate ao racismo. A ideia é que a capacitação tenha duração de 2 anos e possa, no futuro, até se tornar obrigatória para a estreia dos atletas no profissional. A iniciativa surge diante de um dado preocupante, dos cerca de 40 mil jovens que atuam nas categorias de base do país, menos de 3% conseguem viver do futebol como profissionais. Enquanto isso, o Ceará também inova na formação de talentos. O clube lançou o projeto Formando Dribladores, que busca resgatar a criatividade e a ousadia do futebol brasileiro, tendo como inspiração craques como Ronaldinho Gaúcho e Neymar. A proposta é estimular o drible, o enfrentamento individual e a tomada de decisão desde as categorias de base. Por aqui, Cido Gameiro, e a qualquer momento tem mais futebol no Torcida Brasil.
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2: Hoje é quinta-feira, dia 6, hoje, 19 horas, tem missa lá na comunidade do Bonfim, 19h30 tem missa no Parque Anchieta, a programação da nossa paróquia para esta quinta-feira. A gente faz aquele apelo para você colaborar com a paróquia, contribuindo com o dízimo. Na hora da oferta lá na comunidade, deixe a sua contribuição ou faça uma transferência via Pix. A chave é um CNPJ 01-569-466-0016-51.
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2: E o Brasil vai chegar a 1 milhão de presos em breve. Milena Abreu.
11: O Brasil pode ultrapassar a marca de 1 milhão de pessoas presas até o ano que vem. O alerta consta nos dados do novo Anuário Brasileiro de Segurança Pública, que revela que o total de detentos em 2025 chegou a 964.668 pessoas, somando os presos em penitenciárias e em delegacias, total que é 6% superior em relação a 2024. Considerando o período entre 2000 e 2025, o número de pessoas privadas de liberdade aumentou praticamente 315%. Levando em conta apenas os anos de 2016 a 2025, o total passou de 722.120 detentos para 964.668 presos em penitenciárias e delegacias. O avanço acelerado do número de prisioneiros agrava a superlotação nos estabelecimentos penais do país. No ano passado, o Brasil contabilizava 679.763 vagas no sistema prisional, um déficit, portanto, de pouco mais de 281 mil vagas em relação ao total de pessoas presas. Da Rádio 2, Milena Abreu.
2: Pois é, e nós vamos trazer essa notícia para o ambiente local. Em Silvânia, são 155 presos no presídio municipal. A informação é do Teófanes Neto, que é o diretor do presídio de Silvânia.
12: A nossa unidade de polícia penal hoje, ela recebe presos de 3 comarcas, sendo 6 municípios, né? Silvânia, Gameleira, Leopoldo de Bulhões, Bonfinópolis, Vianópolis e Passa Quatro. Hoje Silvânia conta com, está com 155 presos. Né? Nossa média hoje é essa média de 150 presos aí. É, unidade de polícia penal aqui passou por algumas reformas, né? De dois, três anos para cá. Então a gente evoluiu bastante em relação à estrutura da unidade. Hoje a gente conta com 127 vagas, né? 127 leitos. Então, de acordo com o CNJ considera uma superlotação com capacidade acima de 100%, né? Então, Silvânia hoje não tem nem 10%, pouco mais de 10% aí a mais do que a quantidade de vagas. Então, a nossa unidade de polícia penal hoje está dentro do padrão e a realidade nossa hoje é essa.
2: Esse é o Teófanes Neto, que é o diretor do presídio de Silvânia. 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
2: Acidente com morte aqui na região da Estrada de Ferro. Foi ontem em Ipameri. Detalhes, Edmar.
3: Um motorista morreu após um caminhão carregado com brita sair da pista na manhã de ontem, na GO-213, em Ipameri, na região sudoeste do estado. O acidente aconteceu no quilômetro 149 da rodovia. Segundo o Corpo de Bombeiros, Corpo de Bombeiros Militar de Goiás, apenas o motorista estava no veículo. Quando as equipes chegaram ao local, encontraram a cabine do caminhão completamente prensada, principalmente o lado do passageiro. Durante a avaliação da ocorrência, os bombeiros verificaram que a vítima não apresentava movimentos respiratórios e nem respondia a estímulos. Entretanto, devido à forma como a cabine ficou após o acidente, as equipes não conseguiram acessar o corpo.
2: Pois é, isso foi ontem em Ipameri, GO-213. Um motorista morreu depois de capotar um caminhão carregado de britas. 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
2: Olha, o Olívio já está na linha também para falar da campanha de multivacinação em Vianópolis. Oi, Olívio, bom dia.
13: Bom dia, Célio de Abreu Silva, onde ouvintes da Rio Vermelho. A secretária municipal de saúde, Angélica Sindra, está convocando pais e responsáveis para levarem crianças e adolescentes para serem vacinados contra sarampo, meningite, poliomielite, cachumba, febre amarela, entre outras, na campanha nacional de multivacinação. Crianças e adolescentes de até 14 anos, 11 meses e 29 dias devem ser imunizadas nessa campanha. A secretária Angélica Sindra falou à nossa reportagem. Ela disse ser importante que crianças e adolescentes sejam imunizadas. Para Angélica Sindra, vacinas salvam vidas.
14: Iniciamos nesta segunda-feira, 3 de agosto, a campanha nacional de multivacinação 2026. A estratégia será realizada até o dia 1º de setembro, com dia D de mobilização no município marcado para o dia 15 de agosto. O objetivo é ampliar a cobertura vacinal e proteger crianças e adolescentes contra doenças imunopreveníveis. As UBSs em todo o município realizarão avaliações e atualizações da caderneta de vacinação de cada indivíduo. Para isso, procure a unidade de saúde mais próxima. Para receber as vacinas, é indispensável apresentar a caderneta de vacinação, documento de identificação, CPF ou cartão do SUS. A campanha contempla crianças e adolescentes de até 14 anos, 11 meses e 29 dias. A mobilização busca ampliar as coberturas vacinais, resgatar pessoas em esquemas vacinais incompletos e reduzir os riscos de circulação de doenças imunopreveníveis, como sarampo, meningite, poliomielite, cachumba e febre amarela, entre outras. Vacinas salvam vidas.
13: Maiores informações podem ser conseguidas nas unidades de saúde de Via Nobre, Ponte Funda e Caraíba.
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2: Agora são 7h44. Olívio, os demais assuntos de hoje.
13: Convenção do MDB homologa candidatura de Insignia Júnior à reeleição para deputado estadual. Jovem Brenner Paulino, filho de família de Via Nobre, é convocado novamente para a seleção brasileira sub-15. Mais detalhes daqui a pouquinho, em mais uma edição do Correspondente Vianopolino.
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2: 7h45. Um concurso de merendeiras organizado pela Prefeitura de Silvânia já agita as escolas municipais. Os detalhes com o Luciano Silva.
15: A Prefeitura de Silvânia, por meio da Secretaria Municipal de Educação, lançou a segunda edição do concurso Tempero da Escola, a Arte das Merendeiras. Iniciativa que reconhece e valoriza o trabalho das profissionais responsáveis pela alimentação escolar da rede municipal. O concurso busca incentivar a criatividade na elaboração de receitas saudáveis, promover a alimentação de qualidade nas escolas e fortalecer o uso de alimentos da agricultura familiar. As inscrições serão realizadas até o dia 21 de agosto, conforme as normas previstas no edital. A grande final e a cerimônia de premiação acontecerão no dia 30 de outubro de 2026. Da redação, Luciano Silva.
2: 15 para as 8, o Vaticano confirmou ontem que o Papa Leão virá à América do Sul em novembro. Gabriel Correia.
16: O Papa Leão XIV vai visitar a América Latina em novembro, mas no roteiro ainda não está o Brasil. O cronograma da viagem foi confirmado pelo Vaticano. A Santa Sé divulgou nesta quarta as datas da vinda do Papa ao continente sul-americano prevista para ocorrer entre os dias 6 e 17 de novembro. A programação inclui Uruguai, Argentina e Peru. Papa Leão XIV deve começar pelas cidades uruguaias de Montevidéu, Paissandu e Florida, entre os dias 6 e 8 de novembro. Depois, passa por Buenos Aires, Córdoba e Luján, na Argentina, até o dia 11 de novembro. E a terceira parada será no Peru, onde o Papa atuou como missionário e eclesiástico até poucos anos atrás. Lá, vai visitar as cidades de Lima, Cusco, Pucallpa e Chiclayo, na diocese onde foi bispo entre 2015 e 2023. O programa detalhado da viagem do Pontífice, com horários e locais específicos, ainda será divulgado. Essa será a sexta viagem internacional de Leão XIV. Faz quase 40 anos desde a última vez que um Papa esteve no Uruguai e na Argentina. Nenhum Papa visita a América do Sul desde que Francisco esteve no Chile e no Peru em 2018. E a última vez que um sumo pontífice esteve no Brasil foi na primeira viagem internacional de Francisco, na Jornada Mundial da Juventude no Rio de Janeiro e na passagem pelo Santuário Nacional de Aparecida, em São Paulo, em 2013. Gabriel Correa.
2: 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Olha, vai começar na segunda-feira a declaração do ITR. Álvaro Couto.
17: Começa na próxima segunda-feira o prazo de entrega da Declaração do Imposto sobre a Propriedade Territorial Rural, o ITR 2026. Para este ano, uma novidade estabelecida pela Receita Federal chama a atenção. Os proprietários, pessoas físicas e empresas com imóveis que tenham área superior a 100 hectares devem realizar o envio de forma online. Para fazer o envio, o contribuinte deve acessar o portal de serviços da Receita na plataforma gov.br. Somente usuários com perfil prata ou ouro podem realizar o procedimento. O programa tradicional, instalado no computador, continua disponível para produtores rurais pessoas físicas com área de até 100 hectares. Preenchimentos realizados de forma errada podem ser cancelados pelo fisco. Isso significa que a Receita Federal vai considerar as declarações feitas em desconformidade como se não tivessem sido entregues, o que pode gerar multa de 1% ao mês sobre o total do imposto devido, com um mínimo de R$ 50,00. André Aidar, advogado e doutor em agronegócio pela Universidade Federal de Goiás, orienta a reunir todos os dados e prestar contas o quanto antes.
18: Erros ou omissões podem levar à necessidade de retificação e, em situações mais graves, à abertura de procedimento fiscal para revisão das informações que forem declaradas, né? Por isso é muito mais seguro investir um tempo aí na conferência da declaração antes da transmissão.
17: A documentação do ITR 2026 é dividida em dois grupos, identificação e posse da terra. Produtores rurais e pessoas físicas devem apresentar seu CPF, RG e comprovante de residência atualizado, enquanto das companhias é exigido o cartão do CNPJ e o contrato social. Já referente ao imóvel, são necessários diversos comprovantes, como o número do imóvel na Receita Federal, o cadastro ambiental rural e o valor da terra nua. Maria Fernanda Message, advogada e especialista em direito ambiental, dá dicas para uma declaração devidamente preenchida.
19: Super importante que o contribuinte ele faça a conferência da área total, das áreas que se exclui do imposto, então APP, reserva legal, servidão ambiental. Importante essa conferência e a correta utilização do valor da terra nua divulgado pelo município. O contribuinte ele precisa analisar aonde que se encaixa essa área, se é uma área de preservação, se é uma área com uma aptidão boa, fazer esse cálculo e lançar isso no imposto.
17: Caso o contribuinte identifique algum erro após a entrega, pode apresentar uma declaração retificadora até antes da análise por parte da Receita Federal. O imposto apurado pode ser pago em até 4 parcelas, respeitado o valor mínimo de R$ 50,00. O envio das declarações deve ser feito até o dia 30 de setembro. Reportagem Álvaro Couto.
2: Agora são 7h50. 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Vamos para o nosso resumão.
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3: Silvânia faz dia D de multivacinação no dia 21 de agosto.
16: O Papa Leão XIV vai visitar a América Latina em novembro.
15: Polícia Civil identifica autor de atropelamento que causou morte de idosa em Vianópolis. Município de Silvânia recebe em doação área de 19 hectares da antiga rede ferroviária federal, às margens da GO-010.
20: O Índice de Desenvolvimento da Educação Básica, o IDEB, registrou em 2025 os melhores resultados da série histórica.
4: iniciada em 2005.
21: Universidade Federal de Goiás permanece com inscrições abertas para o seu vestibular.
22: Polícia Militar tem pronto planejamento para seguranças das festas de Silvânia, Vianópolis e Leopoldo de Bulhões, e que acontecem nos próximos dias.
23: O Comitê de Política Monetária do Banco Central reduziu a taxa Selic pela quarta vez consecutiva.
21: A partir de hoje até sábado, o estado de Goiás entra em estado de alerta para possíveis ocorrências de vendavais com ventos de até 60 km por hora.
22: Prefeitura de Silvânia lança a segunda edição de concurso com merendeiras.
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25: 6 de agosto de 2026, quinta-feira. Manchetes desta edição. Jovem Brenner Paulino, filho de família de Vianópolis, é convocado novamente para a seleção brasileira sub-15, que fará 2 amistosos contra o Uruguai. Foi sepultado ontem em Goiânia o pecuarista e agricultor Pedro Telemos de Sá, proprietário rural na região do Calvo. Mas...

0: Aniversariantes da data de hoje: Angela Moreira Pacheco, Daniele Cristina de Abreu Cacheta, Elisete Maria de Jesus, João Félix de Oliveira, Jonas Gonzalez do Carmo Silva, Maricela Gomes de Oliveira, Matheus Mendes da Silva Carvalho, Deuzi Marcelviano Loubas, Onia José de Souza, Selma Fernandes de Castro, Valdivina Bueno de Faria, Wilson Rodrigues de Moraes. A estes e aos demais aniversariantes de hoje, parabéns! Felicidades! Secretária de Saúde de Vianópolis convoca pais e responsáveis para levarem crianças e adolescentes para serem vacinados na campanha nacional de multivacinação e reforça a importância da vacinação. Campanha começou na última segunda-feira. Mais detalhes hoje no Giro da Notícia e na edição das 13 horas do correspondente Vianopolino. Hoje à noite será realizado o leilão de gado misto no Parque Agropecuário de Luziânia. Já amanhã, sexta-feira, vou realizar leilão de gado misto na Pacheco Leilões, próximo à cidade de Abadiânia. Esses leilões serão transmitidos pelo YouTube, canal Olívio Lemos. 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Brenner Paulino, um dos netos de Nilo José Ferreira, Nilo Baiano, que faleceu em maio de 2020, e de Helena de Souza Ferreira, hoje residindo no bairro de Lourdes, atualmente atuando pelo Internacional de Porto Alegre, foi convocado novamente para a Seleção Brasileira de Futebol Sub-15. Ele é filho de Valquíria Ferreira, filha de Nilo e Helena, e de Fabrício Félix Paulino. A Seleção Brasileira fará dois amistosos contra o Uruguai nos dias 19 e 22 próximos no Rio de Janeiro. Os 25 jogadores convocados se apresentam no próximo dia 13 na Granja Comari, em Teresópolis. Os jogos amistosos fazem parte dos preparativos do time brasileiro para a disputa da Liga Evolução, competição continental que será realizada no Paraguai em setembro e da qual o Brasil é o atual campeão.
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0: 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O deputado estadual Insigne Júnior teve sua candidatura à reeleição homologada na data de ontem, durante a convenção partidária do MDB, realizada no Centro de Convenções de Goiânia. Com a homologação, Insigne Júnior está oficialmente indicado pelo partido para disputar um novo mandato nas eleições deste ano, conforme as regras do processo eleitoral. Na mesma convenção, também foi homologada a candidatura de Daniel Vilela ao cargo de governador de Goiás pela base aliada do governo estadual. De Vianópolis, Olívio Lemos.

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1: E aí, pessoal, bom dia, estamos chegando. Hoje é quinta-feira, dia 6 de agosto de 2026. E a partir de agora, estaremos aqui juntos, o matinal aconchegante do seu rádio. Volte-se para dentro de você. Tenha uns minutos reservados diariamente para se comunicar com o Deus que está no seu interior. Ligue-se a Ele. Busque-o intensamente nesses momentos. O uso diário da meditação pode trazer grande mudança na sua vida. Ajuda a solucionar problemas. Você cresce por dentro. Alcança uma calma nova, diferente, um indiscutível estado de firmeza interior. Tomando a estrada rumo ao interior, você irá deparar com Deus à sua espera. Bom dia, estamos aqui começando o nosso Show da Manhã. Bom dia para você, meu amigo, para você, minha amiga. Estamos chegando ao Show da Manhã desta quinta-feira. Deus no coração, as bênçãos do Divino Espírito Santo para iluminar os nossos caminhos e as nossas palavras e com muita força para trabalhar. Vamos juntos? Eu daqui, você daí, nesse laço de amizade que não acaba nunca. Aqui na 96,7 Rio Vermelho FM com você em todo lugar. Na direção, o jornalista Célio Silva. E o diretor Valdir Rosa de Oliveira. Alô, dona de casa, bom dia, aquele abraço. Que prazer tê-la como ouvinte por aqui. Os amigos das fazendas, chacras e sítios, bom dia. Alô, vovô, alô, vovó, alô, criança, alô, juventude do meu Brasil.
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1: Sempre com a força do pensamento positivo, é que vamos juntos. Deus ao nosso lado, Ele é bom, hein? Poderoso, porém justo e solidário. Esse é o seu poder, da justiça e da solidariedade. Gratidão, perseverança e aquela palavrinha mágica que transforma a nossa vida, atitude. E o nosso telefone está aqui, liberado para você falar conosco. Rosita Soares na linha de atendimento. Ela está no 99956-1155. Pegou aí? Telefone da recepção da emissora. O 332 não existe mais. 99956-1155. Aí você vai falar diretamente na recepção da rádio. Aqui tem mensagem de voz, opinião do ouvinte.
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1: Então, agora tem também o WhatsApp do Show da Manhã. Esse está na minha frente para mensagem de voz e de texto. 99674-1155. Aí você interage totalmente aqui e manda também o seu bom dia alegre.
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Vamos então para abençoar a nossa manhã de quinta-feira, rezar e cantar conosco, inclusive a dona Aparecida lá do Santo Antônio, que hoje, né, Ana Maria Nascimento, está completando mais um ano de vida. Vamos, dona Aparecida, rezar ao Pai Nosso para abençoar?

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5: A água também influencia no desenvolvimento do rebanho?
6: Sim, Luciano, influencia muito. Não adianta o animal ter comida se ele não tiver água limpa e em quantidade suficiente. Então, quando falta água de qualidade, o consumo de um alimento, ele também diminui.

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2: Olá, Marcelo Dyer, médico infectologista, e venho aqui responder a questão da nossa ouvinte, a Neide Fernandes. Ela disse que em 2023, 2003, aliás, ela tomou 3 doses da vacina da hepatite B, mas que ao fazer os exames de sangue foi detectado que ela foi imunizada, né, foi vacinada, mas não está protegida, não está imunizada. Então, e ela quer saber o que aconteceu. É importante a gente entender algumas coisas. Quando a gente faz a vacina, e muito tempo depois a gente faz o exame para ver se a vacina levou a proteção, às vezes o exame pode dar negativo. Então, a primeira coisa que a gente precisava entender, Neide, qual exame você fez para detectar se você... Se o exame detectou que você foi vacinada, é porque a vacina funcionou. Então, essa é a primeira questão. Então, a gente precisava saber quais exames você fez. Segunda questão, às vezes, o exame negativo não significa que você não está protegida, porque os exames laboratoriais, eles não têm a mesma resposta para a vacinação. Então é muito, às vezes é complicado de explicar isso, mas a imunização ou a imunidade não é uma coisa tão simples assim que a gente consegue medir com um simples exame.
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6: Agora são 8 horas e 22 minutos. 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Um abraço para você, Cláudio. Muito obrigado aí pela sua audiência também. Bom, vamos na previsão do tempo. 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Vamos lá então na previsão do tempo. Será que vai chover?

0: Hoje é quinta-feira, dia 6 de agosto, mínima de 16 graus, máxima de 30, ventos a 7 km por hora, umidade relativa do ar de 26 a 65%, zero de probabilidade para chuva, chove não, viu? Previsão do tempo nesse horário, comigo sempre aqui no Show da Manhã.
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0: 8 horas 26 minutos.

0: Agora em Silvânia são 8 horas e 30 minutos. Olha, tem um ouvinte aqui colocando a boca no trombone.
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0: Olha, quem fala conosco é o Marcos. Marcos Matheus Braga. Ô Luciano, moro no Maria de Lourdes. Quero fazer um boca no trombone a respeito da energia. Que aqui pelas 18h30, 19 horas, ela está dando um pique de energia e acaba. E acaba. Depois volta. Queimando geladeira, TV e utensílios eletrônicos. Assim fica difícil, né? Pois damos duro danado para comprar eletrodoméstico para queimar. E a responsabilidade é de quem? E depois temos que ficar correndo para ver se a gente resolve o prejuízo. Tá, eu pedi o nome da unidade consumidora, ele disse que não está em casa agora, mas é importante mandar, porque aí a gente pode enviar isso daí para alguém, entendeu? É o nome da unidade consumidora. Sem o nome da unidade consumidora é difícil, mas uma rede de luz está acontecendo isso. Parece que tinha resolvido, ontem eu vi que aconteceu de novo, né? Ontem eu vi que aconteceu de novo, eu estava ali perto, vi que eu vi essa queda de energia elétrica lá mesmo. Nos outros dias para trás eu não sei, porque estava acontecendo, depois deu uma resolvida, mas ontem aconteceu mesmo. Mas o nome da consumidora, quando você puder, é importante, tá? Para a gente tentar algo por aqui. Tá bom, meu amigo? Um abraço, fica à disposição aqui, tá? A gente está aqui para isso mesmo, para ouvir, para tentar ajudar de alguma maneira, ok?
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0: É o Elvésio Contador, tá reforçando aqui, Luciano, é isso aí. Às vezes pique de energia no Maria de Lourdes, aí no São Sebastião 2, no bairro São Sebastião, pique de energia. E se faltar energia lá, como é que frita os pastéis, né? Rapaz, o pastel é famoso, né? Cada festa tem que ter a sua especialidade. A festa de São Sebastião, a especialidade lá é o pastel. Faz fila lá para comer pastel lá na comunidade de São Sebastião, em época de festa. E o Elvésio é bom de alimentação, viu? Ele e a Maria, todos dois, são bons de alimentação. Eles vão na fila do pastel umas 2-3 vezes. Cada vez é um pratinho com 2 pastéis. Aí eu fiquei pensando, bom, eles são só 2. É o Elvésio e a Maria, que a filha deles não estão morando aqui. Aí eu vi eles 3 vezes na fila do pastel lá do São Sebastião. Cada vez que o Elvésio vai é 2 pastéis. 2 vezes 3, 6. Rapaz, é 3 pastéis cada um. Ah, eles é bom, hein? Eles são... são resistentes.
5: Isso aí não presta não, gente.
0: Igual isso, só o Nelson Damásio. Ele também é bom de alimentação, cartucho. Mas tá certo, né? Tem que alimentar bem mesmo. Um abraço pra você, Elvésio, também pra Maria. Os dois são bons de dança também. Aí tu tem que alimentar mesmo, né? Tem que dançar depois, né, Elvésio? Outra que é boa de alimentação é a Regiane também, a esposa do Paulo Canedo. Essa festa, São Sebastião, ela não falta na novena nem um dia para rezar e depois comer o pastel também. Ela também é boa de alimentação no pastel.
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12: Hamsters gostam de correr e isso é muito importante. Esse é o Drops do Pet, trazendo uma dica para quem tem esses pequenos roedores em casa. Na natureza, um hamster pode percorrer vários quilômetros durante a noite em busca de alimento. Por isso, mesmo dentro de casa, ele continua tendo muita necessidade de se movimentar. A roda de exercícios é um dos itens mais importantes do ambiente, mas ele precisa ter o tamanho adequado e uma superfície fechada para evitar lesões nas patinhas. Também é interessante oferecer túneis, esconderijos e objetos que estimulem a exploração. Quanto mais enriquecido for o ambiente, maior a chance de o hamster apresentar um comportamento natural, ativo e saudável.
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0: Agora 8 horas e 43 minutos. Alô Wesley, aumenta o volume do rádio aí, tá? Bom dia para nossa amiga Adriana Viana. Luciano, que seu dia comece com gratidão. Siga com fé e termine com grandes motivos para sorrir. Gostei. Adriana Viana oferecendo a próxima música para todas as pessoas que estão acompanhando o show da manhã. Obrigado, Adriana Viana, pelo carinho aí, tá? Cadê o Wesley? Deixa eu achar aqui o Wesley. Wesley tá ligado. A obra dele é arrumadinha, Wesley. Tô sabendo, a MS falou isso. Bom, Wesley e Almiro acompanhando o show da manhã, o Sebastião e o Xande. Aí nas reformas, Moraes Construções. Então, um abraço para o Wesley, para o Almiro, o Sebastião e o Xande, acompanhando aí o show da manhã. Quer ouvir aqui o Deus é Caipira? Tá bom, vou rodar agora. Deixa eu mandar um abraço também para o Elci e para a Shirley, lá no Ferreira. Agora a Shirley aprendeu. O Elci está descascando alho, que é levinho, né? Esses dias a Shirley colocou ele para tirar pastel. Como o Elci fez uma cirurgia no coração, e a colher para tirar o pastel é pesada. Não pode. Não pode. Tem que preservar o esposo. Você aproveita, Shirley, e explica isso aí para Marisete, viu? Tem que cuidar bem do esposo.
5: Você é demais.
0: Muito bem, agora ele só tá descascando óleo, é levinho, pode ficar de boa. Tirar pastel não, a colher é pesada, viu, Elci? Agora, são falar nisso, salgadinho gostoso ali, hein? 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Agora em Silvânia são 8h45. Wesley, aumentou o volume do rádio aí? Então vamos lá.

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2: Agora em Silvânia são 9 horas e 48 minutos. Deixa eu dar uma passadinha aqui. Tem pessoas acompanhando a gente. A Rosenira Costa, lá em Juazeiro do Norte, rádio ligada aqui no Show da Manhã. Um abraço para você, viu? Muito obrigado pela audiência. Olha, deixa eu dar uma informação legal, porque esse negócio de vício com álcool, isso é terrível, mas muitas pessoas já se livraram desse vício do álcool, né? E aqui em Silvânia existe os Alcoólicos Anônimos, sabia? Que tem ajudado muitas pessoas. Na rua Manuel Sanches, 247, ali no antigo escritório do Israel Ribeiro, é abaixo da câmara ali, né? Reunião toda quarta-feira às 20 horas e domingo às 9 horas da manhã. Então, é esse negócio de ficar viciado em álcool, dá problema familiar, problema de saúde também, né? Então, de repente, é uma luz para você, viu? Basta se ter coragem lá, meu amigo. Tem que ter atitude de procurar ajuda. Então, existe ajudas para resolver esse tipo de problema. São muitas pessoas aqui em Silvânia que os Alcoólicos Anônimos ajudaram a resolver esse tipo de situação. Deixa eu mandar um abraço para o Leondas e Riquelme Letreiros, trabalhando aí no muro, onde vai acontecer a exposição agropecuária na Avenida Dom Bosco. Alô, Leondas, e aí, tudo tranquilo? Só pintando, né, rapaz? Passa aí, vejo o trabalho de vocês, parabéns. E Riquelme Letreiros também, trabalhando e ouvindo o Show da Manhã, aí a pintura fica até melhor, né? Um abraço, muito obrigado aí pela audiência. Ô Luciano Kleber, Fazenda Mato Feio, Vianópolis, colhendo milho e safrinha, ouvindo o Show da Manhã, manda música para nós aqui. Companheiros aqui do Javali, o André e o Catatal. Abraço pro Kleber, então pro Javali, o André e o Catatal. Javali, fica esperto, hein? Porque tem uma turma aí que, atrás de um javali, vai longe. Então, fica atento. É complicado. Valeu. Colhendo Safrinha, ouvindo o Show da Manhã. Valeu, Kleber, Javali, André e Catatal. Muito obrigado aí pela audiência de vocês aqui no nosso Show da Manhã. Quem mais? Daqui a pouquinho tem um ouvinte aqui que mandou mensagem de voz, vou ver já já. Ô Lúcia, Palma Maria Dom Bosco, bom dia Lúcia. Tudo bem com a senhorita? A Lúcia também todo dia está com a rádio ligada aqui no Show da Manhã, no 12. Isso é muito bom. Agora em Silvânia, 8 horas e 51 minutos.
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2: Deixa eu mandar um recado para o seu Manuel, aí da Praça do Bonfim, seu Manuel Marceneiro, do Bonfim. Ele deixou um número aqui na rádio para fazer inscrição para a Romaria de Bom Jesus da Lapa. Mas esse número não está atendendo, viu, senhor Manuel? Então dá uma confirmada no número, não sei se o senhor passou o número correto aí, ou alguma coisa está acontecendo. Esse número não atende não, tá? Vamos confirmar esse número. Pode ligar aqui na rádio para confirmar o número aí. Os ouvintes estão reportando isso daqui para mim, que liga e não atende.
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11: Agora em Silvânia são 9 horas e 1 minuto. Adriana Viana, abraçando a todos com a próxima música.

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0: Federal do Rio de Janeiro identificou 860 anúncios fraudulentos usando programas e serviços do governo como isca nas plataformas da Meta. Os golpistas utilizam nomes como Valores a Receber, Brasil Sorridente, Minha Casa Minha Vida, Auxílio Gás e Bolsa Família para atrair as vítimas. Segundo a pesquisa, quase metade dos anúncios usava vídeos manipulados com a inteligência artificial e muitos imitavam páginas oficiais do governo e de veículos de imprensa para parecerem confiáveis. Os pesquisadores alertam que a melhor forma de evitar golpes é ignorar anúncios nas redes sociais e acessar apenas os canais oficiais dos serviços públicos.
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3: 9h14 em Silvânia, vamos tocando em frente, um abraço para o Wellington e para a Luara, estão lavando os pets, ouvindo a Rio Vermelho, o Wellington Poloniato e a Luara aí no trato com os pets, inclusive com muito carinho, como sempre, né? Pediu uma música aqui com o de Paulo e Paulino, vamos lá.

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15: Agora em Silvânia são 9 horas e 24 minutos. Olha, de vez em quando o seu Rodrigo Brenner, conhecido também como Luxinha, tem quando a gente toma um Guaraná junto ali no Edom Alemão, né? Ele gosta ali no final de tarde. E é, normalmente é só o líquido mesmo. Ele chama a gente lá, a gente conversa, bate um papo, não é muitas vezes não, porque... Às vezes não reúne muito. Mas quando é o Kleber professor, filho do compadre Ermelindo e da comadre Nega, tem tira gosto, rapaz. É outro nível. Peixinho frito e tal, né? Passei lá ontem observando. Ele estava lá com o Ricardo e o Kleber professor junto. Aí tinha peixinho frito, tira gosto. Mas fazer o quê, né? O Kleber... É outro nível aí de atendimento. Tá bom, um abraço aí pro Rodrigo, pro Ricardo, pro Kleber. Tudo gente boa. Sempre que podem também estar acompanhando aqui o show da manhã. Kleber, o dia que você for, você me avisa, viu? Porque eu vou dar uma passadinha por aí também.
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5: Brasil! A Copa do Mundo Feminina de 2027, que será disputada no Brasil, já desperta grande interesse dentro e fora do país. Segundo a FIFA, mais de 730 mil pessoas já se cadastraram para a compra de ingressos, sendo metade de brasileiros e metade de torcedores estrangeiros. A maior procura vem de países como México, Estados Unidos, Argentina e Colômbia. A expectativa da organização é superar o público da última edição em 2023, que reuniu mais de 2 milhões de torcedores nos estádios. A FIFA também destaca que o Brasil tem uma vantagem importante. Os estádios são maiores e têm capacidade média para cerca de 57 mil torcedores. A meta é lotar as arenas e deixar como legado a consolidação do futebol feminino nos principais estádios do país. Por aqui, Cido Gameiro, e a qualquer momento tem Copa do Mundo Feminina no Torcida Brasil.
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1: Agora em Silvânia, 9:39.

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6: E o controle de tração é um daqueles recursos que muita gente tem no carro, mas poucos sabem como funciona, né? Olha, esse sistema, ele controla a velocidade das rodas e identifica quando uma delas começa a girar mais do que as outras, o que indica uma perda de aderência. Bom, nessa hora, a eletrônica reduz a potência do motor ou aplica um freio na roda que está patinando. Isso ajuda o veículo a recuperar a tração. É uma baita utilidade em pistas molhadas, terra, cascalho ou qualquer situação em que o pneu possa escorregar. Olha, não desative esse sistema sem necessidade, viu? Ele foi desenvolvido para aumentar a segurança e pode fazer toda a diferença numa situação de emergência.
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7: A família da senhora Darcy Maria Silva Siqueira, esposa do Eurico Siqueira, convida parentes e amigos para a missa de sétimo dia a ser celebrada hoje, dia 6 de agosto, 19 horas, na Igreja Nosso Senhor do Bonfim. Abraço para o Adair José Lobo e Dona Madalena, gameleira de Goiás, acompanhando o show da manhã. Alô, Adair, um abraço para você, Dona Madalena, para todos em gameleira também acompanhando a gente. Tem uma mensagem aqui da Sueli Carvalho também, a Sueli de Jesus, né, Sueli? Oh, viva o hoje como se fosse o último, pois o ontem é história, o amanhã é um mistério. Hoje é uma dádiva de Deus, por isso chamamos de presente. Bom dia alegre da nossa amiga Sueli de Jesus aqui no nosso Show da Manhã.
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7: Tem uma mensagem de voz aqui também.
9: Muito bom dia, meu amigo Luciano Silva. Meu nome é Rui Barbosa, de Vianópolis. Estamos aqui na Fazenda Rio do Peixe. colhendo milho safrinha e ouvindo a sua programação na Rádio Rio Vermelho. Gostaria de oferecer essa próxima música aí, Luciano, pra todo o pessoal aqui da Fazenda Rio do Peixe. Sou Dejair, mas a dona Fátima, ali na Fazenda Santa Rita do Saltinho, município de Vianópolis. Estamos na sintonia também da Rádio Rio Vermelho. E para todos que gostaram da programação aí, Luciano, toca a próxima moda aí dedicada para eles aí, por favor. Tchau, obrigado.
7: Seu Dejair, dona Fátima, Fazenda Santa Rita do Saltinho, um abraço, viu, para esse casal. E pro Rui Barbosa também, o pessoal da Safrinha, bom dia.
4: Honra demais cantar com o trio Parada Dura, né?
10: Que prazer.

0: Danete Cristiano.
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0: Você tá vendo?
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0: É bom.
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3: Agora em Silvânia são 10 horas e 9 minutos. Eu vou conversar agora com um dos patrimônios aqui da nossa cidade de Silvânia, o Afonso Pereira de Jesus, meu amigo Afonso. Afonso da Maria Tereza, Afonso da Associação do Entorno, ele sempre que passa por aqui, perto, ele sobe aqui no estúdio para fazer uma visita. Bom dia, seu Afonso.
4: Bom dia, Luciano.
3: Tudo bem com o senhor?
4: Graças a Deus, lutando para chegar até a hora da minha chegada.
3: É, né?
4: E tinha até doido chega a minha hora. Eu tô satisfeito com o tanto que eu já vivi. 95 anos é muito janeiro.
3: 95, né?
4: Um trabalho que até hoje, graças a Deus, já faço trabalho até hoje.
3: O senhor tá só o cerne de Aroeira, hein?
4: Pois é.
3: Só o cerne, ó. Tá doido,
4: é, mas não perco tempo. Eu trabalho todo dia.
3: Todo dia?
4: Com pouco e trabalho todo dia. Não tem negócio de beber café com muito. Não, eu não trabalho todo dia. Ando muito.
3: Trabalho todo dia. Que hora que o senhor acorda, Afonso?
4: 4, 6 horas da manhã, eu tô em pé.
3: 6 horas?
4: É.
3: Tá dormindo demais, aí.
4: Não, mas eu gosto.
3: Eu achei que o senhor acordava, era 4:30.
4: Não.
3: Ah, tá doido. 4:30.
4: Não,
3: 6 horas.
4: Da tarde, mais da tarde, tá suando aí.
3: Aí como é que é? O senhor acorda 6 horas, toma um cafezinho?
4: É, eu como meu cafezinho de jeito que eu gosto. Meu café, não dou conta de esse café, eu não tenho gosto de café.
3: Como é que é o café?
4: Café era aquele tempo que nós que apanhamos as lavouras aí, nos quintais, todo mundo tinha seu pezinho de café. O café tinha um sabor saboroso, no torrava, eu sentia que ele mais gostoso. O café era outro, que agora não dou conta desse café. Então eu faço, não sinto o sabor que tinha naquele nosso
3: tempo. Entendi. Aí o senhor toma um café e come o quê? Come um pedaço de pão?
4: Quando tem, eu acho bom, melhor biscoito.
3: Biscoito, é, eu também gosto de biscoito, viu?
4: A Marina do Toninho, lá da Júlio Batista, eu falo biscoito que poucos aqui sabem igual essa.
3: Marina do Toninho?
4: O melhor biscoito que ela faz.
3: Quem
4: ela
3: é?
4: Ela manda pra mim de vez em quando.
3: Quem é?
4: Aqui, a Marina do Toninho, lá, Toninho, sogro Hélio, mas quem sabe um biscoito daquele jeito que ela sabe?
3: Ah, é a esposa...
4: Se você comer um dia, você quer comer todo dia.
3: É a esposa do Toninho Autopeças?
4: É?
3: A esposa do Toninho Autopeças?
4: É.
3: Ah, o
4: não,
3: Toninho.
4: Não, não é de boa peça, não. Toninho, irmão do Zé Cana, aquele menino
3: então,
4: lá.
3: Então, é esse mesmo, ué. É esse mesmo, ele tinha uma loja.
4: É sogro Hélio meu.
3: A dona Maria?
4: É.
3: É? Ela faz
4: Marina.
3: Marina. Ela faz um biscoito gostoso?
4: Até eu não sei como eu consegui fazer todo dia.
3: Ê, dona Marina.
4: Casinho, uma cor de queijo, rapaz.
3: Ê, dona Marina, o biscoito da senhora tá famoso aqui. O Afonso falou que nunca comeu um biscoito igual... Eu nunca comi um biscoito da dona Marina.
4: Se você comer, você vai achar... Porque você vai falar no ar aqui, é a melhor que eu já comi.
3: Tá certo. Eu já tô com vontade. Eu gosto de um biscoito, Afonso.
4: Eu adoro também.
3: É bom, né?
4: Quando ele vai lá, Lourdes, sempre fala um biscoitinho, eu brinco, é cara de queijo, não põe queijo no biscoito.
3: Ô, Lourdes, tem que pôr queijo, Lourdes. Você fazer um biscoito, você fica ridicando queijo. Ei, Lourdes, tem que pôr queijo. Tá bom, aí o senhor toma um café com uns biscoitinhos aí.
4: É bom, aí eu...
3: Aí depois o senhor vai pra Lida?
4: Aí eu tomo que acontece, só vendo na hora de almoço. Com o meu arrozinho que eu tenho lá, eu digo que eu vou almoçar, tem semana, como sem feijão, não tinha tempo eu para cozinhar, eu não comer arroz.
3: Você não tem tempo.
4: Ainda estou sem dente ainda, acabar de danar para mastigar, né? Que
3: coisa. Ah, é.
4: Agora que eu estou vindo fazer uma de mãe para.
3: Dá uma melhorada aí, né?
4: Vê se vai dar para mastigar.
3: Dá uma melhorada no visual, né?
4: É, olha.
3: Tá certo. Aí depois do almoço, dorme.
4: É, eu.

0: Uai, umas quatro eu sei contar, né?
1: É?
0: Umas quatro eu sei contar.
1: Qual mentira que é a mais verdadeira que o senhor já contou?
0: A mentira?
1: É, qual que é a mentira mais verdadeira?
0: Você sabe que eu sou daquele tempo que tu falar acreditava, né? Você sabe disso, né?
1: O quê?
0: Tudo que falava, acreditava.
1: Tudo que falava, acreditava.
0: Naquele tempo tinha capeta, satanás, diabo, tinha tudo, assim, lobisomem. Tinha tanto tempo que tinha. Aí a derradeira coisa que eu quando consegui saber que veio, que quem contou pra mim, era o chupacabra. Aí de chupacabra pra cá, acabou a estente.
1: Chupacabra.
0: Sombação com tipo pra toda a banda, sempre acabou de ver.
1: Uhum.
0: Todo mundo tinha medo de andar na rua, quando eu tive um rapazinho, nós tínhamos medo, seu pai mesmo era um deles, nós tínhamos medo de passar de noite, né? Porque a rua valia, nós somos meados debaixo do poste.
1: Uhum.
0: Então aquele, todo mundo tinha medo, rapaz, sombração.
1: Uhum. Tinha
0: um tapetapu que saía de onde eu vou ali, tinha um monte de ali.
1: Sei.
0: E ele tinha uma mulher lá, que dói, de desmaio, ela falava que era o... Que era a arma do Petapu, tinha que cair nela, e ele falava assim, se isso sair falando assim, ó, só lá, depois que tinha, enquanto eu tinha uma pena branca, enquanto eu tinha com uma pena branca, eu não largo, ia falar, nós juntos de quatro segurados, mudia todo mundo, metia o pé em todo mundo, quatro segurando ela.
1: Ave Maria,
0: só que que sombração. Hoje, depois que entrou a reporte, aí você vê, eu mexendo você também. Depois que chegou o repórter, começou o chupacabra no Nordeste, lá que tá fazendo acontecendo. Aí nós compramos, eu fui, já comecei a trabalhar em Brasília, comprou uma televisãozinha velha lá.
1: Televisãozinha velha.
0: Aí eu liguei lá em casa, naquela torcedoria assim, tipo.
1: Sei.
0: Aí o repórter, parece que o repórter falou: olha, chupacabra não é do chupacabra, é história. Aí. Parece o repórter falando, mostrando, e que a televisão assim, não tinha nem rádio naquele tempo. Aí o pessoal vê a verdade.
1: Entendi.
0: Nunca mais tinha assombração, nunca mais tinha.
1: O senhor tem medo de chuva com relâmpago?
0: Hã?
1: O senhor tem medo de chuva com relâmpago?
0: Que tinha mais chuva demais, rapaz, com chuva mesmo.
1: Com relâmpago. Teve um dia, Afonso, teve um dia que eu tava a cavalo, entendeu? Tava a cavalo ali perto da chácara. E tava com um facão, assim, na cintura, sabe?
0: Tava com um facão. Tu carrega um facão, assim.
1: E começou a chover e relampear demais, entendeu? Relampeando pra cá e tal, né? E deu um relâmpago perto de mim. Aí quando eu olhei, o facão tinha derretido, entendeu? O relâmpago pegou no facão, derreteu o facão na minha cintura.
0: Nossa, bicho.
1: Perigou demais, né?
0: Você quer que eu conte um de relâmpago que tu vão também?
1: Derreteu o facão na minha cintura, Afonso.
0: Não, tinha ácia, tudo apigou, chamava, chavuinho.
1: Pois é, eu olhei lá, tá derretidinho meu facão na minha cintura.
0: Você quer que eu conte um negócio de relâmpago que tu vão?
1: Conta aí.
0: Medo?
1: Deixa eu ver.
0: Você lembra, já ouviu falar no Jardim Mosquito?
1: Sim.
0: Você lembra dele?
1: Lembro.
0: O Jardim Mosquito, ele trabalha com uma carroça com um cavalo. Ele pega a fé da estação, só ele que fazia.
1: É, frete.
0: Ele trazia. É pouco comércio na cidade, ele trazia. Todo dia lá buscava uma mala, duas que trazia. Aí, essa foi, acabou de ir lá, ele foi trabalhar na prefeitura. Carroceiro.
1: Sei.
0: Aí, ele tinha que buscar na estação, todo fé que chegava, né?
1: Uhum.
0: É, dois, três, quatro, cachotinhos por dia que chega lá. Quando chegava, ele ia buscar. Aí, ele andava com estilingue no pescoço. A arma deu estilingue no pescoço.
1: Estilingue.
0: E aí... Parou esse bicho lá e foi trabalhar na patrulha de Silvânia.
1: Uhum.
0: Bonfinho, que tem bom
1: filho.
0: E aí, mas é assim, ele se amassa uma chuva, pega as limpas lá longe, aí já foi no erro desse tempo, mas gente, se enterra demais desse tempo, já vai cair raio na gente.
1: Tá certo. Patrulha. Afonso, manda um abraço aí.
0: Vou mandar um abraço pro esse povo silvaniense, de todas as regiões, Goiás. Um abraço do tamanho do Brasil.
1: O senhor tá cada dia melhor, viu?
0: É?
1: O senhor tá cada dia melhor. O senhor tá cada dia melhor.
0: Cada dia não, eu tenho que perder, não.
1: Melhor pra mentir.
0: Então Deus chega meu filho, rapaz. Ó, e eu quero mandar um abraço. Ontem tive um prazer conversar com seu pai, a Vera, do Dr. Tiago e
1: sua mãe.
0: Lá eu passei, eu fui em São Circe, fazendo um negócio aí.
1: Oh.
0: Então eu passei aqui lá, me contou a história.
1: Tá bom.
0: Eu contei pra mulher lá, do São Circe, do Dr. Tiago, né? Que nós ia, Dr. Tiago, de todo, eu era aluno da escola do ginásio de Chieta, Que eu sou

0: hoje não é eu, Zé Anato, a gente de a pé pro ginásio. Não, se eu tivesse estado da minha idade aqui, se tivesse aqui.
1: Tá bom, um abraço.
0: Tamanho do Brasil,
1: abraço, até mais. Nossa, a história do facão derretido, eu escutei essa mentira lá no Morro do Curisco, rapaz. O pessoal é bom na mentira lá também, viu? Tá doido.

0: Agora em Silvânia, 10 horas e 23 minutos. Tem mensagem de voz aqui, deixa eu ver quem fala conosco aqui no Show da Manhã. Vamos ver quem fala conosco, é a Lúcia Cacheta. Fala, Lúcia.
1: Oi, bom dia. Eu quero perguntar ao Afonso, qual que é a lua que tira óleo do pau? Que a gente fura o pau de óleo?
0: Entendi.
1: O Afonso deve saber que ele é treinado aí, isso é do tempo, da rota.
0: Tempo antigo, né, Lúcia? Ele já desceu, Lúcia, agora que eu vi seu áudio, mas eu vou tentar perguntar para ele se ele sabe, né? O Kleber Cabeludo também está mandando uma mensagem.
2: Ô, Luciano, você resolveu um problema para mim que tem tempo que eu tinha aqui essa dúvida, eu não compreendi agora que você falou aí do raio que derreteu o seu facão, que eu entendi. Um dia eu estava trabalhando aqui, quebrei a ponta de eixo num trator e tava nessa chuva e não tava no ventão danado. E eu tirei a ponta de eixo para arrumar e me escondi da chuva. Na hora que eu voltei, a ponta de eixo estava soldadinha, montadinha. E foi o aço do seu facão que caiu aqui na ponta de eixo e soldou ela.
0: Aí, tá vendo? E essa aí também é boa, hein, rapaz? Soldou aí? Maria. Pô, é firme pra contar um caso, hein?
3: Não, gente.
0: Tá, mas essa do facão me contaram no Morro do Curiço. Falei, esse é bom na mentira mesmo, hein, rapaz? Esse é treinado. É, deixa eu mandar um abraço aqui pro Ricardo. Ricardo Correia, Ricardo Elvestre, acompanhando a gente. Abraço aí pro seu Manuel, pro Elton Bolt, pro Ricardo. Tão longe, acompanhando também o Show da Manhã.
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12: A cantora Jennifer Lopez compartilhou momentos especiais ao lado dos filhos gêmeos Max e Amy, antes de eles iniciarem a faculdade. Nas redes sociais, a cantora publicou fotos de uma viagem de carro pela Itália, onde a família visitou pontos turísticos, experimentou pratos típicos e aproveitou passeios de compras. Na legenda, Jennifer escreveu: "Viajando pela estrada com meus cocos, antes que eles vão para a faculdade", usando apelidos carinhosos pelo qual chamo os filhos desde pequenos. A artista não revelou detalhes sobre a vida acadêmica dos gêmeos, mas demonstrou orgulho pelo novo ciclo que eles estão prestes a iniciar. A publicação recebeu diversas mensagens de carinho dos fãs.
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22: Agora em Silvânia são 10h47. Olha, de vez em quando eu até me aventuro a fazer algumas letras e músicas, não é? Mas esse Belchior, esse cara era diferenciado, né?
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2: Olha, vamos agora finalizar o nosso programa Coração pela Família, gentileza do Café Estrada de Ferro, café do jeito que a gente gosta. 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Bom, vamos agora saber hoje. Vamos ver aqui, né? Hoje é dia 6. Quinta-feira. Amanhã é sexta-feira, viu? Ronildão, amanhã é sexta-feira. 19 horas hoje tem missa no Bonfim, 19h30 no Parque Anchieta. Todos estão convidados. Final de programa, estamos indo embora. Oração pela família, informativo de Vianópolis e o Giro da Notícia. A todos um grande abraço, fiquem com Deus e até lá.
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1: 6 de agosto de 2026, quinta-feira.

para a seleção brasileira sub-15, que fará 2 amistosos contra o Uruguai. Foi sepultado ontem em Goiânia o pecuarista e agricultor Pedro Telemos de Sá, proprietário rural na região do Calvo. Mas

Aniversariantes da data de hoje: Ângela Moreira Pacheco, Daniela e Cristina de Abreu Cacheta, Elisete Maria de Jesus, João Félix de Oliveira, Jonas Gonzalez do Carmo Silva, Maricela Gomes de Oliveira, Matheus Mendes da Silva Carvalho, Neuzi Marcelviano Laubach, Bonias José de Souza, Selma Fernandes de Castro, Valdivina Bueno de Faria, Wilson Rodrigues de Moraes. A estes e aos demais aniversariantes de hoje, parabéns! Felicidades! Secretária de Saúde de Vianópolis convoca pais e responsáveis para levarem crianças e adolescentes para serem vacinados na campanha nacional de multivacinação e reforça a importância da vacinação. Campanha começou na última segunda-feira. Mais detalhes hoje no Giro da Notícia e na edição das 13 horas do correspondente Vianopolino. Hoje à noite será realizado o leilão de gado misto no Parque Agropecuário de Luziânia. Já amanhã, sexta-feira, vou realizar leilão de gado misto na Pacheco Leilões, próximo à cidade de Abadiânia. Estes leilões serão transmitidos pelo YouTube, canal Olívio Lemos. 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

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Foi sepultado na tarde de ontem, no Parque Memorial de Goiânia, o corpo de Pedro Telemos de Sá, agricultor e pecuarista de grande reconhecimento na região de Vianópolis, que faleceu na última segunda-feira. Ele completaria 85 anos no próximo dia 18. Há cerca de 45 anos, Pedro Telemos de Sá mantinha uma fazenda na região do Calvo, onde construiu sua trajetória marcada pelo empreendedorismo, visão de futuro e dedicação à criação de gado Nelore. Pedro Telemos de Sá estava enfermo havia bastante tempo e infelizmente não resistiu. A família enlutada, nossas condolências.

0: 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Notícia final. Brenner Paulino, um dos netos de Nilo José Ferreira, Nilo Baiano, que faleceu em maio de 2020, e de Helena de Souza Ferreira, hoje residindo no bairro de Lourdes, atualmente atuando pelo Internacional de Porto Alegre, foi convocado novamente para a Seleção Brasileira de Futebol Sub-15. Ele é filho de Valquíria Ferreira, filha de Nilo e Helena, e de Fabrício Félix Paulino. A Seleção Brasileira fará dois amistosos contra o Uruguai nos dias 19 e 22 próximos no Rio de Janeiro. Os 25 jogadores convocados se apresentam no próximo dia 13 na Granja Comari, em Teresópolis. Os jogos amistosos fazem parte dos preparativos do time brasileiro para a disputa da Liga Evolução, competição continental que será realizada no Paraguai em setembro e da qual o Brasil é o atual campeão. De Vianópolis, Olívio Lemos.
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5: Olá, muito bom dia, 11 horas e 3 minutos, estamos numa quinta-feira, hoje é dia 6 de agosto, tá começando agora no seu rádio 96.7 FM, também no aplicativo do seu celular, no portal riovermelho.com.br ou no canal do YouTube da Rio Vermelho, o Giro da Notícia, sempre com apoio da Loteria Silvânia, que informa, hoje é quinta. 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
7: Quinta-feira, 6 de agosto de 2026. Escolas municipais de Silvânia aumentam média da nota do IDEB.
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8: A quinta-feira será de calor e baixa umidade em grande parte do centro-oeste. Em Goiás, Mato Grosso e Distrito Federal, o tempo permanece mais firme, com muitas nuvens e períodos de sol. As temperaturas variam entre 16 graus em Brasília e 35 graus em Cuiabá. As informações são do Instituto Nacional de Meteorologia. Sofia Muniz, o tempo e a temperatura.
5: Olha, amanhã, sexta-feira, no Giro da Notícia, vai haver o sorteio dos R$ 1.200 para você que tem o cartão Gênese de benefício. Além de todas aquelas vantagens de desconto em exames e consultas, você ainda pode ganhar R$ 1.200 todos os meses. O sorteio é amanhã no Giro da Notícia. 11:05. Edmar Oliveira, bom dia.
9: Bom dia, Célio. Bom dia, Nilson. Bom dia aos nossos ouvintes do Giro da Notícia.
5: E aí, meu querido Edmar, os demais assuntos de hoje.
9: Brasil tem 11 candidatos à presidência da República. Em Goiás, são 5 os candidatos ao governo. Acidente com caminhão de brita deixa uma pessoa morta em Ipameri. Banco Central baixa a taxa de juros no Brasil. Vaticano confirma que o Papa virá à América do Sul ainda este ano. E as sessões da Assembleia Legislativa de Goiás serão híbridas até o dia 4 de outubro.
5: 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Estamos começando o Giro da Notícia desta quinta-feira.
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3: Olha, estamos juntos aqui pela Rio Vermelho, são 11 horas e 14 minutos, mais 53 segundos, quase 11:15. Que bom estarmos juntos para mais um Giro da Notícia, sempre informação a serviço da comunidade, contando também com sua participação. Todos os nossos canais de interação estão liberados, o estúdio aqui tem o WhatsApp, esse aqui é só para mensagens de áudio ou de texto, esse aqui não liga dele não, é o 9 9674 1155. Lá na Rosita, você pode ligar, se quiser falar no ar no programa, é o 9 9956 1155. Tem o portal riovermelho.com.br, você pode participar conosco, e tem o nosso canal no YouTube, lá tem o chat para você interagir conosco. São 11:15, tá no ar o Giro da Notícia desta quinta-feira.
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3: Eu vou começar o programa de hoje com um convite para uma missa de sétimo dia. Hoje haverá missa de sétimo dia pela alma da dona Darcy Maria Silva Siqueira. Darcy Maria Silva Siqueira faleceu na semana passada, é esposa do Eurico Siqueira, mãe da Ana Maria, da professora Luciana Siqueira e do Marcos Antônio. E a missa de sétimo dia dela será hoje, às 19 horas, lá na igreja de Nosso Senhor do Bonfim. Dona Darcy Maria faleceu na semana passada, na última sexta-feira, e a missa de sétimo dia será hoje. Ela é esposa do Eurico Siqueira, mãe das professoras Ana Maria e Luciana e do Marcos Antônio. Agora são 11 horas e 16 minutos.
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3: Olha, hoje, dia 6, cumpre-se uma data importante no chamado calendário eleitoral estabelecido pelo Tribunal Superior Eleitoral para as eleições desse ano. E é uma data que marca um preceito, uma determinação importante que as emissoras de rádio e TV de todo o Brasil devem seguir. Vamos ouvir primeiro a gravação. Roda pra gente aí, Anilson.
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5: Emissoras de rádio e televisão passam a seguir, a partir de 6 de agosto, regras específicas previstas na legislação eleitoral. Entre elas, a proibição de propaganda política, tratamento privilegiado a candidatas e candidatos e a divulgação de conteúdos que possam influenciar o eleitorado.
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3: Pois é, uma data que representa para quem trabalha na produção jornalística ou na produção de entretenimento de rádio e TV, que deve ser muito bem observada para a gente não incorrer em qualquer crime eleitoral. Sabia que não são só os candidatos e partidos que cometem crime eleitoral? Né? Emissoras de rádio e TV também estão sujeitas. Então, a partir de hoje, não podemos dar tratamento diferenciado para candidatos, seja ele a qualquer cargo. Não podemos também fazer nenhum tipo de divulgação, comentário, proselitismo a favor ou contra esse ou aquele candidato. Você sabe que aqui na Rio Vermelho a gente tem uma cobertura de eleição muito especial. Desde 1998 a gente faz a cobertura das eleições e com o rigor que a lei exige, a gente passa por esse período, graças a Deus, sem nenhum incidente. Não será diferente nas eleições desse ano. Então, o que vai acontecer a partir de hoje, dia 6, seguindo essa legislação eleitoral? A partir de hoje, a gente não vai mais fazer nenhuma entrevista com candidatos a deputados estaduais ou a

0: deputados federais. Por quê? Porque o que, que diz a lei? Você tem que garantir a isonomia, a igualdade de espaço e de tempo para os candidatos. Então, Goiás deve ter mais de 1.000 candidatos a deputado estadual e a deputado federal. Então, vamos imaginar que o Edmar, que está aqui à minha esquerda, seja candidato a deputado. Se eu entrevistá-lo, né, por causa da isonomia, todos os candidatos que me procurarem, eu tenho que garantir o mesmo espaço. Aí é impossível, né? Então, se o Edmar é candidato, eu entrevisto o Edmar, se o Anilson também candidato quiser o mesmo espaço no mesmo programa, eu tenho que abrir. Então, para candidatos a deputados estaduais ou federais, a partir de hoje, estamos de relações cortadas. Ah, o deputado fulano de tal liberou uma emenda. A partir de hoje não tem isso, né, Edmar?
1: Isso mesmo.
0: Não é só a entrevista em si, é o proselitismo. Nem para o lado do bem, nem para o lado a favor, nem para o lado contra. Então, a partir de hoje, para candidatos a deputados, a gente não vai mais dar nenhuma cobertura, nenhum tipo de entrevista. Com os candidatos chamados majoritários, o que, que é o candidato majoritário? É o candidato ao Senado, ao governo do Estado e à presidência da República. Aí já é mais fácil. Por quê? Porque é um número menor de candidatos. Goiás, por exemplo, nós vamos falar disso daqui a pouco, tem 5 candidatos a governador.
1: Isso.
0: Então eu posso garantir a esses 5 o mesmo tempo, o mesmo espaço e o mesmo programa.
1: Sim.
0: Né? O que é impossível com candidatos a deputados. Da mesma forma, os candidatos ao Senado e aos candidatos à presidência da República. Agora, já é prática nossa também, a gente não vai atrás. Né? Vamos imaginar que dos 5 candidatos a governador de Goiás, um vem aqui, passa aqui e agenda para a hora do giro. Vamos recebê-lo e tal. Eu não vou atrás chamar o outro para vir aqui. Né? O espaço está aberto. Agora, para candidatos a deputado, infelizmente, não tem como.
1: Né? Isso mesmo.
0: Não é isso, Edmar?
1: Isso mesmo.
0: Você é um estudioso da legislação eleitoral. Eu estou certo, né?
1: Está certo, é isso mesmo.
0: Então, a partir de hoje, candidatos a deputado. Então, isso é bom para os cabos eleitorais. Porque eles ficam... O ano passado eu tive até que desligar. Esse ano até que nem tanto.
1: Foi mais tranquilo.
0: Meu Deus do céu. O ano passado não, há 4 anos atrás. Eu tive que desligar meu telefone, porque os cabos eleitorais me deram, entrevistar fulano, entrevistar ciclano, nunca vi falar do cara, ah, meu candidato. Aí quando chegou na data limite, nós cortamos. Esse ano até que não, viu? Acho que eles ficaram com um pouco de medo. Bom, agora são 12h16, mas isso não tira também o brilho da cobertura que a Rio Vermelho faz às eleições. Você sabe que no dia do pleito, dia 4 de outubro, a gente faz aquela cobertura que você está acostumado a falar a acompanhar nos outros anos. Edmar,
1: sim.
0: Ontem foi o último dia para as convenções.
1: Isso.
0: A partir de agora, os partidos têm prazo, para encaminhar aos tribunais regionais eleitorais e ao TSE, no caso dos presidentes, os pedidos de registro de candidatura. E eu pergunto a você, para a presidência da República, quantos candidatos nós temos?
1: Então, para a presidência da República, até o momento oficializados, nós temos 11 candidatos.
0: Então, são 11 candidatos a presidente da República.
1: Isso.
0: Tem como você nos contar quem são esses candidatos?
1: Tem sim. Começando por Luiz Inácio Lula da Silva, do PT, que é o atual presidente, vai tentar o quarto mandato, buscando a sua reeleição, e foi oficializado ao lado de Geraldo Alckmin como vice. Flávio Bolsonaro, do PL, ele é senador pelo Rio de Janeiro, filho do ex-presidente Jair Bolsonaro. Ainda temos também Renan Santos, do Missão. Ele é um ativista político, estreante na política e também lidera o Movimento Brasil Livre, o MBL. Ronaldo Caiado, do PSD, ex-governador de Goiás, tenta eleição presidencial pela segunda vez desde 1989. Romeu Zema, do Novo, ex-governador de Minas Gerais, por 2 mandatos consecutivos. Leonardo Avalanche, do PRTB, ele é presidente do partido desde 2024. E teve a sua candidatura também confirmada em convenção. Edmilson Dias, do PCB, ele é professor e doutor em economia e também o atual secretário-geral do PCB, Hertz Dias, do PSTU, ele é professor da rede pública do Maranhão, rapper e ativista do movimento negro, Samara Martins, do União Popular,
0: UP.
1: Ela é dentista do Sistema Único de Saúde, também disputou as eleições em 2022 e vem de novo nessas eleições. Augusto Cury, do Avante, ele é psiquiatra. Cury ganhou notoriedade como autor de livros do segmento de autoajuda. E Wilson Grassi, do Democrata, ele é veterinário paulista e teve a sua candidatura também confirmada.
0: Então são 11 os candidatos já aprovados em convenção. Ontem foi o último dia para se fazer as convenções partidárias e que vão a partir do dia 16, esse período de hoje até o dia 15 não pode fazer campanha. A partir do dia 16 a campanha está liberada. Esses 11 vão buscar o voto dos brasileiros para ocupar a presidência da República.
1: Isso.
0: Detalhe,
1: mesmo.
0: Tem dois goianos. Ronaldo Caiado e
1: Leonardo Avalanche.
0: Ambos nascidos em Anápolis.
1: Sim.
0: O Caiado é natural de Anápolis.
1: De Anápolis.
0: E o Leonardo Avalanche também é natural de Anápolis. Agora são 11h25.
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0: 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Ontem também foi o último dia para se definir os candidatos ao governo de cada estado. E aí eu pergunto a você, Edmar Oliveira, aqui em Goiás, nós temos quantos candidatos a governador do estado?
1: Aqui em Goiás nós temos 5 candidatos oficializados. São eles Daniel Vilela, pelo MDB. Ele é formado em Direito e ocupa o atual cargo de governador do estado de Goiás. Tem também a Luciana Amorim, do UP. Ela é analista judiciária e já foi candidata como vice-governadora aqui de Goiás nas eleições de 2022. Temos também Luiz César Bueno, do PT. Luiz César é ex-deputado estadual e vai disputar o cargo de governador pela primeira vez. Temos também Marconi Perillo, do PSDB. O Marconi vai disputar o 5º mandato como governador do estado. Além disso, ele também já ocupou cargos como senador, deputado estadual e deputado federal. E também temos Wilder Moraes, do PL. O Wilder é formado em engenharia civil e foi senador por 2 vezes, inclusive está no atual, nesse mandato, cumpre o seu mandato de senador.
0: Pois é, então temos 5 candidatos ao governo do estado. O Edmar trouxe aí a relação dos candidatos ao governo de Goiás, que também vão buscar o nosso voto para governador. Ontem foi feita a definição também de alguns vices, né? O Marconi escolheu como candidato a vice uma agropecuarista lá de Rio Verde.
1: Isso mesmo. A empresária agropecuarista Jaqueline Zaiden foi anunciada como candidata a vice-governadora na chapa de Marconi Perillo. O anúncio foi feito durante uma transmissão ao vivo nas redes sociais.
0: Ela é agropecuarista lá de Rio Verde, filha do Iturival Nascimento, que já foi, inclusive, deputado aqui no estado de Goiás. Ontem também ficou confirmado, aprovado em convenção, o nome do candidato a vice na chapa de Daniel Vilela.
1: Isso mesmo, ele confirmou o ex-senador Luiz Carlos do Carmo para integrar a chapa como no cargo de vice-governador.
0: Pois é, os demais candidatos já haviam definidos. Ana Paula Rezende, candidata a vice do
1: Wilder Moraes,
0: advogado ligado aí às esquerdas, candidato a vice de Luiz César Bueno.
1: Sim,
0: né? E assim por diante. Agora, o Eurípedes, dentro da base aliada, houve uma disputa, uma eleição para... Não uma eleição, uma corrida, vamos chamar assim, para chegar à questão do vice, né? Tinham vários nomes apontados, né? O ex-prefeito de Aparecida de Goiânia, Gustavo Mendanha, o presidente da FAEG, Zé Mário Schneider, ventilou-se o nome também de Adriano Rocha Lima, primo do governador do estado, secretário de estado, e de Eurípedes do Carmo, que é, aliás, de Luiz Carlos do Carmo, que é ligado ao segmento evangélico. Ele é irmão do Bispo Osíris. Bispo Osíris é um bispo muito respeitado aí no segmento evangélico. E o Luiz Carlos do Carmo foi senador, foi deputado estadual. Ele é irmão do prefeito de Bela Vista de Goiás, aqui na região da Estrada de Ferro, Eurípides do Carmo. E como eu falei ontem, a primeira vez que se ventilou o nome do Luiz do Carmo como possível candidato a vice, foi aqui no Giro da Notícia. Não só isso, já foi contado que já havia um movimento para que ele fosse o escolhido, né, Dimar?
1: Isso.
0: Foi no dia 29 de maio do ano passado. Então nós temos esse privilégio.
1: Temos, o furo.
0: O furo, né, de saber que estava sendo trabalhado o nome do Luiz do Carmo. Foi durante uma entrevista que nós fizemos com o prefeito de Bela Vista de Goiás, o Eurípides. Ele veio aqui falar da administração pública e na parte final eu toquei na questão política e eu fiz a ele a seguinte pergunta: quem seria um bom vice para Daniel Vilela? Vamos relembrar.
3: Seria um nome bom para ser vice do Daniel?
4: Deixa eu te falar, tem bons nomes, bons nomes citados, mas a gente está nesse momento fazendo um trabalho de bastidores. Eu até costumo dizer que tem aí um nome que deve ser lançado nos próximos dias, que é o ex-senador Luiz Carlos do Carmo, meu irmão, como vice. Ele tem, inclusive, a preferência...
3: Ex-senador.
4: Senador, uma grande preferência da liderança. Não foi dito isso ainda, pela primeira vez eu estou dizendo isso de público, mas é um nome que está sendo trabalhado.
0: Então, naquela época, já estava sendo feito o trabalho de bastidores, sobretudo com o segmento evangélico, para que ele pudesse ser escolhido. E agora se confirmou aquilo que, em 29 de maio do ano passado, o irmão dele, o prefeito de Bela Vista, disse aqui no Giro da Notícia. Para a gente fechar essa questão das eleições, vamos dar aí os candidatos a vice do candidato Luiz César Bueno, do PT, e da candidata do União Popular. Por favor, Edmar.
1: Isso, do Luiz, o vice é o advogado Carlos Mundim e o candidato a vice-governador na chapa de Luciana Amorim é Caíme Henrique, também filiado ao UP.
0: Ok, então, a partir de hoje, nenhuma entrevista com o candidato a deputado e vamos seguir a nossa cobertura das eleições com muita responsabilidade, com muita seriedade, sempre mostrando a importância do jornalismo, né, para se divulgar também as questões que envolvem as eleições. Depois do intervalo, vamos falar de vacina. Vianópolis já tem pronto um esquema de vacinação. Um acidente em Ipameri, com um caminhão de brita, deixou uma pessoa morta. E o município de Silvânia conseguiu aumentar a sua média na nota do IDEB, ainda hoje.
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0: Já são 11h41, a família de Darcy Maria Silva Siqueira convida para a missa de sétimo dia hoje, às 19 horas, lá na Igreja Nosso Senhor do Bonfim. A dona Darcy é esposa, era esposa do senhor Henrique Siqueira, e mãe da Ana Maria e da Luciana, ambas são professoras, e do Marcos Antônio. Hoje, às 19 horas, a Santa Missa de sétimo dia pela alma de Darcy Maria Siqueira. 11h41.
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23: Um ciclone extratropical, classificado como ciclone bomba, deve provocar temporais e ventos fortes em boa parte do Brasil a partir de hoje. A previsão pede que o sul seja a área mais afetada, mas os efeitos devem impactar regiões do sudeste e do centro-oeste, com rajadas que podem passar dos 100 km por hora. O Supremo Tribunal Federal retoma hoje o julgamento para definir se mantém a criminalização dos jogos de azar, como bingo, jogo do bicho e máquinas caça-níqueis. A análise foi suspensa nesta quarta após o início do voto do relator, ministro Luiz Fux, que indicou que votará pela permanência da regra atual. O presidente Lula sancionou nesta quarta uma lei que fortalece a atuação da Agência Nacional de Transportes. A ação mais esperada dos caminhoneiros é que a agência fiscalize e puna empresas que não cumprirem a tabela de frete. A lei foi aprovada pelo Congresso a partir de uma medida provisória que quase perdeu a validade no Senado. Depois de 2 dias em greve, os ferroviários de São Paulo decidiram encerrar o movimento. O governador Tarcísio de Freitas se comprometeu em enviar aos deputados estaduais um projeto de lei para que órgãos públicos estaduais absorvam trabalhadores da CPTM que seriam demitidos após a privatização das linhas. Essa era a principal reivindicação da categoria. Ex-presidente Jair Bolsonaro solicitou autorização ao ministro do Supremo Tribunal Federal, Alexandre de Moraes, para receber os filhos no Dia dos Pais. Os advogados justificam a excepcionalidade do pedido para que Carlos Bolsonaro, Jair Renan e Flávio Bolsonaro vejam o pai no período da tarde. A defesa garantiu que o encontro não vai comprometer o regular cumprimento da pena ou das cautelares impostas ao ex-presidente. Mais quatro times garantiram vaga nas quartas de final da Copa do Brasil ontem à noite. O Vasco bateu o Fluminense por 3-1 e está na próxima fase, assim como o Grêmio, que venceu o Mirassol por 1-0, e o Cruzeiro, que passou pela Chape 2-0. O Palmeiras avançou, apesar da derrota para o Fortaleza por 3-2. Hoje, Corinthians encara o Inter e o Vitória recebe o Atlético Paranaense.
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0: Bom, agora são 11h44. Edmar, você tem participação de ouvintes aí, não tem?
1: Temos sim, Célio, participações que chegam aqui pelo nosso WhatsApp. A primeira delas: oi, Célio, vê para nós com a Equatorial, desde ontem estamos sem energia. Sou a Jovanusa Moreira de Carvalho, da Água. Nossa região está sem energia. Ela colocou só água, deve ser água branca.
0: Água branca, né? Que é a região grande, tem água branca de cima e tem água, branca de baixo. Né? Então, a Jovanusa
1: Moreira de Carvalho.
0: Moreira de Carvalho, da região da Água Branca. É, por analogia, que está escrito água, né?
1: Está só água.
0: A gente tem aqui água branca, em cima, água branca de baixo. Está sem energia. Certamente, o pessoal da Equatorial está nos ouvindo. E daqui a pouco vai chegar aqui no WhatsApp falando assim: tem que mandar a unidade consumidora. Aí eu respondo: aqui é um programa de rádio, ouvinte, às vezes não tem essa unidade consumidora, né? Mas se você tiver essa unidade consumidora aí, minha querida Jovanusa, nos envie, que assim que a Equatorial nos pedir, ela vai mandar uma nota para a gente ler depois, eu encaminho para eles. Mas está dado o recado. Alô, Equatorial, região da Água Branca, sem energia desde ontem.
1: Desde ontem.
0: Ok, mais alguém?
1: Não, somente.
0: Aí tem uma outra participação por áudio, reclamando sobre estradas. Roda pra gente.
3: Bom dia. Aqui quem fala é o Wanderley. Aqui eu sou aqui da Fazenda Gaspar. É, eu queria ter uma reclamação sobre as estradas aqui. A patrola passou aqui na porta e eles não descem nas estradas, nas casas. É, já tem 5 anos que nós estamos morando aqui. A patroa só desceu uma vez, 5 anos. As estradas tudo ruim. Nós estamos numa situação aqui que está muito abandonada. A patroa passou aqui essa semana passada, só captando algum lugarzinho que estava mais ruim, só na estrada mestra. E nas fazendas, nas chacrinhas, ninguém vai, as patroas não vai. As estradas tudo ruim. Nós queríamos ter uma população fazer alguma coisa, né? O prefeito mandar um secretário aí, mandar uma patroa poder arrumar as estradas para nós.
0: Bom, eu me esqueci o nome dele, ele falou no começo aí, mas eu confesso. Wanderley. O Wanderley está reclamando que na região do Gaspar, a patroa não desce lá nas propriedades. Gaspar, se não me falha a memória, é ali entre o Cruzeirinho e a região de Boa Vista dos Macacos, né? Então, o meu amigo Alan, que é o secretário de transportes, deve estar ouvindo, ou se não alguém ligado a ele, está feita aí a reclamação do Wanderley sobre a condição das estradas na região do Gaspar. 11h47 agora.
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0: Você está sabendo que nós estamos em período de campanha de multivacinação em todo o Brasil. O Olívia agora vai nos contar como será essa campanha de multivacinação lá em Vianópolis. Diz aí, Olívia.
4: A secretária municipal de saúde, Angélica Sintra, está convocando pais e responsáveis para levarem crianças e adolescentes para serem vacinados contra sarampo, meningite, poliomielite, cachumba, febre amarela, entre outras, na campanha nacional de multivacinação. A campanha começou na última segunda-feira e se estenderá até o dia 1º de setembro, sendo que no dia 22 de agosto, um sábado, será realizado o dia de demobilização. Crianças e adolescentes de até 14 anos, 11 meses e 29 dias devem ser imunizados nesta campanha. A secretária Angélica Sintra disse ser importante que crianças e adolescentes sejam vacinados nesta campanha. Ela falou à nossa reportagem, tendo destacado que vacinas salvam vidas.
2: Iniciamos nesta segunda-feira, 3 de agosto, a campanha nacional de multivacinação 2026. A estratégia será realizada até o dia 1º de setembro, com o dia D de mobilização no município marcado para o dia 15 de agosto. O objetivo é ampliar a cobertura vacinal e proteger crianças e adolescentes contra doenças imunopreveníveis. As UBSs em todo o município realizarão avaliações e atualizações da caderneta de vacinação de cada indivíduo. Para isso, procure a unidade de saúde mais próxima. Para receber as vacinas, é indispensável apresentar a caderneta de vacinação, documento de identificação, CPF ou cartão do SUS. A campanha contempla crianças e adolescentes de até 14 anos, 11 meses e 29 dias. A mobilização busca ampliar as coberturas vacinais, resgatar pessoas em esquemas vacinais incompletos e reduzir os riscos de circulação de doenças imunopreveníveis, como sarampo, meningite, poliomielite, caxumba e febre amarela, entre outras. Vacinas salvam vidas.
4: De Vianópolis, Olívio Lemos.
0: Olha, um acidente ontem em Ipameri, aqui na região da Estrada de Ferro, envolvendo um caminhão carregado de britas, deixou uma pessoa morta. Luciano Silva.
5: Um motorista morreu após um caminhão carregado com britas sair da pista na manhã de ontem, na GO 213, em Ipameri, na região sudeste de Goiás. O acidente aconteceu no quilômetro 149 da rodovia. Segundo o Corpo de Bombeiros Militar de Goiás, apenas o motorista estava no veículo. Quando as equipes chegaram ao local, encontraram a cabine do caminhão completamente prensada, principalmente do lado do passageiro. Durante a avaliação da ocorrência, os bombeiros verificaram que a vítima não apresentava movimentos respiratórios, nem respondia a estímulos. Entretanto, devido à forma como a cabine ficou após o acidente, as equipes não conseguiram acessar o corpo. Da redação, Luciano Silva.
0: O Ministério da Educação publicou ontem as notas do IDEB. Detalhes, Yuri Hudson.
6: O Índice de Desenvolvimento da Educação Básica, o IDEB, registrou em 2025 os melhores resultados da série histórica iniciada em 2005. Houve avanço em todas as etapas da educação básica. Nos anos iniciais do ensino fundamental, a nota passou de 6 para 6,3 e superou a meta prevista pelo Ministério da Educação. Nos anos finais, o índice subiu de 5 para 5,3 e no ensino médio, de 4,3 para 4,5. Apesar da melhora, essas duas últimas etapas continuam abaixo das metas nacionais. Ao apresentar os resultados, o ministro da Educação, Leonardo Barchini, afirmou que o país conseguiu recuperar o ritmo após a pandemia. Destacou o trabalho de coordenação do MEC e reconheceu que ainda há desigualdades importantes que precisam ser enfrentadas, especialmente na aprendizagem e na equidade.
7: No primeiro IDEB, o Brasil tinha 4.110 municípios com resultado menor que 4,9 nos primeiros anos do ensino fundamental. Hoje, somente 442 estão abaixo desse patamar. Por isso, o Ministério da Educação irá acompanhar de perto esses municípios. Não podemos deixar ninguém para trás. Os resultados também indicam a importância do trabalho de coordenação do MEC nos rumos da educação brasileira. Avançamos, mas ainda há muito o que fazer. Precisamos garantir que todas as pessoas tenham as mesmas oportunidades de ensino, independente de onde...
6: Os dados também mostram que aumentou o número de municípios com um bom desempenho. Nos anos iniciais do ensino fundamental, 3.256 cidades ficaram acima da nota 6, contra 2.416 na edição anterior. Ao mesmo tempo, caiu para 442 o número de municípios com o IDEB abaixo de 4,9. A secretária da Educação Básica do Ministério, Kátia Schweikart, destacou que houve crescimento em todos os municípios do país, inclusive naqueles que ainda permanecem abaixo da nota 5.
8: municípios que em 2023 ainda estavam abaixo de 5 no IDEB nos anos iniciais, que hoje são apenas 442, 70% desses 442 também cresceram. Se eles não chegaram na média, porque eles estavam muito abaixo, eles estavam menos, é aquela turma que estava menos dos 3,5 lá atrás. Na verdade, o Brasil inteiro cresceu muito. E nesse, de 23 para 25, todo mundo cresceu muito.
9: Apesar dos recordes no IDEB, o Ministério da Educação reconhece que os maiores desafios permanecem nos anos finais do ensino fundamental e no ensino médio. De Brasília, Yuri Hudson.
0: Pois é, as notas do IDEB, elas são de dois em dois anos, não é isso, Edmar?
1: De dois em dois anos,
0: é feito. O último relatório das notas do IDEB, que é o Índice de Desenvolvimento da Educação Básica, foi em 2023.
1: Isso.
0: Né? É, aqui nas escolas municipais de Silvânia, escolas da prefeitura, houve um aumento na média com relação a onde 2023. A média do IDEB nas escolas municipais de Silvânia de 2023 foi de 6,7. E no IDEB divulgado ontem, referente ao ano passado, 2025, foi de 6,9. O vice-prefeito da cidade, o Fábio André, falou com o repórter Paulo Renner sobre esse aumento na média do município.
10: Uma alegria muito grande, né, para nós, gestor de Silvânia, receber uma notícia dessa. E quando a gente recebe uma notícia dessa, a gente precisa entender que tem toda uma cadeia, tem várias pessoas envolvidas, né? Então nós precisamos de agradecer aqui a secretária Kelly, a superintendente Kelly, os professores, diretores, merendeiro, pessoal da limpeza, os monitores, prefeito Carlão, todas essas pessoas são envolvidas para que esse resultado seja positivo. Então eu costumo dizer que é o coletivo, é todo mundo junto para que as coisas realmente venham a acontecer de forma positiva. Então parabenizar todos envolvidos nesse processo aí, na cadeia da educação aí, isso é muito importante, e continuar com esse trabalho aí para que nós possamos, né, ter uma educação de qualidade para os nossos alunos, isso é muito importante, é uma responsabilidade do gestor, do Carlão, o Carlão sempre teve muito cuidado com isso aí, e parabenizar todos os envolvidos. Eu sempre costumo dizer que quando você chega na escola, a partir do momento que você é recebido do porteiro lá, até a sua diretora lá, todo mundo faz parte do processo. Então isso é muito importante, parabenizar também os pais, os alunos, e que possa continuar com esse trabalho aí, com esse desempenho, que quem vai ganhar com isso é o futuro de Silvânia.
0: Bom, Edmar, com relação às escolas municipais, você tem as notas de 2023 e de 2025 que foram divulgadas ontem, Edmar?
1: Isso. A Escola Municipal Geraldo Napoleão de Souza, em 2023, registrou pontuação de 6,8. Já na avaliação do ano passado, saltou para 6,9. A Escola Municipal José Eduardo Mendonça, no Cruzeiro do Bom Jardim, em 2023, registrava 7,2 de pontuação no IDEB. Nessa relação desse ano, não aparece pontuação. Eu não sei o porquê que não aparece. Tem também a Escola de Tempo Integral Manuel Caetano do Nascimento, que em 2023 registrou 6,6. Nesse ano de 2025, saltou para 6,9. A Escola Municipal Crispim Marques Moreira, na região da Água Branca, em 2023, a pontuação foi 6. E agora foi para 6,7. E a Escola Municipal Alexandrina Pereira dos Santos, na região do Quilombo, registrou em 2023 6,2 e agora foi para 6,4.
0: Tá, isso com relação às escolas
1: municipais.
0: Na média geral, houve um crescimento aí de 6,6 para 6,9.
1: 6,9.
0: Bacana. E nas escolas estaduais, Edmar, com relação ao IDEB?
1: No Colégio Estadual da Polícia Militar, Moisés Santana, em 2023, a nota registrada foi de 6,2 e agora, em 2025, saltou para 6,8. O Centro de Ensino em Período Integral, professor José Pascoal da Silva, não tem média aqui registrada em 2023, mas em 2025 registrou a média 5,7. E o Colégio Estadual Dom Emanuel, em 2023, tinha nota de 6,1 e nessa avaliação de 2025 não tem registro.
0: Pois é, a professora Luciana, coordenadora da Educação de Silvânia, né, que engloba também os municípios de Gameleira, Leopoldo de Bulhões, Vianópolis e São Miguel do Passa Quatro, nas escolas estaduais, falei com ela agora há pouco, ela disse que eles ainda estão contando esses dados e que vai nos enviar e também trazer a sua palavra sobre o IDEB. Mais importante que as notas já estão publicadas para todo o Brasil, né? Houve um crescimento também no estado de Goiás, a nível geral, do IDEB em Goiás, né?
1: Goiás cresceu também.
0: E as 10 escolas com a maior pontuação do Brasil estão no Nordeste.
1: Sim.
0: Né? Bom, agora são 11h58, Excelência Energia Solar. Coloque energia solar aí na sua propriedade. Energia solar é o futuro. A turma da Excelência faz o projeto e faz a instalação da energia solar. Edmar, participação dos nossos ouvintes.
1: Célio, participação que chega aqui pelo nosso WhatsApp. Bom dia, Célio, Edmar. Só reforçando o que o moço falou aí. Aqui também não tem. Não tem estrada que presta. Tem anos que não passa uma patrola. Daqui uns dias começam as chuvas e aí mesmo que não arruma. Só que não falou qual a região.
0: Fala qual região pra gente nortear aí quem toma conta dessa parte. Mais alguém, Edmar?
1: Não, somente.
0: Agora são 11h59, hein, Silvânia? 11h59.
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11: Silvânia faz dia D de multivacinação no dia 21 de agosto.
12: O Papa Leão XIV vai visitar a América Latina em novembro.
13: Polícia Civil identifica autor de atropelamento que causou morte de idosa em Vianópolis. Município de Silvânia recebe em doação área de 19 hectares da antiga rede ferroviária federal, às margens da GO010.
14: O Índice de Desenvolvimento da Educação Básica, o IDEB, registrou em 2025 os melhores resultados da série histórica, iniciada em 2005.
24: A Universidade Federal de Goiás permanece com inscrições abertas para o seu vestibular.
13: Polícia Militar tem pronto planejamento para seguranças das festas de Silvânia, Vianópolis e Leopoldo de Bulhões, e que acontecem nos próximos dias.
25: O Comitê de Política Monetária do Banco Central reduziu a taxa Selic pela quarta vez consecutiva.
24: A partir de hoje até sábado, o estado de Goiás entra em estado de alerta para possíveis ocorrências de vendavais com ventos de até 60 km por hora.
13: Prefeitura de Silvânia lança a segunda edição de concurso com merendeiras.
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0: Meio-dia em Silvânia, vamos agora para um intervalo, a gente volta já já.
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0: Tamo junto, agora são 12 horas e 10 minutos. Vamos voltar com participação de ouvintes. Primeiro com você, Edmar.
10: Sério, participação que chega lá pelo nosso chat no YouTube. Quem participa conosco é o João Vitor Passos. Ele faz uma pergunta. Bom dia. Onde pega a vacina de raiva para gatos e cachorros?
0: Na Secretaria Municipal de Saúde, ali de frente ao Lar dos Idosos. Rodamos essa matéria ontem com a Jaqueline. Pode pegar lá na Secretaria Municipal de Saúde, lá de frente ao Lar dos Idosos. Tem que levar uma caixinha de isopor.
10: Com gelo.
0: Com gelo.
10: Isso.
0: Mais alguém?
10: Não, somente.
0: Agora tem um áudio também falando sobre energia.
11: Sérgio, bom dia, tudo bem? Um bom dia para todos aí que trabalham na rádio, e também um bom dia para todos os silvanienses, tá? Deixa eu te falar para você, assim como a rádio tem uma audiência muito boa, gostaria de você fizesse um contato com a Equatorial para saber o que está acontecendo, que a energia está acabando por volta de 6h30, 7 horas, todo dia. E ela fica acabando e voltando, acabando e voltando. Isso acaba com os eletrodomésticos da gente. Eles precisam dar uma explicação do que está acontecendo. E não só explicar, mas resolver o problema, entendeu? Porque senão vai queimar os eletrodomésticos da pessoa tudo. Eu, ainda bem que eu sou eletricista, eu chusco o voltímetro na tomada, enquanto eu vejo que não estiver pelo menos 200 volts, eu não ligo a geladeira, porque senão ela queima, tá? É lógico que tem muitos eletrodomésticos que são bivolts, mas se não for bivolt, não pode deixar funcionar nessa energia fraca. Ontem, ela acabou por volta de 6h30, e voltou logo, mas só que a energia foi estabelecida 220 por volta das 10 horas da noite. Por favor, entre em contato com eles, vê o que está acontecendo, que eles dão uma justificativa do que está acontecendo aqui com nós, principalmente aqui no bairro Maria de Lourdes. Tá bom? Um abraço, fica com Deus. Beijo, bom dia.
0: Esse nosso ouvinte é do bairro Maria de Lourdes, ele não é a primeira vez que ele fala sobre isso aqui, né? Lá no bairro Maria de Lourdes, aqui em Silvânia, tem sempre uma queda de energia num determinado horário do dia. Para facilitar a nossa vida, como a Equatorial vai nos cobrar isso, vai nos solicitar isso, mande para a gente o número da sua unidade consumidora, que assim que eles nos acionarem, eu passo para eles. Mais alguém? Não, né?
10: Não.
0: Olha, o Papa vai vir ao Brasil, não, à vontade de eu ver o Papa no Brasil. O Papa vai vir à América do Sul ainda esse ano. O Vaticano confirmou ontem à tarde que Leão XIV vai passar por 3 países da América do Sul ainda esse ano. Detalhes aí com Gabriel Correia.
12: O Papa Leão XIV vai visitar a América Latina em novembro, mas no roteiro ainda não está o Brasil. No cronograma da viagem foi confirmado pelo Vaticano.

0: cidades de Lima, Cusco, Pucallpa e Chiclayo, na diocese onde foi bispo entre 2015 e 2023. O programa detalhado da viagem do pontífice com horários e locais específicos ainda será divulgado. Essa será a sexta viagem internacional de Leão XIV. Faz quase 40 anos desde a última vez que um papa esteve no Uruguai e na Argentina. Nenhum papa visita a América do Sul desde que Francisco esteve no Chile e no Peru em 2018. E a última vez que um sumo pontífice esteve no Brasil foi na primeira viagem internacional de Francisco, na Jornada Mundial da Juventude no Rio de Janeiro e na passagem pelo Santuário Nacional de Aparecida, em São Paulo, em 2013. Gabriel Correa.
1: Pois é, Gabriel. Na semana passada nós recebemos aqui o arcebispo, Dom João Justino, e vai acontecer em Goiânia o Congresso Eucarístico Nacional, 19º Congresso Eucarístico Nacional, que é o maior evento da Igreja Católica. E estão fazendo um lobby aí para o Papa vir nesse congresso. Se ele vier, se bem que ele pode passear duas vezes no ano, né?
2: Ele é o Papa, né?
1: Ele é o Papa, né? Tá certo. Seja bem-vindo aí ao Santo Padre. Agora são 12h15, o Libório Santos preparou uma matéria especial com Edson Novaes sobre renegociação das dívidas rurais. Conta pra gente aí, Libório.
3: Continuam as discussões para resolver, ou pelo menos, né, minimizar o problema do grande endividamento dos produtores rurais do Brasil. Muitos estão desesperados, outros desestimulados para continuar na atividade. No Congresso Nacional, tramitou um projeto com essa proposta que atendia os anseios dos produtores, mas o mesmo foi arquivado através de articulações do governo federal, que acaba de editar uma medida provisória tratando do assunto. Edson Novaes, gerente da FAEG, avalia essa nova medida.
4: É a medida provisória número 376, que foi publicada no dia 15 de julho desse ano, que foi uma negociação entre a CNA, a demais entidades do setor e a FPA com o governo, para que pudesse renegociar as dívidas rurais do setor. Né? Ela não foi exatamente o que nós estávamos propondo na questão do projeto de lei que estava no Congresso, mas ela veio, uma medida importante que veio para poder auxiliar os produtores na renegociação de dívidas. Né? Tem duas linhas de renegociação, os juros variam aí de 6% a 12% ao ano. Né? Tem a questão dos limites para o produtor, né? Prazos que variam de 8 a 10 anos, dependendo do caso, do caso em que o produtor se enquadre. Mas o importante é que os bancos possam começar a contratar essas renegociações com base na MP 376. Elas já estão vigentes desde o dia 15 de julho, mas as instituições financeiras ainda não estão, renegociando com os produtores. O que a gente precisa agora é que as instituições financeiras renegociem, né, essas dívidas dos produtores com base na medida provisória 376.
3: De Goiânia, informou Libório Santos.
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1: E o Tribunal de Contas da União já divulgou a lista daqueles gestores públicos que estão com problemas nas contas. Isso vai interferir no registro das candidaturas. Conta pra gente, Yuri.
6: O Tribunal de Contas da União entregou ao Tribunal Superior Eleitoral a lista de gestores públicos com contas julgadas irregulares nos últimos 8 anos. O levantamento reúne mais de 6.100 responsáveis e será utilizado pela Justiça Eleitoral como um dos instrumentos para analisar os pedidos de registro de candidatura nas eleições deste ano. Estar na lista, no entanto, não significa inelegibilidade automática. A decisão cabe ao TSE, que vai analisar cada caso com base na lei da ficha limpa. Ao entregar a relação ao TSE, o presidente do TCU, ministro Vital do Rego, destacou que o documento é fruto de um trabalho técnico e frisou a importância da fiscalização das contas públicas para o processo eleitoral.
7: Este documento é fruto de um trabalho técnico exaustivo, rigorosamente pautado pelo devido processo legal e pelo amplo direito de defesa. O relatório que entregamos contém mais de 6.100 nomes.
6: Segundo o TCU, a lista será atualizada diariamente até a diplomação dos eleitos. O levantamento mostra uma redução de cerca de 3% no número de responsáveis em relação às eleições municipais de 2024. Ao receber o documento, o presidente do TSE, ministro Castro,

0: Luiz Marques, afirmou que a relação fortalece a atuação da Justiça Eleitoral.
1: O conteúdo dessas listas, ela revela para toda a sociedade brasileira a transparência de gestores que tiveram contas irregulares, mas ela também subsidia a aferição pela Justiça Eleitoral de condições de elegibilidade, a aferição da existência de dolo específico ou não para a caracterização de inelegibilidade. Ela também subsidia a verificação
2: rigorosa e baseia-se em 5 pilares fundamentais: análise de contas julgadas.
0: A lista permanece disponível para consulta pública no portal do Tribunal de Contas da União. De Brasília, Yuri Hudson.
3: E o Banco Central divulgou ontem a nova taxa de juros. Pedro Lacerda.
4: O Comitê de Política Monetária do Banco Central reduziu a taxa Selic pela quarta vez consecutiva. A queda foi de 0,25 ponto percentual, levando os juros básicos da economia de 14,25% para 14% ao ano. A decisão foi unânime e já era amplamente esperada pelo mercado financeiro. O movimento faz parte de um ciclo de cortes iniciado em março, quando a Selic estava no patamar de 15% ao ano. Desde então, houve 4 reduções de 0,25 ponto cada, totalizando 1 ponto percentual de queda. De acordo com o comunicado do Copom, os indicadores recentes mostram desaceleração gradual da inflação e moderação da atividade econômica, embora o mercado de trabalho permaneça aquecido. A projeção do Banco Central para o IPCA no primeiro trimestre de 2028, o novo horizonte relevante da política monetária, é de 3,2%. A meta central de inflação no Brasil, estabelecida pelo Conselho Monetário Nacional, é de 3% ao ano, com margem de tolerância de 1,5 ponto percentual para cima ou para baixo. Apesar do alívio, o Copom manteve tom de cautela. O comunicado destaca que o ambiente externo permanece incerto, com conflitos no Oriente Médio e indefinições sobre a política monetária em economias avançadas. As expectativas do mercado para a inflação são de 5% em 2026 e 4,2% em 2027. O Copom também alertou que os riscos para a inflação seguem acima do normal, com tendência de alta. Entre as principais ameaças estão o deslocamento das expectativas de inflação por um período mais longo, choques no preço do petróleo e efeitos climáticos sobre a produção agrícola e sobre os custos de energia. O comitê evitou sinalizar os próximos passos, afirmando que a magnitude total do ciclo de cortes será definida com base em novas informações. A próxima reunião do Copom está marcada para 15 e 16 de setembro e a decisão dependerá da evolução dos dados econômicos até esta data. Pedro Lacerda.
3: Agora são 12 horas e 23 minutos. Olha, convite para a missa de sétimo dia. Convidamos para a missa de sétimo dia de Darcy Maria Siqueira. Ela é esposa do Erico, mãe da Ana Maria, da Luciana e do Marcos Antônio. Será hoje à noite lá na Igreja do Bonfim. Bom, são 12h23, vamos fazer o último intervalo, depois a gente volta.

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12: 12h32, final de giro. Amanhã, sexta-feira, vamos ter um sextou. A gente volta. Uma ótima tarde para você.
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2: Em Silvânia, Rio Vermelho FM, 12 horas 42 minutos.
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1: Contigo, alô torcedor do Brasil, estamos chegando. Equipe Gol de Placa na Jogada, Rio Vermelho FM 96,7, para apresentar a edição de hoje. Quinta-feira, dia 6 de agosto de 2026. 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
1: 12 horas 44 minutos.
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1: Paulo Renner, boa tarde.
4: Boa tarde, Luciano. Boa tarde a todos os ouvintes do Rio Vermelho nos Esportes.
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0: Agora são 12 horas e 45 minutos. Vamos começar o programa de hoje falando da Copa do Brasil. Daniela Esperon.
1: A noite desta terça-feira definiu os dois primeiros classificados para as quartas de final da Copa do Brasil. Atlético Mineiro e Santos, mesmo fora de casa, venceram. Juventude e Remo, respectivamente, buscaram a vaga. O Galo só conseguiu o gol da vitória no último lance do jogo, com o equatoriano Minda. O técnico Eduardo Domingues comemorou a vaga conquistada com um magro 1-0.
2: Sabíamos a dificuldades, mas é um time muito difícil, muito de bolas, defendem muito bem, com um time muito baixo, muitos jogadores. Para entrar à área é muito difícil fazer o gol. Sabíamos que podíamos ter oportunidades tentando conseguir entrar à conta da defesa com alguma situação de 3 contra 2 ou 3 contra 3 com alguma individualidade dos jogadores que temos, mas isso não aconteceu. Tivemos a dificuldade, mas estamos muito contentes de fácil.
1: O Santos também buscou a vaga longe de casa. O Peixe bateu o Remo por 1-0 e segue na competição. Destaque para Neymar, que começou o jogo no banco de reservas, mas entrou para dar a assistência do primeiro gol da partida, que foi marcado por Rony, o único. Nesta quarta-feira, mais 4 classificados serão conhecidos. O Cruzeiro recebe a Chapecoense no Mineirão às 7 da noite. Como o jogo de ida terminou empatado, quem vencer avança. Mesmo cenário para Grêmio e Mirassol, que jogam às 7:30 da noite na Arena em Porto Alegre. E também para Vasco e Fluminense, que medem forças no Clássico Carioca, às 9:30 da noite no Maracanã. Neste mesmo horário, em Cuiabá, já que o Fortaleza vendeu o mando de campo, o Leão do Pici enfrenta o Palmeiras. Como na ida, o Verdão fez 3-0, a vaga já ficou bem encaminhada. Agência Rádio Web, com informações da Copa do Brasil, Daniela Esperon.
0: Agora são 12 horas e 48 minutos, Copa do Brasil, Paulo Renner. Vamos falar dos jogos de ontem, né? Com relação à Copa do Brasil, e ontem nós tivemos os dois jogos. O Corinthians empatou com o Atlético Paranaense pelo placar de 0-0. O Corinthians havia perdido, né, Paulo? Não é isso?
3: Sim.
0: E ficou sem a vaga, o Corinthians, do Diniz. E tivemos também, na verdade, a vitória do Vasco da Gama.
3: Vitória
0: e
3: Atlético Paranaense.
0: Mas foi o primeiro jogo, né?
3: Vitória e Atlético Paranaense enfrentam hoje. Sim. O Corinthians Internacional. Nos jogos de ida, o Corinthians foi derrotado por 2-0. Sim. E o Vitória perdeu para o Atlético Paranaense também pelo mesmo placar, 2-0. Os dois hoje se enfrentam.
0: Bom, e ontem, portanto, então, jogos de ontem, Fluminense 1, Vasco da Gama 3, Fortaleza 3-2 no Palmeiras, mas o Palmeiras havia feito resultado de 2-0.
3: 3-0.
0: 3-0, ficou com a vaga. Grêmio 1-0 no Mirassol.
3: Jogo de ida 0-0.
0: 0-0, Grêmio avançou. Cruzeiro 2-0 no Chapecoense. Cruzeiro havia vencido já o primeiro jogo, não é isso?
3: Isso. Aliás, o primeiro jogo 1-1. O jogo vira só 1-1.
0: Avançou, então. Vamos começar a falar do seu time, o Vasco da Gama, que deu alegria para a torcida vascaína, até que enfim, né?
3: Não deu alegria.
0: Não?
3: Não. O que eu posso dizer? Um manjar. Tudo que tinha de bom ele deu para a torcida.
0: Mas tanto tempo também que não dava alegria.
3: Não, eu concordo com você mesmo.
0: Tanto tempo,
3: eu
0: né?
3: Eu falei, rapaz, foi uns 3 anos ou 4 que não deu de baixo aquela vez.
0: Jogou bem.
3: Demais. Primeiro tempo deu uma aula de futebol.
0: E você não acreditava,
3: não,
0: né?
3: Não é que eu não acreditava. É porque o time é limitado. Vocês não têm que reconhecer. Não adianta você falar, time bom, o time do Vasco é... Não é. O time é limitado. E o próprio elenco sabe disso, o próprio direção sabe disso. Até que nós estamos atrás de contratação, procurando reforçar. Mas deixa eu te falar, com relação ao jogo de ontem, 55 mil torcedores no Maracanã, uma festa. É bom demais quando eu disse isso. Aí os times empolgados, o Vasco entrou em campo. Não deixou o Fluminense sair do setor defensivo, marcou ali, a pressão fechou, né? Atacou, pressionou, até que o Breno fez um belíssimo gol. Aí depois desse que o Vasco continuou da mesma forma, o Vasco, a defesa ontem não falhou, em momento algum a defesa ontem falhou, uma marcação em cima, o Fluminense desorganizado. Fluminense, aí veio o segundo tempo, o Vasco no contra-ataque, o Fluminense apertou e o Vasco no contra-ataque rápido fez o 2-0. Já aos 35 minutos o Fluminense diminuiu e começou uma pressão desse Fluminense, uma pressão, mas aí já nos descontos, no contra-ataque rápido do Vasco da Gama, o Fluminense estava todo no ataque, o Vasco conseguiu fazer o terceiro através do fundo. Então, o Vasco jogou muita bola. Né? Eu vou bater a real para você. Jogando esse futebol que o Vasco jogou ontem para tirar o título dele, só o Palmeiras.
0: Só o Palmeiras, né? Olha aí, quem sabe, hein? O Vasco vai dar alegria para o seu torcedor faturando.
3: Ano passado chegou no final, né?
0: A Copa do Brasil, hein? Quem sabe, ano passado chegou. Foi com o Flamengo?
3: Corinthians,
0: né? Perdeu, né?
3: Perdeu,
0: mas então, tá aí o Vasco chegando bem na Copa do Brasil. O Palmeiras, portanto, é outro adversário difícil, mas vamos ver então as próximas fases aí da Copa do Brasil.
3: Lembrando que a partir de agora, Luciano, né, depois de definir os classificados hoje, na segunda-feira é sorteio.
0: Sorteio, né?
3: Não é chaveamento, é sorteio.
0: Vamos ver quem que o Vasco vai pegar.
3: 4 milhões nas contas do Vasco.
0: Agora, bom dinheiro, hein? Bom dinheiro. 12 horas e 42 minutos em Silvânia.
4: 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Nós tá em frente ao estádio Jonas Duarte, em Anápolis, hein?
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0: Agora são 12 horas e 52 minutos, campeonato silvaniense de futebol. Informações chegando e a bola rolou ontem. Ontem nós tivemos pela Série A apenas uma partida. São as quartas de finais. Paraense 2, Red Transporte 0. Foi, portanto, o resultado de ontem. Hoje, dia 6, mais dois jogos, quartas de final. Nós teremos Posse e Desocupados. Esse jogo está marcado para as 18 horas e 30 minutos. E na outra partida, o Juventude enfrenta o Amnésia. Essa partida é pela Série A, está marcada para as 20 horas e 30 minutos. Portanto, às 18h30, Posse e Desocupados. E às 20h30, Juventude Guarani e Amnésia. Primeiro jogo pela Série B, segundo jogo pela Série A, Campeonato Silvaniense, organizado aí pela Liga. 12 horas e 53 minutos.
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0: Agora são 12 horas e 54 minutos em Silvânia. Vamos agora trazer um destaque da equipe do Goiás.
7: O Goiás Esporte Clube foi punido pela FIFA com transferban. A punição administrativa da FIFA impede o clube de registrar atletas. Por enquanto não tem nenhuma importância, já que o Goiás não fará contratações nessa janela. A sanção é referente ao volante Johnny Lucas, que passou pelo Goiás nos anos 23 e 24. O valor devido do Goiás é de US$100 mil, algo em torno de R$500 mil, que para o Goiás passa a ser muito dinheiro. O Goiás volta a campo na próxima segunda-feira às 19h30 em Goiânia e já poderá também contar com o lateral recentemente contratado Marcos Vinícius. Ele foi inscrito antes do transfer ban da FIFA.
0: Agora são 12 horas e 55 minutos, portanto, o Goiás se preparando aí para o próximo confronto pela Série B do Campeonato Brasileiro. Tem que vencer, né, Paulo? Vai pegar em casa a equipe do Londrina, o Goiás que deu uma melhorada, porém não firmou, é o nono colocado, e o Londrina 16º colocado com 22 pontos, Paulo.
3: Pois é, você tem que vencer. As equipes se reforçaram, estão se reforçando aí nessa janela, o Atlético puxou, né, o Vila, está descontado por um dos jogadores. O Goiás também, né, Então, ou seja, é forçado. E agora, você não tem terceiro turno, não. Essa fase só acabou. Né? São dois turnos só. Então, agora, o que é o último turno, então, brigar por pontos. Começa a se desenhar, né? Logo vai começar a se desenhar que as equipes que têm mais chances aí de conseguir a classificação.
0: É isso aí, o Goiás, portanto, vai pegar um adversário que está lá embaixo na tabela. O Goiás joga na Serrinha. Não vou dizer que tem obrigação, mas tem aí as boas possibilidades de vencer o jogo e conquistar três pontos aí na tabela da Série B do Campeonato Brasileiro.
3: Quem jogou em casa tem obrigação de ganhar, qualquer circunstância.
0: É, né?
3: Quem jogou em casa tem obrigação de ganhar. Eu jogo diante da torcida dele, no campo dele, tem obrigação de ganhar.
0: Agora são 12 horas e 56 minutos.
4: 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Nós tá em frente ao estádio Jonas Duarte, em Anápolis, hein?
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0: Agora em Silvânia são 12 horas e 57 minutos. Agora vamos trazer um destaque internacional.
7: O Real Madrid bate recorde e fatura mais de 1 bilhão e 100 milhões com venda de atletas da base. Segundo o jornal espanhol AS, o time madrileño já arrecadou 189 milhões de euros, algo em torno de 1 bilhão e 100 milhões com venda de jogadores formados no próprio clube. Além disso, a diretoria acredita que a arrecadação poderá ultrapassar a casa dos 200 milhões de euros e chegaria facilmente a 1 bilhão 160 milhões de reais. O maior negócio até agora foi a venda de Nico Paes ao Como da Itália, que pode render 60 milhões de euros. Na sequência aparecem Gonzalo Garcia, negociado ao Fulham por 40 milhões de euros, e Vitor Muñoz, vendido ao Liverpool por 20 milhões e 500 mil euros.
0: É, o movimento aí no Internacional. Paulo Renner, fala nisso, o Flamengo vai conseguir aí a contratação desse do jogador, ex-jogador do Botafogo? Almada,
3: ex-jogador do Botafogo. Ah, o Luiz Henrique?
0: Luiz Henrique.
3: Tá muito próximo.
0: Tá muito próximo. Tá muito próximo.
3: Eu falei Almada porque Almada também jogou no
0: também,
3: Botafogo.
0: Também, né?
3: É, mas Almada já dançou, já fechou lá com ele. Já com a relação ao Luiz Henrique, muito próximo do Flamengo fechar com ele.
0: Que vai ser uma boa contratação,
3: boa,
0: né?
3: Boa contratação, jogador de velocidade, né?
8: Mengão não gosta de jogador ruim, não. Não vai ter que ser pauleira, tem que ser fera mesmo, senão não vai com o Mengão, não.
3: Inteligente.
8: Isso eu não aceito.
0: O jacaré, ele chega pra fazer o programa agora,
8: é outro,
0: pra
8: gente ver.
3: Meia hora ainda, mas tá bom.
0: E quer dar as opiniões.
8: Vascão,
3: ele sabe que ninguém quer ler, sem ninguém convidar, né? Ele vai sentando, pega um
0: microfone. E o jacaré entende, Paulo René.
3: O quê?
0: De futebol.
3: Igual entende o motor de avião.
0: Grande jacaré. Agora são 12 horas e 59 minutos. Vamos agora trazer uma notícia do Atlético.
7: O Atlético Goianiense apresentou ontem à tarde mais 3 reforços contratados na janela de meio de ano. Os volantes Henrique Freitas e Daniel Peixoto, além do atacante João Pedro. Henrique tem 27 anos e vem do Barra de Santa Catarina. Já o volante Daniel Peixoto vem do Noroeste. Ele se destacou no Juventude no ano passado. João Pedro, por sua vez, é centroavante e veio para acirrar a carreira com Gustavo Coutinho, principal artilheiro do Atlético. Ele estava por último no Remo. O Atlético também apresentou ontem oficialmente o nome de mais um contratado, a do lateral direito, Varley, jogador de 26 anos, que já jogou também pelo Botafogo. Por último, estava jogando futebol da Geórgia. Dragão Campineiro, que volta a campo neste domingo às 16h no Recife contra a equipe do Náutico.
0: Tá bom, obrigado, Jaime Ramos. Agora são 12 horas e 59 minutos e o Vila Nova vai se preparando para enfrentar a equipe do Sport no próximo sábado no Onésio Brasileiro Alvarenga. O Vila Nova que poderá ter retorno de alguns jogadores que estavam machucados. A partir de sábado, dia 8, o Vila Nova tenta a recuperação. E essa recuperação, é lógico, vem com a vitória em cima do Sport, que também não é fácil. Paulo Renner, última informação de hoje.
3: Ô, Luciano, no mercado da bola, as contratações do Cruzeiro também não param. O jogador Wesley, atacante Wesley, acabou de desembarcar no Rio de Janeiro, já assinou com a equipe, vai passar por exames, jogador de 21 anos, estava na Arábia. Lúcio Gonçalves também já está fechado com o Cruzeiro. Gabriel Rojas, o lateral, além do atacante, o Gabriel Peck, aquele mesmo que machucou, já está machucado, e também o volante Zé Lucas do Sport. Então, o Cruzeiro montando aí um time, né, pelo menos tentando aí montar um time competitivo.
0: Paulo Ren, até amanhã.
3: Até amanhã.
0: É, estamos indo embora, o DJ Jacaré está vindo aí com a conexão Rio Vermelho. Um abraço a todos, fiquem com Deus e até lá.
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1: 6 de agosto de 2026, quinta-feira. Secretária de Saúde de Vianópolis convoca pais e responsáveis para levarem crianças e adolescentes para serem vacinados na campanha nacional de multivacinação. Mais detalhes daqui a pouco.

aniversariantes da data de hoje: Ângela Moreira Pacheco, Daniela e Cristina de Abreu Cacheta, Elisete Maria de Jesus, João Félix de Oliveira, Jonas Gonzalez do Carmo Silva, Maricela Gomes de Oliveira, Matheus Mendes da Silva Carvalho, Neuzi Marcelviano Lobach, Unias José de Souza, Selma Fernandes de Castro, Valdivina Bueno de Faria, Wilson Rodrigues de Moraes, a estes e aos demais aniversariantes de hoje, parabéns, felicidades. Hoje à noite será realizado o leilão de gado misto no Parque Agropecuário de Luziânia. Já amanhã, sexta-feira, vou realizar leilão de gado misto na Pacheco Leilões, próximo à cidade de Abadiânia. Estes leilões serão transmitidos pelo YouTube, canal Olívio Lemos. 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

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Brenner Paulino, um dos netos de Nilo José Ferreira, Nilo Baiano, que faleceu em maio de 2020, e de Helena de Souza Ferreira, hoje residindo no bairro de Lourdes, atualmente atuando pelo Internacional de Porto Alegre, foi convocado novamente para a Seleção Brasileira de Futebol Sub-15. Ele é filho de Valquíria Ferreira, filha de Nilo e Helena, e de Fabrício Félix Paulino. A Seleção Brasileira fará dois amistosos contra o Uruguai nos dias 19 e 22 próximos no Rio de Janeiro. Os 25 jogadores convocados se apresentam no próximo dia 13 na Granja Comari, em Teresópolis. Os jogos amistosos fazem parte dos preparativos do time brasileiro para a disputa da Liga Evolução, competição continental que será realizada no Paraguai em setembro e da qual o Brasil

0: 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Este é o principal destaque desta edição. Secretária de Saúde de Vianópolis convoca pais e responsáveis para levarem crianças e adolescentes para serem vacinados na campanha nacional de multivacinação. A secretária municipal de saúde, Angélica Sintra, está convocando pais e responsáveis para levarem crianças e adolescentes para serem vacinados contra sarampo, meningite, poliomielite, cachumba, febre amarela, entre outras, na campanha nacional de multivacinação. A campanha começou na última segunda-feira e se estenderá até o dia 1º de setembro, sendo que no dia 22 de agosto, um sábado, será realizado o dia de mobilização. Crianças e adolescentes de até 14 anos, 11 meses e 29 dias devem ser imunizados nesta campanha. A secretária Angélica Sintra disse ser importante que crianças e adolescentes sejam vacinados nesta campanha. Ela falou à nossa reportagem, tendo destacado que vacinas salvam vidas.
1: Iniciamos nesta segunda-feira, 3 de agosto, a campanha nacional de multivacinação 2026. A estratégia será realizada até o dia 1º de setembro, com o dia de mobilização no município marcado para o dia 15 de agosto. O objetivo é ampliar a cobertura vacinal e proteger crianças e adolescentes contra doenças imunopreveníveis. As UBSs em todo o município realizarão avaliações e atualizações da caderneta de vacinação de cada indivíduo. Para isso, procure a unidade de saúde mais próxima. Para receber as vacinas, é indispensável apresentar a caderneta de vacinação, documento de identificação, CPF ou cartão do SUS. A campanha contempla crianças e adolescentes de até 14 anos, 11 meses e 29 dias. A mobilização busca ampliar as coberturas vacinais, resgatar pessoas em esquemas vacinais incompletos e reduzir os riscos de circulação de doenças imunopreveníveis, como sarampo, meningite, poliomielite, cachumba e febre amarela, entre outras. Vacinas salvam vidas.
0: De Vianópolis, Olívio Lemos.
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Tá legal, hora certa em Silvânia, agora 1h20. Boa tarde pra você na sintonia. Estamos começando mais uma edição do Conexão Rio Vermelho até às 4 aqui na 96.7 FM, a maior audiência regional do Brasil. É 96.7 FM. Com você até às 4, o seu amigão DJ Jacaré, né? Trazendo o melhor pra você aqui no Conexão Rio Vermelho. Valendo aí, como sempre, o seu pedido musical através.

do 99956-1155 e tem também o nosso WhatsApp 99674-1155 liberado para você mandar a sua mensagem de voz, a sua mensagem de texto. Fique à vontade, a gente vai atender você com todo carinho. Hoje, quinta-feira, 6 de agosto do ano 2026, está no ar mais uma edição do Conexão Rio Vermelho. Até às 4 eu te faço companhia aqui na melhor, na maior audiência regional do Brasil. Rio Vermelho FM com você em todo lugar. Boa tarde para você em casa, para você aí no trabalho, rente no batente, aos amigos das fazendas, dos sítios, das chácaras, cidade vizinhas. Boa tarde para você no centro da cidade, nos bairros, enfim, aonde quer que você esteja. O nosso abraço, boa tarde, obrigado aí pelo carinho, pela audiência. De agora até às 4, eu de cá, você daí, juntos e muitos sucessos para você aqui no Conexão Rio Vermelho. E a gente começa muito bem com eles, Detonautas. Na sequência tem o som do Legião Urbana, aqui no Conexão Rio Vermelho. Boa tarde, 1h22. Pode aumentar o volume.

0: Olha, esse é o som do Legião Urbana que você conferiu aqui no Conexão Rio Vermelho. Ainda é cedo, primeiro Detonautas. Quando o sol se for. Hora certa em Silvânia, agora 1h29, a gente fatura e volta já já aqui no Conexão Já Já.
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18: Vamos nós, hora certa em Silvânia, agora 1h40. Boa tarde para você na sintonia. Boa tarde para você em casa, para você aí no trabalho. Gente no batente, aos amigos das fazendas, nos sítios, das chacras, cidades vizinhas. Boa tarde para você no centro da cidade, nos bairros, enfim, aonde quer que você esteja, na sintonia. Nosso abraço, boa tarde, obrigado aí pelo carinho, pela audiência. Deixa eu mandar boa tarde para amiga Madalena Martins, aí na cidade de Vianópolis, sempre nos ouvindo. Também a nossa amiga Lurdinha, o esposo Cláudio, também aí em Vianópolis na sintonia. Abração também para amiga Nilva Maria Moreira e toda a família. Olha quem tá na sintonia também, é o meu grande amigo Bigu. Alô, Bigu, tá aí na fazenda, trabalhando na sintonia aqui do nosso Conexão Rio Vermelho. Boa tarde, meu amigo Bigu.
19: Estamos aqui na fazenda João de Deus, aqui na casa da dona Ana, pondo aquele forro PVC, né? Daquele jeito que a gente sabe fazer. E logo mais eu vou estar aí também em Silvânia, na Praça do Dr. Tiago, vendendo aquele hambúrguer e mussarela, apenas R$10 hoje, hein? Hoje é a grande promoção, bora Bigu. E aquele abraço para vocês todos que estão ouvindo a Rádio Rio Vermelho, DJ Jacaré. Toca a próxima música aí para todos os ouvintes da Rádio Rio Vermelho. Bora, Jacaré! Bora,
20: tá certo, meu grande amigo Bigu, aí na Fazenda João de Deus, tá aí trabalhando, né? Colocando um forro PVC aí na Fazenda, com rádio ligado aqui no nosso Conexão Rio Vermelho. Abração para você e para toda a família aí na Fazenda Rio Vermelho. É o amigo Bigu e a equipe aí do Bigu Lanches aí na Praça Doutor Tiago. Logo mais à noite ele vai estar por lá, né? Abração para toda a turma aí na sintonia. O nosso grande amigo Bigu aí do Bigu Lanches. Boa tarde. Olha, tem mais gente passando por aqui, deixa eu ver quem é. É ele, boa tarde.
21: Boa tarde, Célio Silva, boa tarde, Edmar. Todos os ouvintes da Rádio Rio Vermelho, que é Alisson Vitor.
20: Tá certo, esse aqui ele mandou, foi no giro, né? No giro da notícia. Agora é o Conexão Rio Vermelho. Pensei que fosse um áudio pra gente, mas logo, logo ele manda outro áudio aí, tá certo? Vamos lá, trazendo mais sucesso. Alô, Bigu, tá chegando ela. Ana Castela, na sequência tem Diego e Arnaldo. Eles que vão estar na Pecuária 2026 de Silvânia, hein?

0: Essa é linda demais! Diego e Arnaldo, eles que vão estar presente na Pecuária 2026 em Silvânia. Diego e Arnaldo, regras. Primeiro ela, Ana Castela, né? A boiadeira Ana Castela. Olha onde tô. Hora certa, agora faltando 17 minutos para as duas. A gente fatura e volta já já, trazendo mais sucessos para você aqui no Conexão Já Já.
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9: Tá legal, hora certa em Silvânia. Agora faltando 2 minutos para as 2. Vamos seguindo com o nosso Conexão Rio Vermelho até às 4 aqui na 96.7 FM, nessa tarde gostosa de quinta-feira, 6 de agosto do ano 2026. Boa tarde. Deixa eu mandar boa tarde para o professor de músicas, o amigo Hélio, aí no centro da cidade. Valeu, professor Hélio. Abração para você, obrigado pelo carinho, pela audiência. Mandar boa tarde também para o amigo Tizil, lá na chácara Rio Vermelho. Alô, Tizil. Boa tarde para você e para toda a turma aí na chácara Rio Vermelho, na sintonia aqui do nosso Conexão Rio Vermelho. Abração também para o amigo Gato Seco, a esposa e toda a família aí no bairro das Pedrinhas também. Bem, sempre nos ouvindo, a turma boa aí da panificadora Vitor, no bairro das Pedrinhas, o amigo Lobinho aí da mercearia, do Lobinho aí no bairro Nossa Senhora de Fátima, aí na Segunda Avenida, aonde você encontra de tudo que você precisa aí para sua casa, né? Lá na mercearia do amigo Lobinho. Um abração pro amigo Elton, espetinho do Elton, né? Toda a turma aí, também pro amigo Vilmar Mecânico, o amigo Niquelândia aí na Automecânica Niquelândia, aqui no setor Jorge Barroso, trabalhando aí na sintonia. Valeu, Niquelândia. Abração também pro amigo Zoinho Caminhoneiro e a esposa Silvana, estão aí na estrada, na sintonia. Olha, tá chegando Léo Magalhães, com a participação especial de Amado Batista, Cuida de Mim. Na sequência tem Humberto e Ronaldo e Matheus e Cauã, aqui no Conexão Rio Vermelho. Boa tarde pra amiga Rosita Soares, está em casa aí, né? Trabalhando na sintonia. Boa tarde. Léo Magalhães e Amado Batista, o mais amado do Brasil.

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0: Professor José Lopes.
1: É o professor José Lopes, da Erva e Fé, Plantas Medicinais. Boa tarde, professor José Lopes, boa tarde.
2: Boa tarde a você, meu amigo Jacaré. Boa tarde a todos os ouvintes, aquele abraço a todos. Lembrando, olha, próxima sexta, amanhã, é Goianésia a nossa visita. Mas no dia 14, na outra sexta, portanto, Orizona, Caraíba, 15 para as 10, em Vianópolis, local antigo lá na casa da Rita, na mesma casa, né, o mesmo lote da saudosa Dona Rosa. Então, dia 14, às 15 para as 10, Vianópolis, 15 para as 11, a nossa visita aqui em Silvânia. Abraço a Marceluza e a todos em Vianópolis também que estão nos ouvindo, Jacaré.
1: Tá certo, meu grande amigo, professor José Lopes. E já tem uma pergunta aqui para o senhor. Pode mandar agora, né?
2: Pode mandar aí.
1: Tá dizendo aqui, ó, boa tarde, professor José Lopes. Gostaria de saber, né, qual a medicação para a queimação e azia? Qual a medicação para queimação e azia, professor?
2: Certo. Olha, o que causa isso, normalmente, né, é a má alimentação, que também vai gerar aí o refluxo, a gastrite, né, a úlcera. Então, a maioria das doenças vem devido à má alimentação do povo brasileiro. Tem que ter um pouco mais de cuidado naquilo que você está ingerindo, naquilo que você está alimentando, principalmente o veneno, que é o doce, né? E as pessoas usam demais da conta o doce. Então, vamos evitar um pouco as massas, os doces, e tomar, né, o Bombax e o Juru. Bombax e Juru cura toda a úlcera, toda a gastrite, todo o refluxo e elimina a bactéria H. pylori. 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
1: Tá certo. Mais uma pergunta aqui, professor. Boa tarde, professor José Lopes. Gostaria de saber qual remédio, né, com a planta medicinal que seria bom para enxaqueca, professor.
2: E cura, viu? As pessoas que nos escutam aqui na Rio Vermelho, se continuar sofrendo enxaqueca, sinusite, rinite, é porque quer.
1: Certo.
2: Porque eu falo sempre, Jacaré, não precisa acreditar, mas precisa tomar os remédios para ter o resultado.
1: Tomar o remédio certinho, né?
2: Oi?
1: Tomar o remédio certinho aí cura.
2: Se tomar o remédio, não tem dúvida, vai curar. Né, nós falamos isso há 54 anos, gente, é uma vida, né?
1: Exatamente.
2: E nunca falhou. 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
1: Tá certo.
2: Tem uma pergunta mais, senhor Jacaré?
1: Por enquanto é só isso mesmo, professor.
2: Então tá bom, um abraço a você. Prazerão falar com você. Nessa rádio só tem fera, né?
1: Seja
2: o Nivaldo, seja você.
1: O amigo Nivaldo Fernandes. O Nivaldo Fernandes.
2: A turma é toda. Nivaldo Fernandes é o nosso patrão.
1: Tá de férias.
2: Merecidas férias.
1: Férias merecidas.
2: Um abraço ao Célio, ao Luciano, toda essa gente boa, família aqui da Rio Vermelho. Um abraço a você, Jacaré, ao povo, e até a próxima quinta.
1: Até a próxima.
2: Quiser.
1: Se Deus quiser, professor José Lopes.

0: Educação, professor José Lopes.
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7: Vamos nós, hora certa em Silvânia, agora 2:21 em Silvânia, 2:21, boa tarde para você na sintonia. Deixa eu mandar boa tarde para os amigos.

da construção civil. Pessoal que tá aí trabalhando na sintonia aqui do nosso Conexão Rio Vermelho. Boa tarde para vocês aí, bom trabalho. Obrigado aí, viu, de coração, pelo carinho, pela audiência, pelo rádio ligado aqui no Conexão Rio Vermelho. Daqui a pouquinho, das 4 às 7, tem o amigo Gil Oliveira e o melhor da música sertaneja raiz e os modões apaixonados aqui no Paradão Sertanejo. Já, já, hein? Deixa eu mandar boa tarde pro amigo Zezé, aí na Fazenda Barro Preto. Alô, Zezé, boa tarde pra você, pra o Gustavo e pra toda a turma aí na sintonia. O Joaquim Lobo, a esposa, o Benedito, né, o popular de Tola, e toda a família aí na Fazenda Sabinho. Abração pro amigo Cláudio Codorna, a esposa Bruna Melo e o Mestre dos Magos, aí na Fazenda Estrela, também a nossa amiga, aí, né, a Daiane, também aí na Fazenda da Guarirobal. Alô, Daiane, abração pra você, obrigado pelo carinho, pela audiência. E vamos trazendo mais moda boa. Abração pro amigo Clebinho aí, a galera da Valoz Engenharia, né, e construtora, sempre nos ouvindo. Um abraço, obrigado aí pelo carinho, pela audiência. O Clebinho, eu tô esperando o convite pra mais um churrasco aí, viu? Quando termina aí a lajem, né, da obra, aí o pessoal faz aquele churrasco pra comemorar, quando termina aí, né, o concreto da laje. O Clebinho sempre me convida aí, né, a galera da Valoz Engenharia. Boa tarde pra vocês, obrigado pelo carinho, pela audiência. Também o amigo Josué e a turma da Construção Civil, né, o Josué e o Batata. A Construção Civil estão trabalhando aí, né, na sintonia aqui do nosso Paradão, do nosso Conexão Rio Vermelho. Boa tarde pra vocês aí, obrigado pelo carinho, pela audiência. Vamos lá, trazendo mais moda boa, mais sucessos pra você aqui no Conexão Rio Vermelho. Abração também pra amiga Eliane e os amigos aí na Fazenda, né? A Eliane e toda a turma aí na Fazenda estão trabalhando aí na sintonia aqui do nosso Paradão, do nosso Conexão Rio Vermelho. Olha ele que vai estar presente na Pecuária 2026 em Silvânia, é o Panda. Segura aí, essa é uma das mais tocadas em todo o Brasil, com a participação de Gustavo Lima. Oh,

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1: Pajéa. Obrigado, meu irmãozinho.
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3: Esse é o som do Jota Quest, que vai fazer também um mega show na Pecuária 2026 em Silvânia. Pra quando você se lembrar de mim, essa é linda. Vai pra você na sintonia, Jota Quest.

0: Pra quando você se lembrar de mim? Esse é o som do Jota Quest, você conferiu aqui no Conexão Rio Vermelho, primeiro Panda e Gustavo Lima, Calcinha de Renda, você conferiu aqui no Conexão Rio Vermelho. Olha, deixa eu mandar boa tarde pra amiga Rita Amélia, pediu sucesso aí com o Pepeu Gomes, daqui a pouquinho a gente vai tocar aí o som do Pepeu Gomes, pra galera que gosta aí, abração pra amiga Rita Amélia, o esposo Tom em Japão e toda a família aí na Fazenda Sombra.
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3: Olha, vamos nós, hora certa em Silvânia, agora 2h39, faltando 21 para as 3, daqui a pouquinho das 4 às 7 tem o Paradão Sertanejo na comunicação alegre e vibrante do amigo Gil Oliveira. A gente vai seguindo com o nosso Conexão Rio Vermelho até às 4. Abraçando você aí do outro lado do rádio, né? Sempre na sintonia aqui do nosso Conexão Rio Vermelho. Boa tarde. Olha, vamos trazendo mais um som gostoso, gostoso aí do Murilo Ruffi e Henrique Juliano. Na sequência eu trago aí a canção aí, né? Que a nossa amiga Rita Amélia pediu aí, né? Pepeu Gomes, já a gente traz pra você aqui no Conexão Rio Vermelho.

0: Murilo Rubi.
1: Obrigado, velho.
0: Obrigado, gente. Obrigado, mais uma vez. Irmão. Muito, muito, muito, muito obrigado. Que Deus abençoe muito.
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1: Olha a hora, hein, Silvane? Agora 2h46. Esse é o som do Ovelha, pra gente se recordar. Sem você não sei viver. Essa é linda demais, segura. Alô, meu amigo. Nosso amigo aí que gosta muito, né? Na sintonia. Alô, Thales.

0: essa é linda demais, é o som do Ovelha, matando saudades aqui no Conexão Rio Vermelho, sem você não viverei. Primeiro, ouvimos aí Murilo Rufo e Henrique e Juliano, desejo eu, né? Desejo eu. Hora certa agora, 2h49, boa tarde.
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0: Tá legal, agora faltando 2 minutos para as 3, a gente vai seguindo aqui com o nosso Conexão Rio Vermelho até às 4, levando alegria e tocando muitos sucessos para você aqui a 96.7 FM nessa tarde gostosa de quinta-feira. Olha, Olha, a gente vai trazendo mais sucessos pra você aqui no Conexão Rio Vermelho. Olha, vamos abraçando mais uma vez aí a amiga Rita Amélia, o esposo do Japão e toda a família aí na Fazenda Sombra. Abraçando também o amigo Silvio do Sol aí na Chácara Ipê Roxo, aqui próxima cidade, sempre a sintonia, valeu, aí que pertinho da cidade, hein? Abração também pra amiga Terezinha Godoy, aí no bairro das Pedrinhas. Amiga Nilvânia, gentil também, tá sempre nos ouvindo, boa tarde. Vamos trazendo mais sucessos pra você aqui, o Conexão Rio Vermelho, tá chegando João Gomes, né? O vaqueiro, vaqueiro, o cantor João Gomes.
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1: Bora certa em Silvânia, agora 3:04. João Neto e Frederico, MC Kevinho, você acredita? 3:04 aqui no Conexão Rio Vermelho.
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8: É o seu, nosso Conexão Rio Vermelho até às 4. Daqui a pouquinho, das 4 às 7, tem o Paradão Sertanejo na comunicação alegre do amigo Gil Oliveira. Olha, a gente muda o clima e traz, né, sucesso pra você com Raça Negra e Gustavo Lima, aliás, né, Raça Negra e Léo Magalhães. Depois tem o som do Roupa Nova aqui no Conexão Rio Vermelho, hein? Essa é linda demais pra você matar saudades aqui, hein? Raça Negra e Léo Magalhães aqui no Conexão Rio Vermelho. Boa tarde, 2h15.
9: É o legítimo representante da música popular brasileira. Como eu estava dizendo um pouco antes, Léo Magalhães, vem aqui.

Essa é linda demais, cigana! Preciso, né? Eu preciso de você com Raça Negra e Léo Magalhães, você conferiu aqui no Conexão Rio Vermelho. Agora, 3 horas e 18 minutos em Silvânia. 3 e 18 tem o som do Roupa Nova aqui no Conexão Rio Vermelho.

0: Essa é linda demais. Os corações, né? Os corações não são iguais. Roupa nova, você conferiu aqui no Conexão Rio Vermelho, agora 2:22. Boa tarde para você na sintonia. A gente fatura, né? Vem aí o intervalo comercial. A gente volta já já.
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0: Vamos nós, agora 3:31. Boa tarde para você na sintonia 3:31. A gente vai seguindo com o nosso Conexão Rio Vermelho até às 4 aqui na 96.7 FM. Agora tem a banda Nashville, que a galera curte, a galera gosta. Trago de Ilusão, lembra dessa aí?

0: lindas demais. É o saudoso Cristiano Araújo e Jorge Mateus, Efeitos. Você conferiu aqui no Conexão Rio Vermelho, primeiro, Nashville, Trago de Ilusão, recordando aqui no Conexão Rio Vermelho, agora 3:38. Boa tarde para você na sintonia aqui do Conexão.
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6: Tá legal, hora certa em Silvânia, agora faltando 13 minutos para as 4, faltando 13 para as 4 em Silvânia. Boa tarde para você na sintonia. Deixa eu mandar boa tarde para amigo Paulinho Bozó, grande Paulo Roger, tá aí nos ouvindo nessa tarde de quinta-feira. Abração também pro amigo Zequinha. Alô, Zequinha, boa tarde. Boa tarde para os amigos aí do Ferreira Lanches, também na sintonia, o Kleber, né? Toda a galera aí na sintonia. Valeu, Paulo Roger. Abração para você, obrigado aí, viu, pelo carinho, pela audiência. Tá dizendo, manda música para o doutor Paulo Roger, o Kleber, a Lia, Tizil, Rosita, irmão, né? Os irmãos aí na sintonia, tá dizendo, sexta-feira está chegando, hein, Paulinho? Sexta-feira tá chegando, amanhã, hein? Segura aí, Paulinho, vamos trazendo moda boa aqui pra gente recordar com RPM por um minuto. Essa é linda demais. Alô, Paulo Roger, segura o modão aí, é, o Tizil também gosta, viu?

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12: Tá legal, hora certa em Silvânia. Agora faltando um minuto para as quatro. Estamos aqui já no finalzinho do nosso Conexão Rio Vermelho, que volta amanhã, sexta-feira. O amigo Gil Oliveira já chegou por aqui, tá feliz da vida. Hoje ele preparou uma seleção musical melhor do que ontem, né? Se ontem você gostou do Paradão Sertanejo, ele vai gostar mais ainda, né, Gil? Muita coisa aí, e o Gil tá prontinho para atender a sua ligação, atender o seu pedido musical, né? O amigo Gil Oliveira comanda a partir de agora o Paradão Sertanejo até às 7, trazendo o melhor da música sertaneja, raiz e os modões apaixonados. Você faz o pedido e ele toca. E a gente volta amanhã, 5 da manhã, no Encontro com os Amigos, e 1 da tarde com o Conexão Rio Vermelho. Até lá, um abraço, tchau, tchau, fui!

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2: A crise migratória de Ceuta completou mais uma semana nesta quinta-feira. Há 5 dias, cerca de 72 mil imigrantes entraram no enclave espanhol no norte da África, em uma das maiores ondas migratórias já registradas na região. A maioria fez travessia a nado, após uma decisão da justiça espanhola que passou a permitir devolução imediata apenas de quem entra pela fronteira terrestre. Autoridades espanholas investigam se redes criminosas ou até mesmo o governo do Marrocos tiveram papel na mobilização em massa. Abad nega qualquer envolvimento. Até o momento, cerca de 70 mil pessoas já retornaram a Marrocos, enquanto a União Europeia busca uma resposta conjunta para conter novas ondas migratórias.
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4: Aliança Saúde informou que entrou na justiça com pedido de homologação do seu plano de recuperação extrajudicial para renegociar cerca de R$1,1 bilhão em dívidas. Segundo a imprensa, mais de 80 credores já aderiram ao acordo, representando 54% dos débitos, percentual suficiente para atender às exigências da legislação. O plano prevê, entre as alternativas, a conversão das dívidas em ações da companhia, além de novos prazos e condições de pagamento para os credores. A empresa afirma que a reestruturação tem caráter exclusivamente financeiro e não altera o atendimento a pacientes nem as obrigações com colaboradores e parceiros.
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mandando mensagens. Hoje, quinta-feira, dia 6 de agosto. O tempo passa. Chega pra cá, eu quero falar com você assim, ó.

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1: Esse é um poema, João Carreira e Capataz, Sertanejo Solitário.

0: essa foi para você que está solitário. Por isso que eu falo, a solidão é dura, é triste, né? Você tá em casa, rapaz. Você sabe que nós é meio sertanejão? Pois é, vamos ter um dedo de prosa agora.
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2: Fala, mãe.
1: Vamos mostrar pra esse povo como é que é o tinido, o choro desse instrumento e das cordas, no jeitão da madeira.

Mas que moda, a letra muito bem feita, né? Funciona como um hino de exaltação ao homem do campo e à preservação da identidade caipira. Pois é, descreve o dia a dia que começa na madrugada, calçando a botina, alimentando os animais no mangueirão e lavando o rosto no ribeirão. Pois é, destaca também o respeito ao tempo da terra, como plantio em setembro na lua minguante para colher em janeiro, guiado pela fé em Deus. O ponto central da narrativa é o verso "Eu sou o caboclo que tenho a mão grossa do peso da roça, mas eu sou feliz", mostrando que o trabalho duro não é um fardo, mas sim o motivo de seu orgulho e contentamento. Que letra, né, rapaz? Mais uma pra você.

0: temporal, não é de chuva, mas sim de amor. Você ouviu com Leandro e Leonardo. Já tem um montão de mensagens. Vou trazer o intervalo comercial e em seguida as participações. Quando eu digo montão de mensagens, é aproximadamente 1,5 metros de altura. Um abraço para o Pica-Pau nos ouvindo. Pica-Pau, não sei se ele ainda trabalha na Casa Bela Materiais para Construção. Eu acredito que sim. Um abraço para todo o pessoal aí na Casa Bela, Rua do Comércio, no setor sul. Aguarde alguns instantes. 4:33.
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16: A crise migratória de Ceuta completou mais uma semana nesta quinta-feira. Há 5 dias, cerca de 72 mil imigrantes entraram no enclave espanhol no norte da África, em uma das maiores ondas migratórias já registradas na região. A maioria fez travessia a nado, após uma decisão da justiça espanhola que passou a permitir devolução imediata apenas de quem entra pela fronteira terrestre. Autoridades espanholas investigam se redes criminosas ou até mesmo o governo do Marrocos tiveram papel na mobilização em massa. Abad nega qualquer envolvimento. Até o momento, cerca de 70 mil pessoas já retornaram a Marrocos, enquanto a União Europeia busca uma resposta conjunta para conter novas ondas migratórias.
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0: Faltando agora 16 minutos para as 5 horas da tarde. Esse é o Paradão. Para você, meu amigo, minha amiga. Está curtindo o programão.

Quem me ouve agora nesse exato momento é o Joaquim Mecânico e a Ana Lúcia, lá na chácara Canarinhos. Joaquim Mecânico me envia um vídeo aqui, rapaz. Tem uma represa, né? Um tanque de peixes, com certeza tem peixes. Joaquim, você tá tranquilão aí, viu? Os pés pra cima, prestigiando aqui o trabalho do Gil Oliveira. Essas modas boas, né? Traz uma caranha aí pra mim fazer um frito. Esse Gil pede, né? O pessoal tá me apelidando aqui. Diz que eu tô muito assim, pidão das coisas, né? Pois é, mas eu não tenho na fazenda. Não tô tendo dinheiro pra comprar. O jeito é pedir, né? Um abração pra você, viu, Joaquim?

0: Você sabe quem tá escutando nós? É o Dr. Paulo Rogério. Ele tá mandando um abraço aqui para o Kleber, também para Lia, o Tizil e Rosita Soares. Ô, Tizil, fala com nós, rapaz. Tá bom mesmo? Dr. Paulo Roger é o cara. Ele é doutor na área de alambique, né? Profissional, alambiqueiro. Cara é formado nessa área. Entende muito de cachaça, principalmente na parte como consumidor, né? Ele é um consumidor de cachaça. Recebi uma mensagem aqui do Inácio, ele mora aqui no setor IP, é o Inácio que trabalhou muitos anos no Aprendizado Marista, pai do secretário de transporte, Paulo César. Pois é, alô Paulo César, como é que você tá? O Inácio tá me pedindo umas músicas aqui, vamos ouvir.
1: Aqui tá tudo bem, ele é bom, você tá? Muito bom. Mas você faz diferença.
0: Muito obrigado.
1: Aí, ó, a Santina tá só mandando nome de música pra você passar pra ela, oferecer pra mãe dela.
0: Sim.
1: Aí eu passo pra você, e eu não sei. Ela não sabe, eu também não sei, que eu sou ruim no nome de música. Mas você pega o áudio aí, você recorda quem que canta essa música.
0: Ah, eu já sei.
1: E passa pra ela, tá? Fazendo um favor.
0: Já peguei as músicas aqui.
1: Ela pega pra mim, ela não sabe, não, eu também não sei, ainda não tudo. Só pra você aí pode saber. Agora, pra mim, eu quero que você, se der tempo, você passar pra mim a Stranger Leira com
0: Zé Fortuna e Pitangueira.
1: Zé Fortuna e Pitangueira. Por favor, é pra mim, tá?
0: Pode deixar com nós.
1: Uma boa tarde, viu? Um bom programa, viu? Tá muito bom o seu programa.
0: Um grande abraço para o senhor. Muitíssimo obrigado pela companhia. Pois é, o pessoal lá de Leopoldo de Bulhões. A dona Geralda. Aniversariou ontem, dona Geralda. Recebeu aí os parabéns de toda a família, né? O carinho, os abraços calorosos e a proteção de Nossa Senhora e o Divino Espírito Santo. O esposo dela é o José, a filha Santina e as demais filhas também, filhos. Muito bem. Sou Inácio, eu sei que uma das músicas é essa aqui, ó, Amor Distante. Eu tenho ela com Gina e Gena. Tem com várias duplas. É só um trechinho aqui, daqui a pouco vamos rodar pra dona Geralda. A outra música é essa, ó. De Paulo e Paulino, Nada Mudou. Essa machuca.

0: E daqui a pouco tá na sequência. Hoje eu tô animado aqui, cara. Amanhã já vou rodar uns forró aqui à tarde. Amanhã o bicho pega. Sexta-feira. Passando por aqui, a Sueli de Jesus está dizendo assim: boa tarde, meu grande amigo Gil Oliveira, modão para nós aqui no bairro Pedrinhas. Estou na sintonia da melhor programação do Brasil. Um forte abraço. Valeu, minha amiga. Gratidão. Esse rapaz vai falar comigo agora.
1: Fala, meu amigo Gil e Thales, da dupla Thales e Júnior. No caso hoje, estou cuidando de umas plantas, né? Com essa sequidão bruta, né? Já passou, estou me dando uma geral nelas aqui. Eu vou gravar aquela que eu pedi ontem, do Rick Renner, Preciso Te Encontrar, na minha voz, oferecendo para você, todos os seus ouvintes do Vermelho, especialmente para a Rita Amélia e o Tom Japão, o Mirim e a esposa, e também a Maria, irmã deles, com o Jales, pessoal bacana, amigo da gente, tá bom? Forte abraço para você, para todos os ouvintes, e tamo junto, meu irmão.
0: Muito bem, seu cantor Thales, nesse exato momento, junto com a esposa Gisele, cuidando aí das plantas. Afinal de contas, é o período da seca, está um sequidão terrível, né? As plantas ficam ressecadas, tem que ter aquele cuidado especial, né? Tanto nas podas, né? Tirar o mato, aguar direitinho, quem sabe até fazer uma adubação, não é verdade? Daqui a pouco o Thales vai cantar essa moda boa pra nós. Tem mais participações, não para de chegar, cara. Você não tá entendendo a audiência desse programa?
2: Olá, meu amigo, boa tarde, muito boa tarde, amigão. Gilda Oliveira, aqui é Alisson Vito, viu? Graças a Deus, mais um dia, a gente agradecer a Deus por mais um dia, né?
0: Amém.
2: Nós estamos pegados aqui na obra aqui. No setor sul, né, e agradecer a Deus por mais um dia que nos concedeu, né, meu amigo?
0: Com certeza.
2: Estamos aqui ligados aqui no Paradão Sertanejo, e a galera do MP Construção, mandar um alô pro meu primo Edmilson, Edmilson Torres, mandar um alô também pro nosso amigo Paulo Xixi aí na oficina dele aí, que ele não perde um programa da Rádio Vermelho, chega lá de manhã, meio-dia, de noite, é ligado de 24 horas na Rio Vermelho, beleza? Abraço, Paulo Xixim. Valeu, amigão. Toca aí um Bruno Marrone pra nós aí. Por favor, Gil. Dormir na praça.
0: Valeu.
2: Um abração pro seu amigo Alisson Vitor.
0: Olá, Alisson Vitor. Além de cantor, compositor, toda a galera aí na construção civil. Pessoal da construção, valoriza aqui o trabalho do Gil Oliveira. Sempre eu ando aqui pelas ruas da cidade, passo perto das construções. É os rádios ligados aqui na Rio Vermelho FM, né? Muito bem. E o Paulo Xinxim também é o nosso ouvinte especial aqui na oficina. Ô, Paulo Xinxim. Eu tenho um pedido musical aqui do Joaquim Mecânico. É, Menina da Aldeia, eu sei que o Paulo Xinxim também gosta bastante dessa música. Vai pra você também, tá? E receba aí o abraço do Alisson Vitor, tá bom, Paulo? Aqui na Avenida Padre Leandro Calimã, bairro Nossa Senhora de Fátima, bati um papo com ele agora há pouco, estou falando do Lobinho. Alô pra você, garoto. É, Lobinho gosta muito daquela música que se chama Negrinho Parafuso. É, com Tião Carreiro e Pardinho, vai pra você, rapaz. Eu passei lá, eu tava olhando as catuabas, tem lá a catuaba da raça. E ele, Gil, vai chegar mais de outras marcas. Ih, já bebi catuaba demais da conta, rapaz. Quando eu morava no meio rural, há muitos anos atrás, a gente ia pras festas, né? O forró da roça lá. E nesse tempo, não tinha esse negócio de levar cerveja, não existia essas caixas térmicas que tem hoje. O que nós levávamos? Ah, eu, meus primos, a gente levava catuaba, chanceler, É, bebida forte. Que mais? Ah, o desgramado tal de presidente. Bebida ruim, né? Pois é. Esse tal de presidente te dá uma dor de cabeça. O outro também é o Domus. Já bebi demais, Domus. Forte também. E Montila. A Montila, a gente misturava ela com Coca-Cola e levava pros forró. Mas na hora de vir embora, rapaz, você sabe que não existia celular, não tinha lanterna. Malemar. Às vezes alguém levava uma lanterninha daquelas. Você sabe aquela lanterna Rayovac? Umas brancas, da cor assim, cor prata, digamos assim. Lanterna Rayovac, tinha uma com duas pilhas e outra com três pilhas. Falava assim, fulano, se você for lá na cidade, traz um carrego pra me colocar na lanterna, um carrego de pilhas. Falava, era assim. Pois é. Ei, rapaz, uma vez eu fiquei bêbado. Eu me lembro que foi lá em Leopoldo de Bulhões, nos forró lá, Gil saía pra muito longe. Pois é, rapaz, eu fiquei bêbado lá num forró com essa tal de Montila, meu amigo. Pensa num cara bêbado, você tá doido. É forte, né? Vamos trazer música pra você? A primeira é com ela, a Ana Castela, Chega Mais. Canta.

sucesso com a Ana Castela. Hoje eu lembrei de você. E agora eles estarão aqui na exposição agropecuária. Essa machuca, nada mudou.

Cada música melhor que a outra. A próxima é Amor Distante. Eu vou trazer aqui com os original, né? Pois é, a música foi gravada pelo primeiro grupo, Os Filhos de Goiás, formado pelos irmãos Maurico e Maurozinho, que também são os autores, né, da composição. Pois é, e o ano de lançamento foi em 1972, tá? Pela gravadora Continental.

Que programaço, estamos recordando aí o passado. A próxima música é com Lourenço e Lourival, Menina da Aldeia. Essa música basicamente descreve a menina com detalhes típicos do interior paulista e mineiro, como um chinelinho nos pés, a saia rasgada e o trabalho pesado, abanando a peneira na colheita do café. Na infância e juventude, o narrador não dava atenção à jovem, considerando-a feia, né? Ele achava ela feia, desajeitada e simplória demais para despertar seu interesse amoroso. Que aconteceu? Anos depois, o tempo passa e a dinâmica se inverte. A menina cresce, muda-se para a cidade e se transforma em uma mulher deslumbrante, elegante e extremamente cobiçada por todos, né? Pois é. E o homem que antes a rejeitava pela sua pobreza e aparência simples, agora assiste de longe, fascinado pela sua beleza, enquanto ela passa por ele sem sequer notar a sua presença. Pois é, lançada originalmente no final dos anos 70, a faixa consolidou-se como um hino da música caipira. Ela reflete a uma realidade muito comum no Brasil daquela época, né? Aquela época rural e a modernização, sabe? Onde as pessoas deixavam as lavouras de café e se transformavam na cidade. Vamos ouvi-la.

0: resolvida.
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2: Olá para você que está aí no curral, nesse exato momento, na lida, tirando leite das curraleiras, né? O pessoal que tira leite à tarde está ordenhando as vacas.
3: Boa tarde, ouvintes da Rádio Vermelho. Sou de Oliveira, estou em ferramenta, mas seu amigo Roger Guedes está indo aqui, chegando em Silvânia. Gostaria de escutar um modão e oferecer para o Joaquim Mecânico aí e para todos os ouvintes aí da Rádio Vermelho. Toca para nós em Boi Minuto, com o Tião Carreiro Pardinho. Tô em ferramenta na voz.
2: Valeu, tô em ferramenta. Um grande abraço. Foi engraçado que saiu, né? Gratidão, meu amigo.
4: Boa tarde, meu amigo Gil Oliveira. Gil, gostaria de ouvir a música de Paulo e Paulina, a música Manu. Preço pra todos que gostarem da música, beleza? Muito obrigado, Gil. O programa tá maravilhoso, hein? Só o ouro, só o ouro.
2: Esse é o Edmar Souza. Vamos passando as mensagens aqui. Temos que rodar o intervalo comercial, mas vou falar pelo menos as mensagens aqui, porque tem várias. O Decídio me enviou uma mensagem aqui. Gil, roda aquela música pra nós. Ela, a esposa da Ana Maria do Carmo, lá na chácara, aí no município de Gameleira de Goiás, né, Decídio? Ele quer aquela música com Solevante e Soleni, Amar em Silêncio. O que quer dizer a letra dessa música? Essa música foi lançada em 1980, pela clássica dupla sertaneja Solevante e Soleni. A canção Amar em Silêncio retrata uma paixão secreta e proibida. E Decídio. Marcada pela dor de dois corações que se amam apenas por olhares. Sem declarações ou conversas, mesmo diante da complicação de ambos já terem compromissos. A história dessa música, você sabe que toda música

Boa tarde, Gil Oliveira, o Tiãozinho da Pós e a Lúcia convida todos para uma folia que será tirada para cumprir um voto da Aparecida. Dona Aparecida, mãe da Lúcia. Ah, folia do Divino Pai Eterno. Estamos convidando a todos os foliões para participar. Será no dia 24 de outubro. Muito bem. Ah, o Tiãozinho é meu primo, a esposa Dona Lúcia. Eles estão convidando a todos os foliões, as pessoas a participar da folia que será no dia 24 de setembro, né? Outubro não, Gil Oliveira. Olha, eu tô com as vistas. Agora que eu coloquei o óculos aqui. É setembro, dia 24 de setembro. Muito bem. Daqui até lá vamos divulgar mais vezes. Parabéns pelo ótimo programa. Tem tantas mensagens aqui que eu tô fazendo bagunça, misturando elas. O Elton Bolt na sintonia. Um salve pra você, garoto. Boa tarde, Gil Oliveira. Gostaria de ouvir a música que se chama Velha Porteira, com Lourenço e Lorival. É, ofereço aos ouvintes e para você. Muito obrigado. Aqui quem fala é o Jorge Antônio. Valeu, Jorge. Tem mais uma mensagem aqui, vamos lá. A Laura Felipe tá dizendo assim: por gentileza, gostaria de ouvir a música que se chama A Força do Amor, com Lady Laura. Está oferecendo para todos que acreditam que ainda existe amor. Ela está oferecendo para os filhos, para mim, muito obrigado, e também para o José Roberto. Deve ser o José Roberto que apresenta o programa Show da Noite. É ele mesmo. Estou olhando aqui no perfil do WhatsApp, tá chegando mais mensagens, não para de chegar, cara. Você não tá entendendo? O Luiz Abreu sempre nos ouve, prestigia aqui o nosso trabalho. Quem mais? O alemão aqui do bar, aquele bar que tem ali próximo ao Hospital Nosso Senhor do Bonfim. Um abraço aí, o alemão do bar. Bati um papo com ele hoje. Você sabe com quem que eu conversei hoje? Também foi com ele. É o Nerildo, mora lá no bairro Baú. Acompanha o nosso programa nesse exato momento. E Nerildo, cada dia mais feliz. Muito bem. Obrigado pela companhia. Você sabe também que hoje eu conversei aqui com meu primo. Estive lá em sua residência, ali na rua Sebastião Barbosa, no setor Baú. Estou falando do Geraldo Lemes. Acompanha o nosso programa também. Ele, Gil, eu escuto seu programa todos os dias. Ô, Geraldo, um salve pra você, uma ótima tarde. Gratidão, tá bom? Tamo junto. Falei hoje também aqui com o Ronaldo, é o Manguba, Ronaldo da Viola. Atentado que sou ele. Nesse exato momento ele nos acompanha ao lado do paizão, é o senhor e seu Ceciliano. Pois é, tá com 99 anos. Pois é, o ano que vem agora ele completa 100 anos. Será um festão, uma festa e tanto. Chama o Gil Oliveira, tá bom? Ei, Ronaldo, Ronaldo tá pegando meu pé porque eu vou me casar esse ano. Ele, ei, Gil, você vai ver o que, que é bom pra tosse. E a história do fumo, Ronaldo?

0: manda mensagem aí pra mim. Fala comigo, rapaz. Como é que é essa história do fumo? Vamos trazer um intervalo comercial e em seguida as músicas.
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0: Agora 5:23.
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2: A água também influencia no desenvolvimento do rebanho?
3: Sim, Luciano, influencia muito. Não adianta o animal ter comida se ele não tiver água limpa e em quantidade suficiente. Então, quando falta água de qualidade, o consumo de um alimento, ele também diminui. E isso afeta o peso, a produção e a saúde do rebanho.
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7: Agora são 5:30, horário oficial de Brasília. Vamos rodando aqui as músicas, são todas pedidos musicais. Eu tenho aqui 1, 2, 3, 4, 5, 6, 7, 8 músicas. Vou repartir ela em 2 blocos. E já tem mais um tebereco de mensagens aqui para me atender. Vamos começando aqui com Bruno e Marrone, Dormir na Praça. Logo em seguida, Tião Carreiro e Pardinho, Negrinho Parafuso. Zé Fortuna e Pitangueira, Esteio de Aroeira. Solevante Soleni, Amar em Silêncio. E aí depois eu vou passar para o outro bloco. Temos aqui Lourenço Lorival, Velha Porteira. Lady Laura, Força do Amor. De Paulo e Paulino, Malu. E tem a música que o Toninho Ferramenta me pediu aqui. Me parece que é com Tião Carreiro e Pardinho. Rio Preto de Loto. Acredito que sim. Muito bem. Vamos lá. Vamos iniciando aqui com Bruno e Marrone.

0: Essa música a gente viaja, né? Lembra de muitas coisas que já se passaram há anos e anos, não é verdade? Agora eu vou ali saborear um pão com a manteiga e tomar uma copada de água. Daqui a pouco tem mais música. Se bem que pão com margarina não é muito bom não, né? Mas tem que comer o que tem, é o que tem. Agora faltando 15 minutos para as 6 horas da tarde.
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11: Brasil! O tenista João Fonseca está na terceira rodada do Master 1000 de Montreal. O jovem brasileiro de 19 anos fez uma grande atuação e derrotou o grego Stefanos Tsitsipas, ex-número 3 do mundo, por 2-0, com parciais de 7-6 e 7-5. A vitória marcou o retorno de João ao circuito da ATP após mais de um mês parado desde o Wimbledon. O brasileiro mostrou personalidade nos momentos decisivos e conquistou o segundo triunfo sobre o Tsitsipas na carreira. Agora, o desafio será ainda maior. Na próxima fase, João Fonseca enfrenta o norueguês Casper Ruud, atual número 14 do mundo, em busca de uma vaga nas oitavas de final do torneio canadense. Por aqui, Cido Gameiro, e a qualquer momento tem mais tênis no Torcida Brasil.
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0: Agora faltando apenas 10 minutos para as 6 horas da tarde. Vamos passando aqui para as mensagens e as músicas. Continua a sua participação.
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0: Um abraço aqui para o Divino Pereira, né? Pois é. Tá dizendo assim, Gil, roda aí pra mim, Relógio Quebrado. Muito bem. E tá dizendo assim, Gil, ontem você estava falando Casa de Espigão, tem a Casa Capa de Cangaia também. Pois é, tem sim.

uma mensagem aqui, tá dizendo o seguinte. Está escrito Mariana Blandino no perfil do WhatsApp. Gil, tô aqui ouvindo o seu programa. Me chamo Mariana, sou moradora aqui no bairro Maria de Lourdes. Cheguei agora do trabalho e estou ligada em seu programa. Valeu, Mariana. Bom descanso, né? Agora é cuidar dos afazeres em casa. Que Deus o abençoe, tá?

0: A Rita Amélia tá mandando aqui um grande abraço para o cantor Thales, a Gisele, a dona Sebastiana, é a mãe do Thales, né? Pessoas educadas. Gosto muito do trio. Pois é, alô, Thales. Thales, Gisele e a dona Sebastiana, receba aí o abraço carinhoso da Rita Amélia.
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0: E a Rita tá dizendo assim, Gil, o pão não é vilão. É só comer com uma proteína, queijo, carne e ovo. Nossa Senhora, já me deu fome. Já pensou? É, realmente, um pão com ovo, uma lasca de queijo, ainda mais se colocar uma carne, meu amigo. Fica bom, né? É, você também gosta, né? Aí sim. Mais uma mensagem por aqui, quem vai falar comigo?
2: Bom dia, Luciano, que é a Maria Aparecida.
0: Peraí.
2: Ô, Raul, ô, Oliveira.
0: Oi?
2: Eu quero a música do Menais é Rico.
0: Ah.
2: Manda ela aí pra nós. Ô, Oliveira, eu quero uma música do Menais é Rico, Carlinhos, velho, mandei. Já é coisa boa.
0: Alô, Zé Coisa Boa.
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0: Essa voz é da Maria Barbosa. Alô, Dona Maria.
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0: É uma festa no seu rádio.
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0: O Joaquim Mecânico tá nos ouvindo. Tá aí tranquilo.
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0: O Paulo trabalha na lavoura de tomate também.
4: Boa tarde, Gil. Aqui é a Sebastiana, esposa do Paulo Joaquim, aqui de Vianópolis.
0: Ô, dona Sebastiana.
4: Do bairro São José. Manda um modão aí do Darli, Darlene. Carta fechada. Mas é ouvinte de primeira, viu, aqui em Vianópolis. Não perdeu nenhum programa seu. Mando pra você também.
0: Muito obrigado. E a dona Sebastiana, a esposa do Paulo. Daqui a pouco o Paulo chega aí, né, dona Sebastiana? Ele vai chegar até com uns tomates pra você fazer aquela salada. Coloca bastante tempero, cebola. Fica bom, né?
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5: Ah, meu amigo Gil, quando você tava falando daquela seleção de bebida lá, da época das festas, você ia, eu tava justamente aqui, pagando uma noitinha de hortelã, um pezinho de limão China. E lembrando que o Pig você não falou. Eu era por aí, da boa.
0: Não, fazendeiro, eu não tomava, não, Thales. Pinga, não. Fala nisso. O Thales vai cantar agora pra nós. Vamos ouvir um trecho aqui. Vamos lá.

0: só com Totales, cantando aqui em nossa programação. Que legal, bacana demais, né? Pois é.
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0: Tem uma mensagem aqui, eu tô

Nação Modão com Gino e Gino. Moçada. Tô procurando uma mensagem aqui sobre energia elétrica, é? Cadê a mensagem?

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2: Agora são 6:24.
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2: A hora tá passando, já tá quase na hora de eu ir embora. Tem um comunicado aqui, tá dizendo o seguinte. Queria fazer um questionamento sobre a energia elétrica no bairro Maria de Lourdes. Tá dizendo assim. Aqui no bairro Maria de Lourdes, todos os dias, por volta de 6:40 até as 7 da noite, a energia acaba e fica oscilando, né? Umas 3 vezes seguidas ou mais. E a pessoa tá dizendo assim.
4: Ela fala errado.
2: Fico preocupada porque se queimar um eletrodoméstico. Ninguém, tipo assim, a empresa responsável não se responsabiliza, né? Pois é, aqui no bairro Maria de Lourdes está tendo esse problema. O pessoal da Equatorial vai ver o que está acontecendo aí no bairro Maria de Lourdes, né? Pois é, eu não entendo assim de energia, mas quem sabe alguém que entende nessa área até envia uma mensagem aqui para posicionar sobre esse problema que está acontecendo aí no bairro Maria de Lourdes, tá bom? Um abraço para você, minha amiga. Quem sabe hoje a energia não faz isso, né? Ah, tá dizendo que é por volta de 6:40. Agora já são 6:26.

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1: Muito bem, seguindo aqui com o nosso programa, mais participações. O Leandro Abreu. Olá, Jô Oliveira, estou te ouvindo. Leandro, lá no Rancho Beira Rio, né? Ele tá construindo um ranchinho lá pra morar. Ô, rapaz, uma satisfação falar com você.

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1: Agora vou trazer moda boa no programa. É eles, é o milionário. É rico demais. Milionário. E o outro também é rico. José, José Rico. Estrada da Vida.

Chegando agora a Darli Darleno, carta fechada, vai para Sebastiana, esposa do Paulo Joaquim da Silva. Alô, dona Sebastiana, eu não esqueci da música, é porque eu sou assim devagar. São várias participações e o Gil é uma paciência, mas uma hora chega o seu pedido musical.

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1: Moçada, alô meu povo, que programação, cê tá doido? Não tem base,

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1: E vontade de ir embora pra capital do estado de Goiás. A capital das mulheres bonitas. Aqui em Silvânia também tem muita mulher bonita.
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1: O programa tá tão bom que tem gente querendo participar novamente.
2: A programação tá tão boa, o Toninho Ferramenta vai participar de novo. Ô amigo, toca pra nós aí, Andarilho. O Gene explica a letra dela do jeito que você explica aí, que eu acho bom demais. Tá doido. Um abraço, Toninho Ferramenta, Gigi Oliveira. Andarilho, com Gene Gene.
1: Deixa com nós.
3: Para eu cantar. Ô Gil, boa noite.
1: Boa noite.
3: É a Sueli, gostaria de escutar a música lá onde eu moro, o seu Carreiro Pardinho, oferecer o Tom de Ferramenta, para minhas filhas Luísa, Natália e Verônica. E para todos que gostaram da música.
1: Um abraço para você, Sueli. É a esposa do Toim Ferramenta, casal 20.
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1: Essas modas mexem com a gente, né?
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1: O Lobim lá na mercearia. É, já rodei a sua música aqui, Lobinho. Foi o Negrinho Parafuso com Tião Carreiro e Pardinho. Mais um abração pra você, tá? É, Lobinho tem a sua mercearia aqui na Avenida Padre Leandro Calimã, bairro Nossa Senhora de Fátima. A Cida já participa também, mora no bairro Pedrinha. O Thales está gostando da programação.
3: Ela pulava muito por aqui também.
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1: E você sabe quem está me ouvindo agora nesse exato momento? É a Maria Jales. É, segundo o Thales me relatou aqui, ela é escrivã da polícia. É. Irmã da Rita Amélia, é isso, Thales? Ô, Maria Jales, um abraço pra você, gratidão, uma ótima noite, que somente as melhores coisas lhe aconteçam.

acabou de chegar uma mensagem aqui lá da Casa das Máquinas e Refrigeração. Na cidade de Vianópolis, o Júlio Eduardo e Olívia Maria. Boa noite pra vocês, tá? Tá dizendo assim, manda um alô pra gente aqui na Casa das Máquinas e Refrigeração. Eu sou bom pra fazer uma propaganda assim, ó. É, Casa das Máquinas e Refrigeração em Vianópolis. Abraço para o Júlio Eduardo e a Olívia Maria.

Muito bem, deixa eu trazer essa música que vai levantar poeira. É com eles. É o Rick, mas o Renner, preciso te encontrar.

0: programação interativa com você em todo lugar. Que programaço! Abraçando aqui a Valquíria, ela trabalha aqui na Secretaria Municipal de Saúde, esposa do meu amigo Guim, mecânico. Ela tá dizendo assim: Gil, manda um modão pra nós. É. Ela tá dizendo assim, ó. Ela e o Guim, fomos buscar a Lília e o Arthur. Acabaram de chegar de Portugal. Fomos buscar eles no aeroporto e estamos indo embora te ouvindo. Uma satisfação falar com vocês, tá bom? A Valquíria, o Guim mecânico, a Lília e o Arthur. Fizeram uma boa viagem, chegaram bem, graças a Deus. Está tendo aí a receptividade do Guim mais a Valquíria. Bom demais, bom retorno.
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0: E o pessoal não para de enviar mensagens, a hora tá passando. Daqui a pouco, às 19 horas, a Voz do Brasil. Vamos lá, atenção. Jorge Antônio tá na sintonia. Boa noite, Gil Oliveira. Gostaria de ouvir mais uma música. Pescaria com Mato Grosso e Matias. Ofereço a todos e muito obrigado. Valeu. Aqui é o Jorge. Está muito bom o programa. Valeu, hein? Gratidão, meu amigo.
2: Amigo Gil, eu gostei. É uma moda dessa que eu pensei tudo que você falou, mas.
0: Valeu, Thales. Agora eu vou trazer um verdadeiro hino sertanejo. É com Tião Carreiro e Pardinho, lá onde eu moro.

nós já estamos chegando aqui ao término do nosso programa. O Toim Ferramenta me pediu uma moda boa aqui, rapaz. Ei, Toim, vou ficar te devendo ela. É, vou pedir para baixar essa música com Gino e Geno, Andarilho, essa aqui, rapaz.

Vou pedir pra baixar ela aqui na playlist, tá bom? Eu penso que o Andarilho. Vamos ouvir um trechinho dessa música? Será que é a mesma? Parece que não.

0: muitíssimo obrigado pela sua participação. A Lúcia, lá na Pamonharia Dom Bosco, nos ouve também. Obrigado. Várias participações aqui hoje. Como se diz o ditado, tivemos participações do lado vento. Arrebentamos.
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0: Amanhã tem mais a partir das 16h, sexta-feira. Sextou. Aguarde. Lembrando que sábado estarei aqui a partir de 8h com Interligados. Uma ótima noite para você. Tá vindo agora a Voz do Brasil às 19h e às 20h, Show da Noite com José Roberto. Paz e bem para todos e até amanhã.
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0: Boa noite para você que nos acompanha em todo o país. Vamos aos destaques do dia.
1: Atualização do Estatuto da Criança e do Adolescente.
0: Lei estabelece medidas de enfrentamento e repressão ao crime de violência sexual na internet e uso de inteligência artificial.
1: E abusadores ficam obrigados a ressarcir o tratamento psicológico e psicossocial da vítima. Gabriela Noronha.
2: Entre as mudanças está a ampliação da pena para quem adquire, possui ou armazena material contendo violência sexual contra crianças ou adolescentes.
0: Você vai ouvir também saúde.
1: Prorrogado o prazo para ampliação de recursos do FGTS em instituições hospitalares filantrópicas que atuam no SUS. Márcia Fernandes.
3: Com a prorrogação, mais de 2 bilhões de reais de recursos em crédito ficarão disponíveis para essas instituições.
0: E vamos conhecer hoje como funciona o banco genético da Embrapa.
1: Ele funciona como um cofre de segurança de espécies da biodiversidade brasileira. Pablo Mundini.
4: Hoje, o banco genético da Embrapa conserva cerca de 156 mil amostras de mais de 1.200 espécies vegetais.
0: Hoje, na apresentação da Voz do Brasil, eu, Mariana Jungmann e Luciano Seixas.
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0: Sancionada a lei que prevê medidas de repressão à violência sexual contra crianças e adolescentes na internet e com o uso de inteligência artificial.
1: A norma também estabelece ações para proteger as vítimas e a responsabilização financeira do agressor.
0: Os detalhes você vai ouvir agora na reportagem de Gabriela Noronha.
2: A lei, sancionada nesta quinta-feira, atualiza dispositivos do Estatuto da Criança e do Adolescente e de outras leis como o Código Penal e o Código de Processo Penal, e estabelece mais rigor para quem praticar crimes de violência sexual contra crianças e adolescentes no ambiente digital, como disse o ministro da Justiça e Segurança Pública, Wellington César Lima.
5: Na legislação até então existente, não tinha especificidade nem a proporcionalidade da resposta adequada para esses casos, e agora nós temos isso, porque o ambiente digital, por sua imediatidade, cobra respostas igualmente imediatas. Então, esses tipos penais mais adequados, como de violência sexual, abuso sexual, exploração sexual, vem tomar o lugar de outras figuras mais genéricas e que não tinham uma especificidade adequada para a tipicidade penal correspondente.
2: Entre as mudanças está a ampliação da pena para quem adquire, possui ou armazena material contendo violência sexual contra crianças ou adolescentes. O texto também cria uma punição específica para a simulação de abuso sexual por inteligência artificial, utilizando o rosto, corpo ou voz de crianças e adolescentes. Janine Mello, ministra dos Direitos Humanos e da Cidadania, destacou que o uso da tecnologia não pode servir como instrumento de violação de direitos.
6: A inteligência artificial, de maneira geral, os avanços tecnológicos têm um potencial enorme para o desenvolvimento econômico do nosso país, mas eles não podem e não devem ser instrumentos de violações de direitos e para a criação de ambientes que não são seguros para as nossas crianças e adolescentes.
2: Com a lei, a criança ou adolescente, vítima ou testemunha, tem assegurado atendimento psicológico e psicossocial contínuo e especializado. E os abusadores ficam obrigados a cobrir integralmente os custos do tratamento da vítima. A delegada da Polícia Federal, Rafaela Parca, comentou sobre os novos dispositivos.
7: Possibilitam não só a repressão, que é muito importante, as pessoas têm que ter uma sentença justa e adequada, a polícia tem que ter condições de investigar, mas também trazem o que eu acho mais importante, que é a prevenção. A gente precisa de muitos mecanismos para defender essas crianças, especialmente no ambiente digital, que não foi desenhado para elas.
2: A lei também prevê autorização para a chamada ronda virtual, mecanismo que permite a atuação de órgãos de investigação em ambientes digitais para identificar e coletar arquivos relacionados a crimes de violência sexual contra crianças e adolescentes. E no rol dos crimes hediondos, considerados de extrema gravidade, passam a figurar condutas como produzir, vender, trocar, publicar, divulgar e armazenar registros de violência sexual contra menores de idade. Reportagem Gabriela Noronha.
1: Lei prorroga até 2030 acesso de santas casas e hospitais filantrópicos a crédito com recursos do FGTS.
0: Instituições que atendem o Sistema Único de Saúde podem dispor de até 2 bilhões de reais.
3: A lei prorroga até 2030 o prazo para a aplicação de recursos do FGTS como crédito para hospitais filantrópicos e santas casas de misericórdia. A linha de crédito também poderá ser utilizada por instituições sem fins lucrativos que atuam no atendimento a pessoas com deficiência e prestam serviços ao Sistema Único de Saúde. Com a prorrogação, mais de 2 bilhões de reais de recursos em crédito ficarão disponíveis para essas instituições. Em 2025, as Santas Casas realizaram mais de 1 milhão e 300 mil internações e foram responsáveis por cerca de 2 milhões de cirurgias eletivas. O ministro da Saúde, Alexandre Padilha, destacou a importância das Santas Casas.
8: Corresponde 77% dos centros especializados, 57% das unidades de tratamento de oncologia espalhados em todo o país, tendo uma presença muito importante em várias regiões do nosso país.
3: O Fundo de Garantia do Tempo de Serviço, o FGTS, é uma obrigação do empregador e não deve ser descontado do salário. Pode ser usado em diversas situações, como demissão sem justa causa, compra da casa própria, aposentadoria ou no caso da pessoa estar com alguma doença grave, como câncer. Agora, os recursos continuarão a ser usados como crédito para hospitais filantrópicos e santas casas de misericórdia. O ministro do Trabalho e Emprego, Luiz Marinho, falou sobre a importância desse fundo.
9: O Fundo de Garantia tem a grande responsabilidade, primeiro, de proteger o trabalhador. Segundo, ser um fundo de investimento para investimento na saúde, as cidades para construir os viadutos, hospitais também, tantos outros investimentos.
3: Nesta quinta-feira também foram formalizados novos contratos de crédito a partir do FGTS entre a Caixa Econômica Federal e o Instituto do Câncer do Ceará, Santa Casa de Misericórdia de Goiânia e com a Santa Casa de Misericórdia de Parretos. Reportagem Márcia Fernandes.
1: O Brasil exportou mais que importou no mês de julho, o que representa um superávit na balança comercial em mais de 7 bilhões de dólares.
0: No acumulado do ano, a balança também registra um superávit. O valor é de 49 bilhões de reais.
1: O resultado foi impulsionado pela exportação nos setores da agropecuária, indústria extrativista e indústria da transformação.
0: Entre os principais parceiros comerciais está a China, com um aumento de 19,7% nas exportações e a União Europeia com crescimento de 11%.
1: Já para os Estados Unidos, as exportações caíram 12,2% nos primeiros 7 meses do ano, em relação ao mesmo período de 2025.
0: Já está valendo a nova inscrição do Cadastro Nacional de Pessoa Jurídica, o CNPJ.
1: O novo modelo de identificação das empresas combina letras e números e conta com um total de 14 caracteres.
0: A medida garante mais combinações disponíveis e permite novas inscrições.
1: As empresas já inscritas no CNPJ não sofrem alteração e não precisam realizar atualização cadastral.
10: O novo modelo mantém os 14 caracteres do Cadastro Nacional de Pessoa Jurídica. A novidade é que o registro passa a combinar letras e números. A medida amplia a quantidade de combinações disponíveis para novas inscrições e garante a continuidade do cadastro. Já o procedimento para abertura de novos CNPJs não será alterado, como ressalta o coordenador-geral de Gestão e Cadastros e Benefícios Fiscais da Receita Federal, Heriton Gomes.
11: Nada vai mudar em relação ao processo de abertura de empresas. Então, todo aquele fluxo que existe hoje via rede SIM, que todas as empresas já estão acostumadas a trabalhar para a melhoria do ambiente de negócio, ela continua.
10: Os CNPJs nos formatos numérico e alfanumérico vão existir simultaneamente. Ambos são válidos para fins legais e operacionais. Para quem já tem empresa aberta, não haverá troca de número nem a necessidade de atualizar o cadastro. O coordenador Heriton Gomes explica que a mudança vale apenas para as novas inscrições.
11: Você não precisa fazer nenhuma alteração no seu cadastro do CNPJ. Então, o sistema vai reconhecer tanto os CNPJs que já existem hoje, que são numéricos, quanto os novos CNPJs que vão vir a ser emitidos, que são alfanuméricos.
10: Mesmo sem mudar o cadastro das empresas já existentes, a recomendação é que os softwares de gestão, sistemas de emissão de notas fiscais e cadastros de clientes sejam adaptados para reconhecer o novo formato do documento, como destaca o contador Floriano Carvalho.
11: Todos os sistemas continuarão reconhecendo os CNPJs que já existem hoje, porém eles têm que se adaptar para reconhecer o alfanumérico. Sistemas contábeis, emissão de nota fiscal, fornecedores, compras, precisa ser adaptado para começar a reconhecer o alfanumérico.
10: Para atualizar o CNPJ, acesse gov.br/Receita Federal, tudo junto, e clique na aba de serviços. Reportagem Edinaldo Júnior.
0: Correção. Agora há pouco, quando falamos da balança comercial brasileira, o acumulado da balança no ano registra um superávit de 49 bilhões de dólares, não de reais, como eu disse anteriormente.
1: A partir da próxima semana, quem tem imóvel rural já pode declarar o imposto territorial.
0: O processo é feito pela internet e quem perder o prazo pode pagar uma multa.
2: A declaração do Imposto sobre a Propriedade Territorial Rural, ITR, é obrigatória para pessoas físicas ou jurídicas que sejam proprietárias de imóvel rural e pode ser preenchida e transmitida por meio digital. A auditora fiscal da Receita Federal, Giana Han, explica.
12: A ferramenta permite o envio de declarações pela internet, sem necessidade de instalação do programa, e ela pode ser acessada pelo computador ou pelo celular. Para acessar a aplicação, é necessário ter conta Gov.br, nível prata ou ouro. E existe um passo a passo disponível na internet que mostra toda a interface dessa ferramenta.
2: O prazo para envio da declaração vai de 10 de agosto a 30 de setembro. O valor pode ser dividido em 4 parcelas, sendo que a primeira deve ser paga até o dia 30 de setembro. Este também é o prazo para o pagamento em parcela única. A auditora fiscal, Giana Han, reforça que é importante não perder o prazo.
12: E é importante também lembrar que a entrega da declaração após esse prazo, ou seja, após o dia 30 de setembro, vai sujeitar o contribuinte ao pagamento de multa por atraso, que é calculada sobre o imposto devido e também conforme o número de meses de atraso.
2: Para fazer a declaração, acesse o portal de serviços da Receita Federal em receitafederal.gov.br na aba Imóveis. Reportagem Graziela Mendonça.
1: Municípios e prestadores de serviços devem concluir o preenchimento de dados do Sistema Nacional de Informações em Saneamento Básico até 3 de setembro.
0: Esse é um passo importante para garantir o acesso a recursos federais para investimentos na área.
1: O sistema reúne dados sobre abastecimento de água, esgotamento sanitário, manejo de resíduos sólidos, drenagem e manejo de águas pluviais e gestão municipal.
0: As informações subsidiam a formulação de políticas públicas e o planejamento de investimentos. Como afirma o secretário nacional de Saneamento Ambiental do Ministério das Cidades, Márcio Leão.
13: A coleta é um passo importante, né? Porque todos os municípios e prestadores têm a responsabilidade de colocar os dados e as informações que o sistema permite, e isso permite ao governo federal elaborar suas políticas e a destinação dos seus recursos para a universalização do saneamento. Então, é importante para que o governo tenha as informações precisas e que possa atuar de forma mais adequada.
1: Edital Recaatinga vai destinar 60 milhões de reais para recuperação de áreas degradadas na Caatinga.
0: O programa receberá projetos em municípios de 9 estados, com foco em áreas afetadas pela seca e pela desertificação.
1: O prazo de recebimento de propostas pelo edital termina segunda-feira, 10 de agosto.
14: A iniciativa vai disponibilizar 60 milhões de reais para apoiar ações que combinem restauração ambiental, produção sustentável, conservação da água, segurança alimentar, geração de renda e adaptação às mudanças climáticas em 9 estados. Serão selecionados projetos em municípios de Alagoas, Bahia, Ceará, Minas Gerais, Paraíba, Piauí, Pernambuco, Rio Grande do Norte e Sergipe, com foco em territórios com maior degradação e mais vulneráveis à seca e ao avanço da desertificação. Do total de recursos a serem disponibilizados, 30 milhões de reais virão do BNDES, o Banco Nacional de Desenvolvimento Econômico e Social, e 30 milhões do Banco do Nordeste. A iniciativa é uma parceria dos dois bancos com o Ministério do Meio Ambiente e Mudança do Clima. O chefe do Departamento de Meio Ambiente do BNDES, Marcos Santiago, detalhe os tipos de projeto que poderão ser apoiados pelo edital.
15: O edital vai apoiar projetos voltados para a restauração ecológica, espécies nativas, o que inclui sistemas agroflorestais, enfim, o uso sustentável da nossa caatinga. Na prática, os projetos poderão envolver o quê? Recuperação de áreas degradadas com nativas, mas pode também a cadeia, né, a produção de sementes e mudas. Assistência técnica e capacitação de comunidades também estão dentro. E uma coisa muito importante para a nossa caatinga, que a captação e armazenamento de água, cercamento de nascente e ações de prevenção e combate a incêndios.
14: O primeiro ciclo de apresentação de propostas para o edital Recaatingá vai até o dia 10 de agosto. O edital prevê ainda um segundo ciclo, entre 15 de outubro e 14 de dezembro. Mais informações estão disponíveis no site bnds.gov.br/Floresta Viva 2020. Reportagem André de Barros Lima.
0: Dos rios às áreas costeiras, a pesca atrai praticantes e ajuda a movimentar o turismo em diferentes destinos brasileiros.
16: E está aberto um edital para que seja desenvolvido um diagnóstico nacional do setor.
0: O trabalho será feito em parceria com a Organização das Nações Unidas para a Educação, a Ciência e a Cultura, a Unesco.
16: Vamos saber mais na reportagem de Luciana Colares de Holanda.
17: Marcos Vinícius Barros é amante da pesca esportiva e transformou um hobby que começou lá na infância até em profissão. O engenheiro de aquicultura conta que faz pelo menos 12 viagens por ano só para pescar.
18: É uma paixão. Eu pesco desde criança, então hoje eu sou engenheiro de aquicultura, né? Acabei conectando o que eu gosto com a minha profissão.
17: O turismo de pesca movimenta cerca de 3 bilhões de reais e gera 200 mil empregos no Brasil. De acordo com o Ministério do Turismo, pelo menos 8 milhões de brasileiros viajam todos os anos para praticar a pesca esportiva. O setor será objeto de um diagnóstico nacional. Para isso, está aberto o edital para a seleção de empresa especializada responsável pela realização do estudo. O trabalho prevê a elaboração de um guia de boas práticas com referências nacionais e internacionais, além da organização de um catálogo de produtos, experiências e serviços relacionados ao turismo de pesca. O resultado desse trabalho vai fornecer subsídios técnicos para o planejamento de políticas públicas. A iniciativa busca ainda estimular o uso sustentável dos recursos naturais e o desenvolvimento econômico de destinos que possuem rios, lagos, reservatórios e áreas costeiras. É o que explica Humberto Pires, analista técnico executivo da Secretaria Nacional de Políticas de Turismo do Ministério do Turismo.
19: Nós sabemos que é um segmento extremamente importante e que a gente trabalha num trabalho conjunto com o Ministério da Pesca, onde a gente trabalha para além do ordenamento, a questão da sustentabilidade e trazendo todo esse conjunto de informações para que a gente possa, de fato, ter uma

0: Propostas das empresas interessadas podem ser encaminhadas até às 5 horas da tarde, horário de Brasília, no dia 12 de agosto de 2026, exclusivamente por meio do portal de compras da Unesco Brasil. Reportagem Luciana Colares de Holanda.
1: Um verdadeiro banco de alimentos em forma de sementes. Assim, a Embrapa, empresa brasileira de pesquisa agropecuária, conserva milhares de espécies de sementes de grãos, verduras e frutas consumidos no Brasil e no mundo.
2: O material também é utilizado em pesquisas para o desenvolvimento de plantações mais resistentes e alimentos mais nutritivos.
1: E apoia o país a estar preparado para ser um produtor de alimentos.
3: No banco genético da Embrapa, em Brasília, são conservadas centenas de milhares de amostras de plantas, sementes e micro-organismos. As coleções apoiam a conservação de diversidade genética e disponibilizam material para pesquisas e outras atividades relacionadas à agropecuária e à segurança alimentar. Uma variedade do Brasil e do mundo, explica Juliano Pádua, supervisor do Banco Genético da Embrapa.
4: O nosso banco funciona como uma cópia, né, de segurança para evitar, se a gente perder esse material um dia, a gente tem essa cópia guardada aqui para uso. Então, por isso, a gente é um banco cópia de segurança, porque a gente pode manter a viabilidade da semente aqui por muitos e muitos tempos.
3: O banco utiliza diferentes métodos de conservação definidos de acordo com as características de cada espécie. As sementes são armazenadas em câmaras frias, com temperatura em torno de 20 graus negativos, onde podem permanecer viáveis por décadas. Parte das amostras também possui uma cópia armazenada no cofre global de sementes na Noruega. O pesquisador da Embrapa, Juliano Pádua, destaca que o procedimento integra as estratégias adotadas para a conservação de recursos genéticos utilizados em pesquisas e outras atividades relacionadas à agropecuária.
4: O consumidor cada dia está mais exigente. A gente tem todo um campo, por exemplo, de alimentos funcionais, né, que tragam também não só alimentação, mas também saúde. Então, por isso a importância desse banco e do uso desse material para o futuro.
3: Hoje, o Banco Genético da Embrapa conserva cerca de 156 mil amostras de mais de 1.200 espécies vegetais. Entre elas estão variedades de arroz, feijão, milho, soja, frutas, hortaliças e espécies nativas brasileiras. Reportagem Pablo Mugim.
2: Nos institutos federais oferecem cursos técnicos, graduações e também voltados à educação profissional e tecnológica.
1: Também chamado de IFE, cada escola deve oferecer pelo menos metade das vagas para cursos técnicos de nível médio, prioritariamente na forma integrada, que permite ao estudante concluir a educação básica e ao mesmo tempo obter uma formação técnica.
5: Só mais um semestre e a Ana Letícia Costa, de 19 anos, vai terminar o curso técnico de meio ambiente no Instituto Federal do Rio de Janeiro. A formação técnica vai aumentar o leque de conhecimentos e possibilidades da estudante carioca que planeja cursar engenharia ambiental.
6: Eu, como técnica em meio ambiente, eu posso trabalhar em diversas áreas, em diversos setores. Eu posso trabalhar com laboratório, eu posso trabalhar com licenciamento. Tem, assim, inúmeras possibilidades que a área ambiental providenciou para mim.
5: Nos institutos federais, as oportunidades são variadas e gratuitas. São ofertados desde cursos de panificação e de cuidadores de idosos até pós-graduação em diversas áreas de conhecimento. O estudante também pode cursar o ensino médio e, ao mesmo tempo, fazer um curso profissionalizante, como explica Marcelo Breganoli, secretário de Educação Profissional e Tecnológica do Ministério da Educação.
7: Então, o jovem, quando ele está cursando o ensino médio, ele pode fazer na mesma instituição ou em outra instituição o curso técnico. Então, a gente passa a ter muito provavelmente, uma predominância dessa forma de oferta do técnico, mas o nosso olhar é muito voltado para o técnico integrado.
5: A Rede Federal de Educação Profissional e Tecnológica possui 754 unidades em todo o Brasil, vinculadas a 39 institutos federais, dois Centros Federais de Educação Tecnológica, os CEFETs, e ao Colégio Pedro II, no Rio de Janeiro. De acordo com o secretário Marcelo Breganoli, os cursos são ofertados para contemplar as necessidades de cada região.
7: Eles estão distribuídos no território de uma forma a atender, sobretudo, as meso e hoje micro-regiões. A rede tem essa característica e ela também tem uma característica do envolvimento com os arranjos produtivos locais. Então, é muito intrínseco, né, dela fazer fazer as suas atuações.

0: os seus projetos, sejam eles, né, envolvidos no ensino, na pesquisa, na extensão, mas tendo como temáticas o arranjo produtivo local, o arranjo social.
1: Os processos seletivos e as matrículas nos institutos federais são semestrais. Interessados devem procurar os editais na escola onde pretende realizar o curso. Reportagem Graziele Bezerra.
2: Essas foram as notícias do governo federal.
3: Uma realização da Secretaria de Comunicação Social da Presidência da República.
2: Com produção da empresa Brasil de Comunicação.
3: Fique agora com as notícias do Poder Judiciário e do Congresso Nacional. Boa noite.
2: Boa noite para você, até amanhã.
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5: Você vai ouvir agora notícias do Poder Judiciário.
6: STF suspende julgamento sobre norma que proíbe jogos de azar.
7: Justiça e Ministério Público assinam acordo para fortalecer o combate ao assédio eleitoral.
6: STJ vê lesão a direitos difusos e mantém condenação de empresa por alterar fórmula de agrotóxicos.
7: Boa noite, eu sou Marcela Luiza.
6: E eu sou Walter Lima.
7: Supremo Tribunal Federal julga se norma que proíbe jogos de azar ainda pode ser aplicada.
6: Hoje, o relator do caso, ministro Luiz Fux, votou. Depois, o julgamento foi suspenso após o pedido de vista do ministro Flávio Dino.
8: O caso chegou ao Supremo em um recurso apresentado pelo Ministério Público do Rio Grande do Sul contra a decisão da Justiça Gaúcha que absolveu um comerciante que explorava caça-níqueis em um bar no município de São Leopoldo. Na prática, o tribunal vai definir se explorar jogos de azar deve continuar sendo atividade proibida e sujeita a punições ou se deixará de ser tratado como uma ilegalidade. Isso inclui bingos, jogo do bicho e casas caça-níqueis.
9: O relator ministro Luiz Fux citou possíveis relações entre a exploração clandestina de jogos, organizações criminosas, violência e lavagem de dinheiro. Também diferenciou jogos de azar das loterias exploradas pelo poder público.
10: Como pretendo evidenciar, a loteria não se vale de mecanismos voltados a extrair lucro mediante exploração do vício no comportamento, do risco dos apostadores, em detrimento da autonomia da vontade.
9: O ministro destacou que a proibição prevista na lei das contravenções penais não viola a autonomia privada nem a livre iniciativa. Assim, Fux votou no sentido de que os jogos de azar devem continuar sendo considerados ilegais.
7: Essa foi a repórter Marta Ferreira. Justiça e Ministério Público assinam acordo para fortalecer o combate ao assédio eleitoral no ambiente de trabalho.
6: Para denunciar ou baixar o selo da campanha, é só acessar o site No Meu Voto Manda Eu. Rocine Gomes.
11: O acordo de cooperação técnica foi assinado entre a Justiça do Trabalho, a Justiça Eleitoral, o Ministério Público do Trabalho e o Ministério Público Eleitoral. Com o slogan No Meu Voto Mando Eu, o objetivo é construir a Aliança pelo Voto Livre, uma rede que defende o direito da pessoa de votar no candidato que quiser, sem pressão ou constrangimento.
7: Comercialização em todo o país de agrotóxicos com fórmulas alteradas sem autorização da Anvisa configura lesão a direitos difusos e coletivos.
6: Para o STJ, isso expõe de forma indeterminada o meio ambiente, os consumidores e a saúde pública a riscos. Fátima Uchoa.
12: Com esse posicionamento, a primeira turma do STJ manteve a condenação de uma empresa imposta pelo TRF4 ao pagamento de R$1.750.000 por mudar a fórmula de dois agrotóxicos e a produção de um herbicida sem a necessária aprovação da Agência Nacional de Vigilância Sanitária. Os produtos foram comercializados nessas condições por mais de 3 anos em todo o território nacional. O colegiado considerou que, como o bem jurídico protegido é indivisível e pertence à coletividade, idade, é possível fixar o valor da indenização já na sentença. A relatora foi a ministra Regina Helena Costa.
7: Justiça Federal nega recurso da Agência Nacional de Mineração e mantém proibição de mineração em terras indígenas em Roraima.
6: O tribunal acompanhou o entendimento do Ministério Público Federal de que a exploração mineral em terras indígenas depende de lei e de aval do Congresso. Vanessa Pereira.
13: Segundo a decisão, enquanto não houver lei regulamentando o artigo 231 da Constituição Federal e autorização do Congresso Nacional, a exploração mineral por terceiros em terras indígenas é juridicamente impossível. Ainda segundo a decisão proferida pela 12ª Turma do Tribunal Regional Federal da 1ª Região, está proibido conceder ou manter em tramitação pedidos de pesquisa e exploração mineral em terras indígenas em Roraima.
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7: Boa noite.
6: E até amanhã.
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14: Está no ar o Jornal do Senado.
15: Eu sou Paula Groba.
16: E eu sou Humberto Pinheiro.
15: E estes são os destaques de hoje do Jornal do Senado, que começa agora.
16: MP do piso mínimo do frete vira lei, mas perdão a caminhoneiros é vetado.
15: Projeto amplia prioridade no trabalho remoto para pessoas com deficiência.
16: Senado vai acompanhar segurança e condições de trabalho de agentes de saúde indígena.
15: Boa noite.
16: Boa noite.
15: Foi sancionada a lei que aperfeiçoa a fiscalização do piso mínimo do frete rodoviário, valor mínimo que deve ser pago aos caminhoneiros pelo transporte de cargas. A medida busca garantir mais transparência e cumprimento das regras do setor.
16: Mas o governo vetou o trecho que perdoava multas aplicadas a caminhoneiros envolvidos em bloqueios de estradas em 2022. Segundo o Executivo, o perdão das penalidades violaria a separação de poderes e não apresentava estimativa de impacto orçamentário e financeiro. Repórter Bruno Lourenço.
17: A lei que cria mecanismos para facilitar a fiscalização do cumprimento do piso mínimo para o frete rodoviário surgiu de medida provisória apresentada pelo governo no início deste ano. O objetivo seria combater, por meio de sanções mais fortes, fragilidades no sistema que permitiam a contratação reiterada de fretes abaixo do estipulado pela Agência Nacional de Transportes Terrestres. O Poder Executivo, no entanto, vetou o trecho que saiu do Congresso Nacional que anistiava multas aplicadas a caminhoneiros que bloquearam rodovias em 2022. O relator da MP, senador Stevenson Valentim, do Podemos do Rio Grande do Norte, defendeu na ocasião o perdão.
18: No conturbado momento político que nosso país viveu, aos nossos trabalhadores caminhoneiros que hoje dirigem com essa perturbação, andam pelas estradas do Brasil afora, com a carga de trabalho, movimentando a nossa economia, preocupados ainda com esse tema. Entendo que esse viés da multa já atingiu a sua pedagogia, já foi alcançado.
17: O governo justificou o veto por violar o princípio da separação de poderes e da não previsão de estimativa de impacto orçamentário e financeiro da medida. Deputados e senadores podem derrubar o veto em sessão conjunta do Congresso Nacional, convocada para essa finalidade.
15: E já está pronto para votação no plenário do Senado o projeto que autoriza o uso de recursos dos fundos partidário e eleitoral em situações de calamidade pública.
16: A proposta surgiu a partir de uma ideia legislativa apresentada por um cidadão brasileiro. Repórter Marcela Diniz.
19: Se o projeto virar lei, partidos políticos poderão abrir mão de recursos dos fundos partidário e eleitoral para ajudar nas despesas decorrentes de pandemias, eventos climáticos, rompimento de barragens e outras situações que exigem ajuda emergencial do Estado. O projeto nasceu de uma ideia legislativa apresentada em 2020 pelo Wagner Paulo de Santa Catarina, por meio do portal E-Cidadania do Senado Federal. A ideia original era destinar o dinheiro para o enfrentamento à Covid. Mas com o fim dessa emergência em saúde e para aproveitar a ideia que obteve mais de 22 mil apoios, o escopo do projeto foi ampliado pelo relator, senador Márcio Bittar, do PL Acreano, para abranger todas as situações de calamidade pública. O senador astronauta Marcos Pontes, do PL de São Paulo, apoia a proposta.
20: Emergências provocadas por calamidades vêm se tornando recorrentes, como as causadas nas enchentes da Bahia, de Minas Gerais e no Rio Grande do Sul. Tal medida pode contribuir para a ampliação e a capacidade de atuação do Estado em situações de crise, alinhando o uso de recursos públicos a prioridades impostas por cenários excepcionais.
19: O projeto está pronto para ser votado no plenário do Senado.
15: Eleitores de todo o país já podem consultar o local de votação para o primeiro turno das eleições, marcado para 4 de outubro. A pesquisa pode ser feita no site do TSE ou pelo aplicativo e-Título. A consulta é importante porque a Justiça Eleitoral pode alterar locais de votação. No Rio de Janeiro, por exemplo, 66 zonas eleitorais foram modificadas por motivos de segurança, afetando cerca de 188 mil eleitores.
16: E por falar em eleições, você sabe o que é assédio eleitoral? O consultor legislativo Eduardo Modena explica como se proteger dessa forma de abuso ainda muito presente nas relações de trabalho no Brasil. Repórter Aís Abreu.
21: Vigilância de redes sociais, exigência de declaração ou de não declaração de voto, ameaças ou mesmo promessas vinculadas a um resultado específico. Se alguma dessas situações soa familiar, você pode estar sendo vítima de assédio eleitoral. O consultor legislativo Eduardo Modena diz que a principal arma do trabalhador e da trabalhadora é a denúncia.
22: Qualquer situação em que o empregador se utilize da sua posição econômica para influenciar a opinião do empregado, pode ser considerado um tipo de assédio.
21: Para denunciar casos de assédio eleitoral, procure a Justiça do Trabalho ou a Justiça Eleitoral. Para tirar dúvidas sobre como denunciar, visite o site do Conselho Superior da Justiça do Trabalho em csjt.jus.br. csjt.jus.br.
15: Pessoas com deficiência podem ganhar regras mais claras para ter prioridade no trabalho remoto.
16: A legislação trabalhista já prevê essa prioridade, mas o projeto amplia e detalha a proteção, que poderá ser aplicada também ao regime híbrido e a diferentes tipos de vínculo profissional. O projeto está pronto para votação no plenário do Senado. Repórter Marcela Cunha.
23: O projeto dá às pessoas com deficiência prioridade no teletrabalho ou no trabalho remoto, quando as atividades puderem ser realizadas à distância. A proposta inclui esse direito na Lei Brasileira de Inclusão e estabelece regras para a apresentação e a análise do pedido. A legislação trabalhista já prevê essa prioridade, mas o projeto amplia e detalha a proteção, que poderá ser aplicada também ao regime híbrido e a diferentes tipos de vínculo profissional. A senadora doutora Eudócia, do PSDB de Alagoas, que apresentou o relatório na Comissão de Assuntos Sociais, destacou que a modalidade deve promover a inclusão.
24: Tais soluções concretizam igualdade e não discriminação e reforçam a eliminação de barreiras, evitando que o remoto seja usado como forma de isolamento ou perda de oportunidades.
23: A prioridade dependerá da manifestação do próprio trabalhador e da compatibilidade da atividade com o trabalho à distância e não poderá resultar em perda de salário.
15: E aguarda a análise da Comissão de Assuntos Econômicos um projeto que destina no mínimo 25% dos recursos do Pronamp a microempresas lideradas por mulheres.
16: A proposta também prevê prioridade para mulheres negras de baixa renda e com deficiência, além de condições diferenciadas de financiamento e capacitação. Segundo a relatora, senadora Jussara Lima, do PSD do Piauí, a medida fortalece o empreendedorismo feminino.
25: Reforça a utilização do sistema de crédito como mecanismo ativo de justiça social, de modo a apoiar grupos historicamente desfavorecidos e dar concretude ao direito constitucional da igualdade entre homens e mulheres.
15: A Comissão de Direitos Humanos do Senado debateu os desafios dos agentes de saúde indígena no Brasil. Falta de segurança, dificuldades na logística e condições precárias de trabalho foram citadas pelos representantes da categoria.
16: A presidente da Comissão de Direitos Humanos, senadora Damares Alves, anunciou a criação de um grupo de trabalho com a temática da saúde indígena. Repórter Marcela Diniz.
13: No dia 17 de julho, o agente de saúde Giovanni Yanomami foi morto a tiros. Em novembro de 2024, o técnico de enfermagem Wilson Souza também já havia sido assassinado. Os dois crimes ocorreram em contexto de conflitos internos na terra indígena Yanomami e levantaram o debate sobre a segurança das equipes de saúde que atuam neste e em outros territórios. A presidente do Sindicato dos Empregados em Estabelecimento Privado de Serviço de Saúde do Estado de Roraima, Joana Mendes, relatou a apreensão por parte desses profissionais.
0: Hoje a gente tem profissional em Roraima que ele não quer mais entrar no território.
13: Os participantes do debate também relataram desafios logísticos, falta de estrutura, condições de trabalho precárias e desvalorização salarial. A presidente da Comissão de Direitos Humanos, senadora Damaris Alves do Republicanos do Distrito Federal, anunciou a criação de um grupo de trabalho com a temática da saúde indígena.
1: Inclusive, quero informar que as instituições presentes aqui serão convidadas para fazer parte do grupo de trabalho. Nós vamos trazer o Ministério Público para esse grupo de trabalho também, Defensoria Pública.
13: A audiência sobre a segurança dos agentes de saúde indígena é parte de um ciclo de debates sobre os direitos humanos e o desenvolvimento dos povos e comunidades tradicionais, promovido pela Comissão de Direitos Humanos do Senado.
16: Com edição de Paula Grova e trabalhos técnicos de Eliseu Caires, o Jornal do Senado fica por aqui. Acompanhe agora as notícias da Câmara dos Deputados. Boa noite.
15: Boa noite e até amanhã.
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2: Plenário pode incluir esteticistas no quadro de profissionais da saúde.
3: Deputados aprovam símbolo de identificação para pessoas com Alzheimer.
2: Câmara torna mais rígida a declaração de insanidade mental de criminosos.
4: Boa noite. Os deputados aprovaram um projeto que endurece o processo de declaração de insanidade mental de acusados por crimes. A repórter Paula Bittar traz mais informações sobre a proposta aprovada.
8: A Comissão de Constituição e Justiça da Câmara aprovou um projeto que busca tornar mais rígido o processo de declaração de insanidade mental de acusados por crimes. Acusados de crimes podem ser beneficiados com a isenção ou a redução da pena, caso sejam considerados inteiramente ou parcialmente incapazes de entender que o ato que cometeram era crime. No caso da isenção da pena, o juiz deve encaminhá-lo a tratamento médico obrigatório. De acordo com o projeto, o laudo pericial sobre a insanidade mental do acusado deverá ser feito por perito oficial, preferencialmente com especialização na área de psiquiatria ou psicologia forense. Além disso, o juiz poderá chamar mais de um perito em caso de dúvida sobre a especialização do convocado. Apesar de a lei hoje já exigir que o acusado seja submetido a exame médico legal, a avaliação quanto à sanidade mental pode ser realizada por médicos de qualquer especialidade. Segundo o texto aprovado, o perito deverá observar critérios técnicos, científicos e éticos na elaboração do laudo, sendo vedada qualquer forma de influência externa. Ainda de acordo com a proposta, caso o acusado apresente histórico de transtornos mentais, isso deverá ser considerado para a instauração do incidente de insanidade mental. E a defesa poderá apresentar um assistente técnico para acompanhar o exame. O autor do projeto, o deputado Coronel Assis, do PL de Mato Grosso, disse que o objetivo é atualizar a legislação brasileira.
26: Essa legislação é uma legislação muito antiga, da década de 40. Nós buscamos estabelecer esses critérios de forma muito objetiva, para que ele possa ser avaliado com precisão, para que não possa ocorrer como aconteceu naquela ocorrência lá de São Paulo, onde o criminoso lá, o fisiculturista, deu 60 socos na cara daquela moça e depois, quando ele foi preso, estava sendo processado, ele alegou que ele ouvia vozes, que ele tinha problemas mentais, justamente com o intuito de fugir da justiça brasileira.
8: Coronel Assis se referiu ao caso do ex-atleta Igor Eduardo Cabral, que deu 61 socos na namorada dentro de um elevador em Natal. Ele alegou um surto claustrofóbico como causa para a agressão. A proposta, que busca tornar mais rígido o processo de declaração de insanidade mental de acusados por crimes, já pode seguir para análise do Senado, a menos que haja recurso para votação antes pelo plenário da Câmara. Da Rádio Câmara, de Brasília, Paula Bittar.
5: Economia.
2: A Câmara aprovou recentemente projeto que cria a Política Nacional de Minerais Críticos e Estratégicos. Autor da iniciativa, Zé Silva, do União de Minas Gerais, explica que a ideia é incentivar a industrialização desses minerais no Brasil, ampliar a produção de energia limpa e atrair investimentos para o setor.
6: Essa política é importante para interromper as mudanças climáticas, para garantir a produção de energias limpas e também, um ponto que é fundamental, combater a fome. Então, nessa política, nós criamos mecanismos para as pessoas virem investir no Brasil, numa mineração que preserve a vida, não seja um risco à vida, preserve o meio ambiente, não seja um risco ao meio ambiente e, ao mesmo tempo, traga riquezas. Por isso que é fundamental aprovar essa política nacional no Senado e para a sanção do presidente.
4: Zé Silva afirma que a proposta cria incentivos para empresas que processarem e industrializarem os minerais estratégicos em território nacional, agregando valor à produção brasileira. Ele ressalta que a medida fortalece o agronegócio, amplia a segurança jurídica e estimula novos investimentos.
5: Votação.
2: O plenário pode votar em breve projeto que inclui os esteticistas e cosmetólogos entre os profissionais da área da saúde. A ideia é tornar mais clara a lei que já regulamenta o setor. A reportagem é de Antônio Vital.
7: A Câmara dos Deputados pode votar projeto que enquadra as profissões de esteticista, cosmetólogo e técnico em estética como da área da saúde para todos os efeitos legais. Hoje, isso não está claro na lei que regulamenta essas profissões, aprovada em 2018. O projeto, assinado por 5 deputados de diversos partidos, tem como justificativa a existência de lacunas legais que têm provocado a suspensão de estabelecimentos e autuação de profissionais pela Agência Nacional de Vigilância Sanitária, Anvisa. A proposta é resultado dos trabalhos de uma subcomissão da Comissão de Trabalho da Câmara. O texto também trata da formação desses profissionais, com exigência de estágio tanto para os técnicos quanto para os esteticistas e cosmetólogos de nível superior. Esteticista é o profissional de nível superior encarregado de procedimentos práticos de cuidados corporais e faciais, como o peeling. Já o cosmetólogo, também de nível superior, é aquele que estuda a formulação e a química dos produtos de beleza, como cosméticos. E o técnico em estética é o profissional de nível médio que realiza tratamentos faciais, corporais e capilares não invasivos, como limpeza de pele, hidratação, drenagem linfática e depilação. De acordo com a proposta, a exigência de formação mínima vai valer até que o Ministério da Educação defina currículos específicos para essas profissões. Para prevenir autuações da Anvisa, o projeto estabelece que os técnicos em estética, bem como os esteticistas e cosmetólogos, poderão utilizar produtos, técnicas e equipamentos com registro no órgão. O texto também prevê punições para fiscais que interditarem estabelecimentos ou apreenderem equipamentos de maneira abusiva, o que pode acarretar pena de até 2 anos de detenção e multas. Estima-se que o setor movimente cerca de R$50 bilhões por ano no Brasil. De acordo com a deputada Soraya Santos, do PL do Rio de Janeiro, uma das autoras da proposta, o texto deixa mais claras as responsabilidades dessas profissões e o enquadramento na área de saúde previne abusos. Soraya também é autora da proposta que deu origem à regulamentação atual da profissão de esteticista, cosmetólogo e técnico em estética.
9: E óbvio que é como atividade da saúde. Você faz uma cirurgia, você tem que fazer um pós e você tem que saber como você vai se qualificar, como você vai ampliar. Infelizmente, nós começamos a ter problemas sérios, onde a Anvisa, ela começou a fechar a clínica, impedir compra de insumo. É como se eu tivesse feito direito e não tivesse direito a comprar código civil, código processual.
7: O projeto que enquadra as profissões de esteticista, cosmetólogo e técnico em estética como da área de saúde ganhou um regime de urgência e pode ser votado diretamente no plenário da Câmara, sem passar pela análise das comissões permanentes da Casa. Da Rádio Câmara, de Brasília, Antônio Vital.
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5: Trabalhe.
4: Sérgio Brito, do PSD da Bahia, apoia a proposta que põe fim à escala de trabalho 6x1. O congressista avalia que a medida representa uma grande vitória para milhões de trabalhadores brasileiros que constroem o país todos os dias com o próprio esforço.
11: Estamos falando de uma medida que garante mais dignidade, mais qualidade de vida e mais equilíbrio entre o trabalho e a vida em família. A proposta reduz a jornada semanal de trabalho, sem reduzir os salários, e assegura 2 dias de descanso por semana. Isso significa mais tempo para cuidar da saúde, conviver com os filhos, estudar e descansar. Um trabalhador valorizado produz mais, adoece menos e vive melhor.
2: Para Sérgio Brito, a mudança demonstra a possibilidade de conciliar desenvolvimento econômico e valorização do trabalhador. O parlamentar espera que o Senado dê continuidade à proposta para que o avanço se consolide como política pública no país.
5: Saúde.
4: O projeto que institui um símbolo de identificação para pessoas com Alzheimer já pode seguir para o Senado. A repórter Maria Neves tem os detalhes da aprovação.
12: Aprovado na Comissão de Constituição e Justiça da Câmara, projeto da deputada Laura Carneiro, do PSD do Rio de Janeiro, que institui a fita roxa como símbolo para identificar pessoas com Alzheimer, pode seguir para análise do Senado. De acordo com a autora, o objetivo da medida é facilitar a identificação de pacientes em espaços públicos para evitar situações de conflito ou constrangimento. Laura Carneiro afirma que a identificação é importante em diferentes situações, como no caso do paciente se perder, por exemplo.
14: É muito importante que a gente tenha esse cordão da fita roxa para que as pessoas acometidas pelo Alzheimer possam ser localizadas. Eventualmente elas saem nas ruas e ninguém sabe que elas têm Alzheimer, muito menos que estão perdidas. Então essa fita pode evitar transtornos graves e ao mesmo tempo proteger essas pessoas que são acometidas pelo mal de Alzheimer.
12: A deputada explica também que entre os sintomas comportamentais da doença de Alzheimer estão alterações de julgamento, perda de filtros sociais e redução da capacidade de autocontrole. Devido a isso, muitas vezes o paciente pode proferir falas inadequadas ou agressões verbais e voluntárias. Como as outras pessoas não sabem sobre a doença, podem interpretar mal esses comportamentos e reagir também de forma agressiva, o que aumenta o sofrimento do paciente e dos cuidadores. O texto aprovado estabelece que o uso do cordão será facultativo e a utilização do símbolo não substitui a apresentação de laudos médicos quando a comprovação do diagnóstico for exigida por lei. Laura Carneiro afirma ainda que a iniciativa se inspira em outros modelos de identificação visual, como o cordão de girassol utilizado para sinalizar deficiências ocultas. Da Rádio Câmara de Brasília, Maria Neves.
5: Previdência.
2: Projeto de doutor Flávio, do PL do Rio de Janeiro, prevê a concessão automática do salário maternidade. Hoje, mães que acabaram de dar à luz precisam enfrentar filas e burocracia para acessar o benefício, um processo que, segundo o parlamentar, pode levar até 4 meses.
17: Todo mundo sabe que quando uma pessoa falece, a informação chega rápido ao INSS e o benefício é encerrado. Mas quando nasce uma criança, a mãe que acabou de dar à luz precisa enfrentar filas, documentos e burocracia para receber um direito que já é dela. Isso não é justo. Se o Estado consegue agir rápido para retirar um benefício, também precisa agir rápido para garantir um direito. E o que a gente quer é desburocratizar.
4: Pelo texto de Dr. Flávio, o pagamento seria liberado logo após o pedido de licença maternidade, sem a necessidade de apresentação imediata de documentos. A análise e a comprovação do nascimento ficariam a cargo do INSS em um momento posterior.
5: Justiça.
2: Nova lei regulamenta o chamado filtro de relevância em recursos especiais ao Superior Tribunal de Justiça. Somente no primeiro semestre deste ano, mais de 260 mil processos chegaram ao STJ, como informa o repórter Luiz Cláudio Canuto.
18: Processos com relevância social e ampla terão atenção especial em julgamentos do Superior Tribunal de Justiça. Nova lei regulamenta o chamado filtro de relevância em recursos especiais ao STJ. A lei exige que esse tipo de recurso deva demonstrar que o caso tem relevância jurídica, política, social ou econômica que ultrapasse o interesse individual das partes. O recurso especial é usado quando uma das partes no processo pede ao STJ que examine se uma decisão judicial aplicou corretamente uma lei federal. O texto muda o Código de Processo Civil e prevê que o relator do recurso no STJ suspenda por 6 meses, total ou parcialmente, todos os processos individuais ou coletivos pendentes sobre o assunto relevante. Se forem necessárias audiências públicas ou a participação de terceiros, a suspensão pode ser prorrogada uma única vez, também por 6 meses. Mas o interessado na análise do caso deve demonstrar no pedido ao STJ a relevância do recurso. Para que um recurso especial seja rejeitado por falta de relevância, será necessário o entendimento de pelo menos 2/3 dos ministros da Corte. O projeto que deu origem à lei foi aprovado pela Câmara dos Deputados e pelo Senado e depois sancionado pelo presidente da República sem vetos. Na Câmara, o relator de plenário foi o deputado Ranieri Paulino, do Republicanos da Paraíba. Ele afirma que o filtro de relevância permite um melhor fluxo aos processos no STJ.
19: Rui Barbosa deixou como ensinamento que justiça tardia não é justiça. E é justamente isso, é buscar que os jurisdicionados tenham, além do acesso garantido, mas que tenha mais celeridade nos processos que ali tramitam. Então, compreendemos que essa matéria vai ao encontro de uma demanda importante, mas, sobretudo, garantir um fluxo melhor para os jurisdicionados, para o povo brasileiro.
18: Apenas as decisões judiciais publicadas após 30 dias da publicação da lei vão ter exigência para que o recurso apresente relevância perante o STJ. O presidente da Câmara, Hugo Mota, participou da cerimônia de sanção da lei no Palácio do Planalto nesta terça-feira e ressaltou a importância das novas regras.
20: Com esta lei, o STJ deixa de ser empurrado para uma atuação semelhante à de uma terceira instância, como um mero órgão de revisão, e passa a dedicar suas energias ao cumprimento de sua missão constitucional. Depois de anos de impasse, o Congresso Nacional agiu com extraordinária celeridade. O novo projeto foi apresentado no Senado em 12 de junho, chegou à Câmara dos Deputados em 9 de julho e em apenas 5 dias. Já estava aprovado pelo plenário e encaminhado à sanção.
18: Segundo o presidente do STJ, ministro Herman Benjamin, o número de processos no tribunal chegou a 260 mil no primeiro semestre do ano. No ano passado, foram 235 mil casos. O STJ analisa causas de direito federal que não são constitucionais. As causas relativas à Constituição são julgadas no STF, Supremo Tribunal Federal. Da Rádio Câmara de Brasília, Luiz Cláudio Canuto.
21: Segurança Pública.
22: Delegado Palumbo, do Podemos de São Paulo, defende a aprovação de projeto que proíbe condenados por crimes hediondos e equiparados de criar, administrar e utilizar redes sociais quando o crime tiver sido cometido por meio dessas plataformas ou estiver diretamente relacionado ao ambiente digital.
23: Ele explica que a medida busca impedir que plataformas sejam usadas para aplicar golpes e aliciar vítimas.
24: Nós sabemos que os criminosos hoje não estão só no semáforo de 38, pistola, fuzil, atirando nas pessoas. Estão também na internet, cooptando criminosos, fazendo golpes, aplicando golpes, principalmente em idosos, e principalmente pegando as nossas crianças, induzindo as nossas crianças e cometendo um crime gravíssimo, que é a pedofilia. Criminoso não tem que usar rede social, eles têm que ser banidos. E não é censura. Nós temos que dar liberdade para o cidadão de bem, não para criminoso.
22: Delegado Palumbo observa que a restrição só poderia ser aplicada após condenação definitiva durante o cumprimento da pena com possibilidade de manutenção por até 20 anos. O parlamentar ressalta que o projeto também prevê sanções para quem descumprir a decisão judicial.
23: Kim Kataguiri, do Missão de São Paulo, defende proposta que endurece a punição contra pessoas que cometem crimes de forma reiterada. O texto cria a figura do reincidente crônico, aplicada a quem pratica 3 crimes dolosos em até 15 anos.
0: Hoje, a gente tem bandidos aí que têm 10, 15 passagens pela polícia e não ficam presos porque eles não são considerados reincidentes. Ele só é reincidente depois que ele é condenado e a condenação transita em julgado. Mas quando tem várias passagens pela polícia, ele não é considerado. Então, o crime em flagrante é um crime que você não precisa gerar muitas provas, que o processo não é complexo, porque o sujeito ele foi pego cometendo o crime. Não precisa de uma investigação complexa.
22: Kim Kataguiri acrescenta que a proposta busca impedir que autores habituais de crimes sejam tratados como réus primários. Ele ressalta que a matéria prevê regime inicial fechado, pena em patamar máximo e restrições a benefícios como transação penal e livramento condicional.
23: Felipe Beccari, do Podemos de São Paulo, defende projeto que torna hediondo o crime de maus tratos aos animais quando a ação criminosa provocar a morte do animal. Ele avalia que a proposta representa uma resposta mais rigorosa do Estado a casos de extrema crueldade.
1: O crime hediondo, para quem não sabe, é um crime de maior repulsa, de maior ranço da sociedade, de maior gravidade, ou seja, o Estado ele tem que ter uma resposta mais firme, né, rápida, firme e contundente com relação a esse crime. Um exemplo, o estupro, estupro de vulnerável, homicídio. Então a gente prevê que aquele que cometa maus tratos contra os animais e ele faleça, ou seja, foi até o limite e provocou a morte desse animal, como por exemplo o cão-orelha e outros animais aí que repercutem em alguns casos, a pessoa se enquadre nesse rol.
22: Felipe Beccari explica que a pena permanece a mesma, mas o enquadramento como crime hediondo muda o regime de cumprimento. O condenado começa em regime fechado e enfrenta regras mais rígidas para a progressão da pena.
23: Termina agora o Jornal Câmara dos Deputados, produzido pela Rádio Câmara, com trabalhos técnicos de Wellington Teles e a apresentação de Luciana Vieira e Val Monteiro. Boa noite.
22: A Voz do Brasil volta amanhã. Uma boa noite para você.
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0: Olá, amigos da Rio Vermelho, boa noite, estamos chegando para mais um show da noite. De agora até a meia-noite, de agora até as 22, o modão sertanejo deitando e rolando. Das 22 à meia-noite, matando saudades e machucando os corações. Jovem Guarda, sucessos internacionais, MPB e muito mais, tudo isto aqui na Suba Rio Vermelho, 96.7 FM. Hoje, quinta-feira, 6 de agosto do ano 2026. Uma quinta-feira de muito trabalho para aqueles que gostam de pegar no pesado, de muita água e sombra fresca para aqueles que não querem nada, nada. Nada mesmo com a dureza. E vamos começando nosso show da noite, 20 horas 2 minutos, trazendo os primeiros modões. Os primeiros modões a todos que ligaram o rádio agora e com certeza ficarão comigo até a meia-noite, porque até as 22, aqui é assim. Um modão vai, outro vem. Aqui a peteca não cai. Vamos começando com Belmonte Amaraí. Velha Canoa. Trio que não é moleza, mas sim o trio Parada Dura. Creone, Barrerita e Mangabinha. A saudade que ficou, Blusa Vermelha. E o André e o Andrade, a dupla que canta e deixa saudade, Flor do Ipê. Vamos lá. Conferindo a hora certa para você não perder a sua condução e nem mesmo o seu compromisso.
1: 8:03.
0: É em Silvânia, cidade saudade, 20 horas, 3 minutos.

0: Show da noite, comunicando o amigo José Roberto, o modão sertanejo, deitando e rolando até as 22 horas.
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0: nossa cidade e zona rural. Olha, na zona rural, do mais simples ranchinho à mais alta mansão, aceite o abraço do Zé Roberto. Fico feliz em tê-los em nossa companhia. Querendo participar comigo? Ah, você já sabe. É só você discar o 999-56-1155 e pedir o seu modão sertanejo até as 22.
1: Amei você.
0: Boa noite aos nossos amigos gente no batente. Começaram o trabalho ao anoitecer e vai terminá-lo ao amanhecer. Os nossos amigos vigilantes, ótima noite, ótimo trabalho e fico feliz com a companhia de todos vocês, amigos.
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0: Daí, os manos Roberto e o Mirinho, saudoso Mirinho. Aí começou o grande sucesso de Roberto e Mirinho. Esse LP aí valeu o primeiro disco de ouro da dupla Roberto e Mirinho. A Noite do Nosso Amor.

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1: Vamos lá, vamos chegando, trazendo mais modões, 20 horas, 21 minutos, nesta quinta-feira, 6 de agosto do ano 2026. Trazendo mais modões, porque no show da noite é assim. O tempo não para, o tempo não espera e o tempo voa. É num piscar de olhos, o show da noite vai embora. Vamos chegando com o trio da vitória. Dois destinos. Tá indo lá para o Divininho Sanfoneiro, toda a família, na cidade de Vianópolis. Boa noite, Divininho. Em seguida, chegando aí o grandalhão Sérgio Reis, menino da gaita. Tá indo lá para o Joãozinho, netinho da Laura Felipe, lá no São Sebastião 1. Tá lá todo lá, com o radinho na mão e com a maninha na mão, nos braços lá também, esperando este modão. Tá indo, João? Aumenta o volume do rádio aí e pode cantar junto também. O Sérgio Reis, o menino da gaita. E por último, vou atendendo o amigo Filhinho Machado, lá no Conselheiro Manuel Caetano. Participa aqui comigo através do zap e pediu a música do Nenete Durinho, Penas de Minha Alma. Penas de Minha Alma, ele está oferecendo para o Gilberto Fernandes do bairro Baú, para o amigo Tony Moreno, Cabeça Fresca, Mangabinha e o Gonçalito. E para você, obrigado amigo, obrigado eu, filhinho, ótima noite. Então vamos lá, vamos chegando aí, 20 horas 23 minutos, vamos começando aí com Trio da Vitória, Dois Destinos, segura aí, Divininho.

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10: E o controle de tração é um daqueles recursos que muita gente tem no carro, mas poucos sabem como funciona, né? Olha, esse sistema, ele controla a velocidade das rodas e identifica quando uma delas começa a girar mais do que as outras, que indica uma perda de aderência. Bom, nessa hora, a eletrônica reduz a potência do motor ou aplica um freio na roda que está patinando. Isso ajuda o veículo a recuperar a tração. É uma baita utilidade em pistas molhadas, terra, cascalho ou qualquer situação em que o pneu possa escorregar. Olha, não desative esse sistema sem necessidade, viu? Ele foi desenvolvido para aumentar a segurança e pode fazer toda a diferença numa situação de emergência.
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0: boa noite aos amigos do Setor Sul, Vila Mutirão, Conjunto Habitacional Leonides Cutrim, Parque Anchieta, Ermida Santo Antônio, Bairro Pedrinhas e Conselheiro Manuel Caetano. Olha, onde você estiver e querendo participar comigo, é fácil. É só você discar o 999-56-1155. Ali no zap também, você pode pedir o seu modão sertanejo até às 22. Boa noite aos nossos amiguinhos, amiguinhas que levantam bem cedinho, com a vassourinha na mão, deixando as ruas de nossa cidade bem limpinhas. Estou falando dos nossos amigos garis. Ótima noite, ótimo descanso e os modões seguintes mando a todos vocês, amigos.
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0: Tá aí, pra matar saudade, Chico Rei, o Paraná. Saudoso Chico. 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
0: Vamos chegando, trazendo mais modões, os gargantas de ouro do Brasil, Milionário e o José Rico. Por que chora tarde? Tá indo lá para o Rogerinho Mecânico, Olavo Neguinho, Paulinho das Molas. Ótima noite para vocês na cidade de Vianópolis. Em seguida, Zezé de Camargo e Luciano Pedras. Quando este ainda está indo lá para Maria Ribeiro de Paula, em Cristianópolis, Goiás. Na Fazenda Primavera, Cristianópolis, lá para o Paulo Andrade e a esposa Vânia. Ótima noite para vocês. E por último, chegando aí, o João Roberto e o Robertinho. O palco caiu. Tá indo lá para o DJ Jacaré. Ei, DJ, é para você recordar, viu? Aquela festa que foi, que aconteceu lá na Santa Rita aí. É, no João de Deus aí, no Santa Rita, tá legal? Tá indo para você, Jacaré. Ótima noite para você, a dona Marli, toda a família. Vamos lá, 20h43, vamos chegando aí com Milionário e o José Rico, aí os modões também, tô mandando lá pra nossa amiga Rosenira Costa, lá no Ceará, lá em Juazeiro do Norte, Ceará. Ótima noite pra você, obrigadão aí pela companhia, amiga. Os modões seguintes também, para nossa amiga a Sueli de Jesus. Ela, boa noite, Zé Roberto. Manda um modão para nós aqui no bairro Pedrinhas, na sintonia do Show da Noite. Um abraço aí para, ela está abraçando a cunhada, a Maria Carmelita, aniversariante de hoje. Parabéns para você, Maria Carmelita, e que essa data se repita por muitos e muitos anos. Está indo os modões seguintes para vocês. Vamos lá então, vamos chegando aí. Por que chora tarde, Milionário e o José Rico?

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